0: aleluia, aleluia, aleluia, aleluia. Glória a Deus. Aleluia.
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1: O governo do Rio anunciou a aquisição de mais de 10 mil fuzis para as forças policiais. A medida foi publicada no Diário Oficial e prevê um investimento de 70 milhões de reais, valor destinado à Secretaria de Estado de Segurança Pública. Segundo o governo estadual, os recursos foram viabilizados por meio de valores recuperados em decorrência de decisões judiciais e de acordos de delação premiada e de leniência relacionados à Operação Lava Jato. Os fuzis serão destinados às polícias militar, civil e penal, com entrega programada para até o final deste ano. A Secretaria Municipal de Saúde de Nova Iguaçu ampliou a oferta da vacina BCG. A Policlínica do Shopping Nova Iguaçu, na Avenida Abílio Augusto Távora, número 1111, no bairro da Luz, passou a oferecer o imunizante de forma permanente de segunda a sexta-feira, das 8 da manhã ao meio-dia. A vacina protege contra as formas graves da tuberculose e é indicada principalmente para recém-nascidos e crianças menores de 5 anos. A FAETEC está ofertando 15 mil vagas em cursos gratuitos de formação inicial e continuada na modalidade à distância. As inscrições devem ser feitas pelo site da FAETEC até o dia 19 de julho. Podem se inscrever pessoas com no mínimo 16 anos e ensino médio completo. Entre os cursos oferecidos estão assistente administrativo, atendimento ao cliente, empreendedorismo, inglês iniciante, marketing digital e programação web. O resultado da seleção será divulgado no dia 22 de julho. Do Departamento de Jornalismo, Fernanda Paredes.
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2: Olá, sejam todos muito bem-vindos a mais uma edição do Pleno Time. Eu sou Monique Melo e juntos seguiremos com muita análise política, notícia e informação. Já entrando no clima do papo que eu terei com o nosso primeiro convidado, vamos falar de Copa do Mundo. Teve comentarista da Globo sendo muito criticada por ironizar Neymar, camisa 10 da seleção brasileira. Acompanhe comigo. A comentarista da TV Globo, Ana Thaís Matos, foi alvo de críticas nas redes sociais após ironizar Neymar Júnior durante a transmissão de Brasil e Noruega. O camisa 10 entrou em campo aos 23 minutos da segunda etapa e marcou o único gol da equipe de pênalti já nos acréscimos. Ana Thaís criticou o atleta em um lance no qual ele se desentendeu com jogadores noruegueses instantes antes da penalidade convertida por ele. Bela participação do Neymar no jogo. Para quem esperava que ele fosse decidir a Copa do Mundo, para o Brasil, está aí, arrumando briga na reta final da partida, disse Ana Thaís. Internautas inundaram o perfil da jornalista e criticaram a postura dela como profissional, além de valorizarem a carreira do jogador brasileiro de 34 anos. Vamos aos comentários. Grande desserviço seu comentário, disse um torcedor. Queremos ver você pedir desculpas ao Neymar da mesma forma que o criticou, afirmou outro. Quem é você para falar do Neymar? Ganhou o quê? Se manifestou mais um. Após as críticas, ela acabou limitando os comentários em seu perfil. É isso aí, Brasil eliminado da Copa, Neymar criticado, criticado por uns, enaltecido por outros, porque apenas um detalhe, um lance, não pode definir toda a trajetória de um jogador como o Neymar. E para falar até mesmo com mais propriedade sobre isso, eu vou chamar aqui meu colega, jornalista esportivo, Rodrigo Mandarini. Olá, Rodrigo, seja bem-vindo.
3: Oi, Moni, prazer falar com você, mesmo que não seja no momento que a gente queria, né, depois de uma derrota como essa, mas sempre um prazer falar com você.
2: Exatamente. O prazer é todo meu também, Rodrigo. E aproveitando, então, já que acabei de falar sobre essa notícia da comentarista aí da Rede Globo, ela é como se, não apenas ela, mas é como se a trajetória do Neymar fosse definida por aquele lance do jogo contra a Noruega, né?
3: Monique, eu acho que a trajetória do Neymar, inclusive, pode ser definida pelo lance contra a Noruega. O Neymar foi colocado à prova, o Neymar vindo de uma lesão gravíssima, parado tanto tempo, anos sem jogar, o Neymar pega a bola e faz o gol, que é mais importante. Ele mostrou que ele tem personalidade, ele mostrou que ele tem brilho. Então, se a gente fosse definir a participação do Neymar por um lance, foi um lance que teve sucesso. Agora, a Ana Thaís e outros, Juca Kfouri, Casagrande, essa galera tava torcendo contra. Eles criam um motivo. Porque eu nunca vi isso. No Brasil, o Zico, que é o meu ídolo, que é o nome que eu dei ao meu filho, Arthur, o Zico foi há 40 anos o Zico apanha por conta de um pênalti que ele perdeu contra a França em 1986. Hoje mudou. Hoje ninguém está criticando o Bruno Guimarães que perdeu o pênalti. A imprensa está criticando o Neymar que fez o gol de pênalti. Ou seja, essa galera não está preocupada com o futebol, essa galera não está preocupada com os meus filhos, com os filhos dos nossos amigos que estão assistindo, que choraram pela perda do Brasil. Eles queriam um motivo para crucificar o Neymar. E a primeira vez que eu vejo o jogador marcar um pênalti, quer dizer, cobrar um pênalti, marcar o gol e ser criticado, isso é inacreditável.
2: É, agora eu vou trazer um dado aqui, um levantamento da Contente apontou que o Neymar foi o jogador mais criticado nas redes sociais após o Brasil perder para a Noruega de 2-1. Ele recebeu 101 mil menções durante a partida e dessas 101 mil, 39% foram classificadas como negativas.
3: Então, esse é o nosso Brasil que é dividido, é um país onde parte do país torce para um lado, parte do país torce para o outro. E a gente tem uma parte claramente estava torcendo contra, claramente não gosta do Neymar, por dois motivos, tá? Não é apenas politicamente. O Neymar, lá atrás, quando ainda não tinha se declarado politicamente de direita, o Neymar sofria hater, o Neymar era motivo de chacota, porque nas Olimpíadas ele estava com uma faixa na cabeça escrito 100% Jesus. E muita gente criticou o Neymar por conta disso. Muita gente criticou. Agora, se ele tivesse feito uma faixa escrito Axé, escrito Ogum, Oxum, Exu, com certeza ele não poderia ser criticado. Então o Neymar é vítima dessa imprensa militante. O Neymar merece os aplausos e eu não estou defendendo o Neymar por conta da posição política, não. Estou defendendo o Neymar como um atleta. Um atleta que se esforçou, deu tudo de si para disputar a Copa do Mundo, disputou e não fez feio. Teve muito menos oportunidade do que outros que não jogaram nada. Agora o Vinícius Júnior não pode ser criticado, é o alecrim dourado. O Bruno Guimarães perdeu um pênalti, não pode ser criticado. O Endrick perdeu um gol que o Neymar jamais perderia. O Neymar hoje, de cadeira de rodas, calçadinho, de perna engessada, não perderia o gol que o Endrick perdeu. Mas o Neymar não pode nada e eles podem tudo. Uma outra coisa, a rainha que eles inventam, né? A rainha Marta, que é uma rainha que nunca ganhou um título importante para a seleção brasileira, que perde tudo. No Mundial passado, a Marta foi expulsa. O Brasil jogou melhor sem a Marta volta, a Marta é expulsa. E depois, quando ela retorna da expulsão, o Brasil perde. E é considerada rainha. Rainha que não ganhou título nenhum. Rainha que é menor que o Neymar. Rainha da lacração. Esse é o nosso Brasil, infelizmente. E o Neymar, eles atacam, torcem contra, comemoram a derrota. Eu acho isso completamente inconcebível, eu acho isso uma covardia e eu acho que isso é desconectado com o sentimento do nosso público. Eu tive aqui na minha casa ao longo dos jogos dezenas de pessoas, adolescentes, jovens. O clima que estava aqui depois da derrota do Brasil no último domingo, eu vi adultos chorando, eu vi crianças chorando. Então o Brasil ama o Neymar. Quando o Neymar entrou em campo, foi uma comemoração, o Brasil se enche de esperança. E é tão bonito ver as pessoas unidas por um objetivo. Infelizmente, esse pessoal aí que a gente sabe como é que é, eles torcem contra, eles não querem ver o Brasil unido, eles querem dividir o Brasil.
2: Agora, Mandarini, como você analisa a decisão do Ancelotti? Isso é questão puramente subjetiva, creio eu. Mas, assim, Ancelotti colocou Neymar aos 23 minutos do segundo tempo. A gente pode analisar que Ancelotti fez isso para que Neymar salvasse o Brasil naquele jogo, ou, no caso de o Brasil já ser eliminado, a gente não ser eliminado sem ter mais Neymar em campo?
3: Não, então, como você disse, é muito subjetivo. Eu acho que realmente o Ancelotti viu que o Neymar poderia ajudar naquele momento. Como ajudou? Como, de alguma forma, o Brasil não fez uma boa partida, não vinha com uma grande atuação, já tinha perdido um pênalti. A gente tem aí o alecrim dourado, que é o Vinícius Júnior, que não quis bater um pênalti. Aí as pessoas falam, mas o Bruno Guimarães era o melhor batedor nos treinos. Desculpa, gente, mas treino é treino, jogo é jogo. Na hora da decisão, os grandes aparecem. O Neymar puxou, pegou a bola e foi bater. O Vinícius Júnior deveria ter batido o primeiro pênalti. Mesmo que o Ancelotti falasse que a ordem era só chegar lá, ele tem autonomia para chegar no Ancelotti e falar, mister, eu quero bater, eu estou bem, me sinto bem. Mas ele não quis bater porque ele é omisso, porque ele é um jogador de jogos pequenos. Isso é uma característica forte dele. Embora a torcida goste muito dele, eu particularmente acho um jogador normal, limitado. E o Ancelotti, ao colocar o Neymar, eu acho que ele tentou. Ele viu que o time não estava bem e ele tentou. Ele sabia que o potencial que o Neymar tem nesse momento físico é para jogar menos tempo. Ele viu o máximo e ele tentou. É uma tentativa, como ele colocou o Endrick também, que perdeu um gol vexaminoso. É uma tentativa. O trabalho não foi bom. Eu acho que renovar com o Ancelotti antes da Copa foi um erro. Mas naquele momento não tinha muito o que fazer, não. E olha só, a Noruega é melhor, tá? Não é surpresa.
2: Você acha a Noruega melhor que a atual seleção brasileira?
3: Do que a atual seleção brasileira, sim, porque a Noruega tem um grande jogador, o Ødegaard, que é o meia, mas principalmente tem o Haaland, que é um fora de série, né? O Haaland é daqueles atacantes que eu, que tenho 48 anos, 49 anos, eu sinto inveja, porque eu já vi esse atacante do lado de cá vestindo a amarelinha. E hoje a gente tem que olhar pro lado de lá, ele vestindo a vermelhinha. E aí, quando coloca vermelhinho em campo, a gente nunca vai sair feliz.
2: Você falou em essa comparação de Haaland, que nós já tivemos Haalands aqui com amarelinha. Você pode citar alguns exemplos?
3: A gente teve o Ronaldo, a gente teve o Adriano, o Imperador, a gente teve lá atrás o Romário, teve o Careca, teve jogadores que você confia, teve o Rivaldo há pouco mais menos tempo. A gente teve jogadores que a gente confia que pode ser em algum momento, o cara vai fazer alguma coisa, vai fazer um gol. Hoje, a gente, infelizmente, a gente tem um jogador, que é o Vinícius Júnior, que é um bom jogador, mas que na hora do pênalti se esconde. A gente tem o Endrick, que chega cara a cara com o goleiro e perde um gol, como perdeu daqueles. Em outros tempos, esses jogadores seriam execrados, eles seriam duramente criticados. Mas hoje a gente não pode criticar. A gente só pode criticar quem? O Neymar, porque é 100% Jesus e porque é verde e amarelo.
2: E falando do Haaland, Mandarini, é incrível que a população brasileira, ela fica também numa sinuca de bico, porque assim, de não conseguir implicar e odiar Haaland, porque ele ainda por cima é carismático, né?
3: Monique, ele é carismático. E essa Copa, eu até fiz um vídeo ontem brincando na rede social. Essa é uma Copa que eu tô me emocionando muito de ver, porque é a Copa dos Craques. Eu gosto de pessoas, eu gosto de ídolos. E essa Copa aqui é a Copa dos Craques. E aí é a Copa do Cristiano Ronaldo, é a Copa do Messi, é a Copa do Mbappé. É a Copa de Jogadores que a gente acaba se simpatizando. Eu me vi torcendo pra Argentina, eu tenho uma bandeira da Argentina, mas também me vi torcendo pra Portugal. E eu não gosto, nunca gostei da França, mas eu me vejo torcendo pro Mbappé. E o Haaland é a mesma coisa, não tem como torcer contra esses caras, porque é lindo ver a forma que eles jogam, é lindo ver o Haaland, ele vive pra fazer aquilo, a profissão dele, ele fala, é fazer gols. O Haaland se prepara pra aquilo, o Haaland não tem vida fora do futebol. O Cristiano Ronaldo, com 41 anos, tá aí arrebentando. Os nossos jogadores com 30 já estão todos cacarecados. Então é muito difícil para quem ama futebol torcer contra esses caras. Eu acho que tomara que o Haaland vá longe, ele tem 7 gols. É um garoto, primeira Copa do Mundo dele, eu não torço contra, não.
2: Nossa última conversa, Mandarim, você disse que torceria para o Portugal caso não desse para o Brasil. Agora Portugal também foi.
3: Eu sou o novo Mick Jagger. Todos que eu estou torcendo estão perdendo. Eu comprei a bandeira do Uruguai para torcer pelo Arrascaeta. O Brasil, o Uruguai foi bem. Torci muito para Portugal ontem, gosto muito do Cristiano Ronaldo, gosto muito dele, torci muito. Infelizmente, não deu. Parece que ele ainda vai jogar 2 anos para poder pegar a Eurocopa, que é lá no país dele, em Marrocos, em Portugal. Ele vai jogar, ainda bem que ele jogue, porque é um deleite. Eu acho maravilhoso ver o Cristiano Ronaldo jogar.
2: Agora, Mandarini, o que você acha sobre esse movimento aí coletivo de não torcer para colonizadores?
3: Eu acho uma besteira, porque eu acho que quando a gente vê os esforços desses jogadores, eles não são culpados por nada que aconteceu lá atrás. Eu tive muita trajetória muito grande no futebol. A gente acaba conhecendo os jogadores. Eu já me vi, por exemplo, em momentos que eu cobria o Vasco, eu cobria o Botafogo, torcendo por eles, mesmo sendo torcedor do Flamengo. Então eu acho que o amor ao esporte, eu acho que o empenho que esses caras fazem, a beleza do futebol, eu acho que isso está tão acima dessas bobeiras. É que nem a seleção do Irã vai torcer contra o time do Irã, o trabalho dos caras. Não vou torcer a favor deles pro Vitória, mas eu quero que eles se ferrem, que eles se machuquem. Eu acho que o esporte é muito mais bonito do que tudo isso.
2: Você é um grande admirador, Neymar, mas ele foi menos do que ele poderia ser?
3: Infelizmente, o Neymar foi menos do que poderia ser. O Neymar, ele teve problemas ao longo da carreira de lesão, que ele não tem a menor culpa de ter tido lesões. O Neymar teve momentos na carreira também que ele desfocou. O Neymar não foi o atleta que a gente esperava. Embora ele seja tecnicamente genial, embora ele seja um fora de série, infelizmente ele fez escolhas também de carreira ao sair do Barcelona, depois ao sair do PSG e ir pro mundo árabe. Ele fez escolhas muito, muito, muito erradas na carreira, e isso acabou condicionando que ele tivesse esse talento todo, mas fosse muito menos do que ele poderia ser, infelizmente, porque nos últimos 20 anos, o Neymar é indiscutivelmente o melhor jogador brasileiro.
2: A CBF, após a derrota, emitiu uma nota que, em suma, diz o seguinte: voltaremos ainda mais fortes. Mas isso não é o suficiente, né? O discurso não é suficiente para o torcedor. Você acha que a entidade precisa assumir responsabilidades mais concretas? Que tipo de mudanças precisam ser feitas, já avisando 2030?
3: Esse papo de voltaremos mais forte, isso é uma balela, né? O Brasil tem voltado cada vez mais fraco. O Brasil é campeão 5 vezes, o Brasil foi campeão em 2002, e desde então, Copa a Copa, o Brasil vem voltando mais fraco. O Brasil sofreu a maior humilhação da história do futebol, que foi aquele 7-1 dentro de casa, e mesmo assim, depois disso, o Brasil ficou cada vez mais fraco. O Brasil foi é cada vez menos temido. Nessa Copa agora, a maior humilhação, muito próxima do 7-1, é, o Brasil teve a menor posse de bola num jogo de sua história. Então o Brasil não mete mais medo. O Brasil, infelizmente, a seleção desse século não é mais um time grande. Eu fico muito triste. O Brasil não vai voltar mais forte. O Brasil vai voltar mais fraco. Daqui a pouco o Brasil vai ser cada vez menos respeitado, infelizmente.
2: E você acha que agora deve ser investido em jogadores mais novos, tipo o Endrick?
3: A geração não é muito boa, eu acho. É uma geração boa, mas não é uma geração boa é suficiente como o Brasil merecia que fosse. Infelizmente é isso. Então, mas vai ter que fazer uma renovação. Eu não sei se o Ancelotti é o treinador para essa renovação, tendo em vista que o Ancelotti, ele não é um formador de grandes escolas. O Ancelotti, ele trabalha de acordo com o que ele tem ali, sempre com muito dinheiro, com muitas peças. Então, eu não sei, sinto dizer, eu não estou tão esperançoso que nós vamos ter nos próximos dois ciclos de Copa muito sucesso, não.
2: Mandarina, a notícia mais lida do nosso site ontem foi a opinião de Romário. Ele fez um post no Instagram dele falando, criticando a seleção, e ele disse que a seleção mereceu a eliminação e que foi um futebol lamentável. É, falando no famoso lugar de fala, ele tem, né? Ele é um tetracampeão mundial, mas você concorda com ele nessa avaliação dele?
3: Eu acho que faltou tudo, eu acho que faltou vontade. O Brasil, nesse último jogo, viu a Noruega tocando a bola como se fosse o Brasil, em momento algum agrediu. Eu acho que falta conexão com o torcedor brasileiro. Eu acho que falta menos fone de ouvido quando eles ficam andando. Eu acho que precisa mais olho no olho. Eu acho que eles precisam conhecer mais o Brasil. Eu acho que eles precisam suar mais. Eu acho que eles precisam sofrer mais. A gente vê os jogadores que vão perdendo, vão sofrendo, vão sair chorando. E eles saem com uma pose, são blazer. Eu acho que falta muito isso. Falta brasilidade, falta verde e amarelo no espírito, que a gente sempre foi muito uma seleção muito feliz, uma seleção que mesmo quando não ganhava mostrava alguma coisa. Esse Brasil, ele não tem, essa seleção brasileira, ela não tem nos representado como a gente merecia, infelizmente.
2: Perfeito, Mandarini, muito obrigada por mais uma participação, por mais um papo delicioso aqui. Uma pena nessas circunstâncias de derrota da seleção brasileira, mas a Copa ainda não acabou, né? Vamos continuar acompanhando.
3: Um prazerzaço, e o mais importante é falar com a galera. Eu tenho recebido um feedback muito legal quando eu participo aqui, o pessoal gosta, muita gente seguindo, muita gente que fica falando, ah, você falou uma besteira, falou que legal, é bom quando assiste. É muito legal participar, você é uma querida, foi muito bom, contem comigo sempre, espero que vocês continuem nessa trilha de muito sucesso. Eu sou um admirador muito grande do trabalho de vocês.
2: Obrigada, Mandarini, até a próxima. Temos aí o jornalista esportivo Rodrigo Mandarini falando, dando suas opiniões sobre a eliminação do Brasil na Copa. Ele não acredita que Neymar continua na seleção. Para ele, o ciclo dele na seleção acabou. E você, o que que você acha? E nós estamos chegando ao final de mais uma edição do Pleno Time. Eu agradeço a sua companhia até aqui. 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
1: A Unirio disse que pretende manter uma unidade de assistência à saúde no Hospital Universitário Grafeguini, na Tijuca, Zona Norte. A instituição também garantiu que trabalha junto ao Ministério da Saúde e à Prefeitura do Rio para que o local não pare de funcionar após a fusão completa com o Hospital dos Servidores do Estado. De acordo com a universidade, o plano é criar mento com ambulatórios especializados e exames dentro do nível de atenção secundária à saúde. A Receita Federal iniciou a operação da Receita Atende, novo canal único de atendimento digital criado para concentrar em uma única plataforma o relacionamento do órgão com cidadãos e empresas. Nesta primeira fase, o sistema passa a substituir a maior parte dos serviços atualmente prestados pelo Fale Conosco, principalmente pelo esclarecimento de dúvidas e orientação sobre serviços administrados pela Receita. Trabalhadores humanitários ligados à Organização das Nações Unidas foram detidos no oeste do Afeganistão por não usarem a barba no cumprimento exigido pelas autoridades talibãs. Segundo agências internacionais, os profissionais atuavam em organizações não governamentais que prestam assistência à população. A detenção ocorreu em centro de acolhimento próximo à fronteira com o Irã. Ao todo, cerca de 20 pessoas foram levadas pelas autoridades, mas acabaram liberadas poucas horas depois. No Departamento de Jornalismo, Fernanda Paredes.
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0: gente, boa noite. Eu amei essa vinheta nova, né? Ai, muito bonita. Obrigada, Fabrício. Você é muito brabo. Boa noite, povo de Deus. Chegamos aqui para alegrar sua noite. E já certas aqui de que o céu já vai falar contigo. É uma alegria poder entrar na sua casa, no seu trabalho, te acompanhar nesse momento da sua noite. A gente crê que nada é por acaso. Se você está nos ouvindo agora, Deus tem algo preparado para você. Eu sou pastora Márcia Gugita, pastora auxiliar da Igreja IBMK, Igreja Batista Ministério Kadosh, com a nossa pastora Silvana Vieira, que é a nossa presidente. E a nossa igreja fica lá na rua Camaraípe, 180 Taquara. Vai lá nos conhecer, nos visitar. Mas enquanto isso, você já pode passar pra gente o seu testemunho, um pedido de oração através do nosso WhatsApp. Anota aí. 21 966 925 669. Envie o seu pedido de oração e o seu testemunho, ou então conta pra gente, né? O que você acha que a gente tinha que ter aqui no programa, o que você sente falta, uma pessoa que você gostaria de ouvir aqui também. E a gente tá aqui pronto para te atender, porque o que a gente quer é ver você feliz. E hoje, como prometido semana passada, nossa pastora Cristiane Perri. Eita, seja muito bem-vinda, minha amiga.
1: Boa noite, minha amiga pastora Márcia, que bom retornar. Boa noite a todos os ouvintes, que alegria. Dupla honra, eu tô muito feliz de estar aqui novamente. Eu já quero começar essa noite com uma palavra. Isaías 43:1, não temas porque eu te remi, chamei-te pelo teu nome, tu és meu. Deus não apenas conhece a sua história, ele conhece você pelo nome. Existe identidade, cuidado e propósito em cada detalhe da sua vida. Fica conosco, permanece aí, se puder chama outras pessoas, amigos, família, porque essa noite promete. Fica.
0: Eita. Deus abençoe. Aí, para começar nossa programação, vamos abrir o coração com louvor que fala de fé viva, confiança e entrega total. Entrega e confia, esse é o segredo. Quando a gente decide confiar, mesmo sem entender, Deus começa a agir. Na graça.

0: Glória a Deus, minha amiga. Que louvor é esse?
1: Meu Deus.
0: Que fé, que certeza, né? Davi teve em olhar pro gigante e já ver ele no chão e dizendo: eu vou contra você no nome do Senhor dos Exércitos.
2: Que lindo,
0: forte,
2: né, amiga?
0: Que forte, que forte.
2: Você sabe o que, que me chama a atenção nessa história de Davi? Davi nem foi convidado para o acampamento da guerra. Ele foi levar queijo para os irmãos, foi ver se os irmãos estavam bem, foi levar suprimentos, né, para os soldados da guerra. E aí ele se interessa em saber o que estava acontecendo ali, né? Qual era o prêmio de quem matasse o gigante, né? Enquanto aqueles que estavam no acampamento estavam correndo do gigante, Davi queria saber qual era o prêmio, para saber se valia a pena encarar.
0: Eita! Já desceu aqui uma...
2: É forte, não é?
0: É muita coisa.
2: E engraçado... Aí você vai além. Quando ele se apresenta para Saul. Saul quer dar a ele uma armadura e fica tudo pesado para ele, né? E aí ele fala: não, mas eu vou em nome do Senhor dos Exércitos, né? E quando a gente vai em nome do Senhor resolver um problema que é nosso, nada do que é de ninguém cabe em nós, porque a gente tem a marca, né? A gente tem a marca e a experiência de uma promessa. Ah, minha irmã, que é isso?
0: Muito forte.
2: Que é isso?
0: Que bênção, que momento. Olha, eu tô muito feliz de retornar, viu?
2: Olha, você vai vir mais vezes, não tenha dúvida. E o podcast tá chegando, você vai lá também.
0: Meu Deus, só pode ser Deus isso tudo.
2: É, amiga, o podcast vai ter uma mesa redonda de mulheres, assim, ó, o couro vai comer na palavra.
0: Amiga, Deus me deu uma direção pra essa noite muito forte.
2: Aleluia.
0: E eu preciso dividir, porque a gente sempre se prepara pra conquista.
2: Verdade.
0: Só que hoje Deus vai nos preparar para encerrar ciclos. É porque a gente precisa aprender a encerrar ciclos. Josué capítulo 1, versículo 2. Deus está chamando a atenção de Josué.
2: Uhum.
0: Você vê que Deus deu um prazo normal de um luto. Ele deixou Josué aquietar o coração, mas ele precisava reagir.
2: Sim.
0: E Deus estava vendo que Josué não estava reagindo. E Deus foi até Josué. Deus não mandou anjo, não mandou profeta.
2: Coisa linda.
0: Ele foi até Josué. E a conversa de Deus com Josué é: Moisés, meu servo, ele é meu, morreu. Levanta-te, pois agora, e passa este Jordão, tu, todo esse povo, a terra que eu dou aos filhos de Israel. Amiga, a gente precisa aprender a encerrar ciclos, a desprender. Porque às vezes a gente sai de lugares, mas os lugares não saem da gente.
2: Meu Deus.
0: A gente sai de perto de pessoas, mas pessoas ainda tá agarrada na gente. Então a gente precisa aprender. Eu tô falando para você o que o céu tá me ensinando.
2: Aleluia.
0: A cortar umbigo de alguns lugares.
2: Meu Deus.
0: Para que a promessa de fato continue a acontecer na nossa vida.
2: É isso.
0: Porque ciclos, ciclos acontecem, ciclos encerra, novos ciclos continua. E tem pessoas que não é pra vida toda, é pra um ciclo.
2: Eita.
0: Tem alianças que não é pra eternidade, não é pra um tempo. E pra gente aprender isso é muito difícil. Porque a gente quer botar pessoas num potinho. Hã?
2: É a zona de conforto.
0: Zona,
2: né?
0: De conforto.
2: Tá bom, ali.
0: Comodismo. Ah, já me acostumei. Até me acostumar com outra pessoa de novo.
2: Já conheço, até, já sei quem é.
0: Até porque a outra pessoa vai ter outra. Mas não tem jeito. Círculos. E Deus vai conversando com Josué, dizendo: Josué, eu sou contigo. Todo lugar que você pisar, eu vou te dar. E Deus foi encorajando Josué, encorajando. Só que o medo, olha bem, como que somos nós. O medo de Josué era o que o povo, a aceitação do povo com ele.
2: Meu Deus!
0: E às vezes a gente não dá um passo
2: porque se preocupa com o
0: povo. Com
2: o povo. E a gente morre dentro de um ciclo.
0: De um ciclo por causa do povo.
2: Exatamente.
0: E se, ele estava com medo do povo, porque ele sabia que foi difícil do povo aceitar Moisés.
2: Meu Deus.
0: Que dirá ele? Que dirá ele? Só que o céu está empurrando Josué para frente. Ouvintes, é isso que Deus está fazendo com a gente. Talvez você está aí sendo empurrada, como eu estou sendo empurrada numa situação.
2: É a ruptura, né? É a ruptura. Da mesma forma que você fala de Josué, eu lembro de... Meu Deus, que coisa louca. De José, né? Porque o ódio dos irmãos que tiraram ele da casa, né? Imagina se ele continuasse sendo o filho preferido, mesmo que sendo odiado pelos irmãos, né? Mas ele ia continuar naquela zona de conforto, né? José tinha a capa, né? Era o filho preferido, por isso ganhou a capa, mas ainda assim estava ali naquela zona de conforto, né? Só que Nossa. Tinha um governo que estava esperando por José. Tinha uma gestão que Deus ia entregar para José. Né? E a gente está até tendo uma campanha lá na nossa igreja a esse respeito, e eu preguei sobre isso, mas não tem como você não comparar o que você está falando agora, porque para o novo ciclo existem rupturas e a gente tem que estar pronto. E se a gente não quer sair, Deus traz a ruptura. Deus traz. E engraçado que Deus vai te dando sinais. Sai, sai, sai, né? É aquilo que fala assim, amiga, existem promessas na nossa vida que a gente tá vivendo pela metade porque a gente não tem coragem de abrir mão daquilo que Deus já mandou sair, né? É aquilo assim.
0: É o que Deus vai falar com Josué.
2: É isso, é louco.
0: Eu só quero a sua coragem.
2: Isso.
0: Josué, vem com coragem, porque tá tudo pronto pra você.
2: É isso, mas você veja, e quando você não tem coragem, Deus fala, chega, acabou o tempo, então eu vou arrancar. Tu não quer não? Então peraí que eu arranco. E aí entende que se a gente se colocar no tempo da coragem, fica mais leve? Então que essa noite, os nossos ouvintes, assim como nós possamos ter coragem de entender que a gente não precisa da ruptura, a gente tem condição de sair.
0: Uau, é isso.
2: Meu Deus, o que é isso?
0: A gente
2: o
0: vai
2: que
0: conseguir.
2: É isso, amiga? O que
0: a gente
2: é isso?
0: Vai conseguir dizer não?
2: Tem um negócio descendo na minha cabeça aqui, ó.
0: A gente vai conseguir dizer não, a gente vai conseguir bater o sapatinho, sacudir a poeira e dizer obrigada até aqui.
2: É isso.
0: E uma coisa que eu aprendi que a gratidão não pode virar algema.
2: Não pode.
0: Eu sou grata a você, mas eu não posso que essa gratidão vire algema. Não, porque eu fiz isso por você. Ok. Mas não pode ser algema. Eu sou grata por você eternamente, por tudo que você fez, pelo. Mas não é algema. Eu sou livre. Você também é livre, os terceiros também são livres. Então nós temos liberdade de viver.
2: E quem paga a nossa conta é o céu, né?
0: Aleluia.
2: A conta tá paga. A conta
0: então,
2: tá paga.
0: Deus, ouvinte, escuta isso, que isso é muito forte, porque Deus vai virar para Josué e vai dizer: seja forte e corajoso.
2: Eita!
0: Amiga, seja forte e corajoso para quê? Aí a Bíblia vai dizer que ele vai dizer assim, ó. Para ler, meditar na palavra e cumprir ela.
2: É isso.
0: Seja forte para meditar e viver.
2: Aleluia.
0: Eu preciso que você tenha coragem e força para viver isso aqui. Agora, quem vai te olhar atravessado, não se preocupa, porque quem te resistir, tá aqui, ó. Ninguém vai poder te resistir. Tá escrito. Aleluia. Josué, não se preocupa com as caras feias, com as picuinhas. Com as falácias.
2: Nem Jesus agradou todo mundo,
0: aleluia.
2: Amiga.
0: Eu só quero que você se posicione. Porque quem entender que é você agora, vai provar do que você vai provar, Josué.
2: Eita.
0: Mas quem não entender, vai ficar pelo caminho perdido. Então, não se preocupa, não olha pro lado, não olha pra direita, nem pra esquerda. Segue. Só vai. E deixa que eu cuido do resto.
2: Ai, eu preciso chamar o vovô.
0: Então chama, amiga.
2: Mateus,

0: Eita, dentro da caverna eu te dou coragem. Meu Deus, meu Deus, meu Deus. Deus é terrível quando quer falar.
1: Coragem,
0: minha irmã.
1: Coragem. Tem horas que Deus só quer a nossa coragem.
0: É isso. E eu vou te falar que é tão difícil ter coragem diante da dor, né? É tão difícil ter coragem diante de um cenário que você olha para um lado e olha para o outro. Mas você tem que reagir, né? Você tem que reagir. Coragem é a reação. E é como se você estivesse falando para Deus: olha, eu não vi nada mudar, mas eu resolvi me levantar. Eu tô num cenário de que eu perdi o controle e é isso. E aí está nas tuas mãos. E eu vivi recentemente, agora, recentemente, tem 15 dias, né? Eu fiz um tratamento de síndrome do pânico por 3 anos. Isso tem uns 8 anos, né? E eu achei que Deus tinha me curado. E eu passei por um episódio, eu tava chovendo muito e eu fui deixar uma amiga em casa. E eu passei de carro e eu me perdi, em vez de eu entrar na primeira rua, eu fui direto e acabei dentro de uma comunidade. Eu acho que ali tinha alguma coisa do tráfico, alguma coisa, só que a rua era meio que um beco, mas eu conhecia aquela rua, né? Mas é muito tempo, da minha juventude, que eu não ia ali, né? É próximo à minha casa, mas eu não preciso passar por ali. E aí eu me assustei, e aí duas pessoas, um do lado direito, outro do lado esquerdo, armados, mas estavam com duas armas normais, não era, e o meu carro é blindado. Então, e aí eu parei o carro assim, e aí eu sabia que eles não queriam me assaltar, né? Mas engraçado que eu tive tanto medo daquilo, e eles bateram no vidro: o que que você quer? O que que você quer? Tipo, né? E chovia muito, e eles armados batendo no meu vidro, e eu arranquei com o carro, né? E tudo bem, eles não fizeram nada, só que eu fiquei por uns 10 a 15 minutos rodando com o meu carro, sem saber como chegava na minha casa. Só que eu fui nascida e criada naquele lugar. E me deu um desespero tão grande que eu não conseguia falar com ninguém. E aí eu falei: cara, eu preciso parar o meu carro. E eu parei o carro assim, fui tentando me acalmar, fui chamando Deus. Eu falei: Deus, me ajuda, me ajuda, me ajuda, devolve a minha memória. Eu não conseguia abrir o meu celular, tipo, ligo pra quem, falo com quem, eu esqueci a senha, o meu rosto não abria, enfim. E ali eu consegui chegar em casa, fui tentando me acalmar, mas cheguei em casa e o meu corpo tremia, né? Quem sofreu, quem teve síndrome do pânico sabe como é. Você tem uma taquicardia e o corpo vai tremendo, tremendo, tremendo. E aí eu cheguei na minha casa, a Dinda, que mora comigo, né, que já trabalha comigo há mais de 20 anos, não me conheceu, de tão nervosa que eu tava. E eu falei: eu preciso dormir, eu preciso dormir, eu preciso dormir. E eu tomei calmante, e eu exagerei na dose do calmante, e eu dormi 24 horas, né? E quando eu acordei dessas 24 horas, eu já acordei na noite seguinte. Eu achei que eu estava na mesma noite que eu tinha deitado, mas eu tava com medo de tudo. Eu queria que, antes do calmante fazer efeito, porque eu tomei 20 gotas, não adiantou, eu botei mais 20, não adiantou, eu fui lá e botei 50, e aí eu apaguei, né? E foi grande, foi o livramento que Deus me deu, sabe? Eu só tô contando isso aqui porque a gente tem as nossas fragilidades, né? E você vê como Deus cuida, né? Porque no dia seguinte eu fui parar no hospital, porque ainda sob o efeito do calmante, eu tive um aborrecimento na parte da manhã. Fui pro culto, dirigi o meu culto lá de Vargem Pequena. E no meio do culto eu tava torcendo pra pastora Silvana chegar, porque eu senti que eu tava desabando. Eu tava mole, eu queria deitar, eu queria dormir. E botei a mão no Marlon assim, não foi? Eu falei: Marlon, eu tô passando mal, eu preciso ir embora. Silvana pegou o microfone. E aí eu lembro que alguém, não sei se foi Marlon, falou: não, você vai pro hospital. Que eu comecei a ficar branca e tudo. E eu fui pro hospital, né? E lá a médica falou comigo algo que... Deus prepara tudo, né? A médica falou comigo algo que ela falou assim: olha, eu não sei nem o que você passou, mas ninguém vale uma gota de Rivotril que você tomou. Ninguém, né? Mas eu não quis me matar, não. Eu não tive essa intenção. Eu queria parar de sentir medo. Mas o que mais me machucou era porque, na verdade, eu jurava que eu tava curada. Eu jurava que isso fazia parte do meu passado, sabe? E e naquele momento eu falei com Deus assim, eu falei, Senhor, por quê? Né? E aí eu olhei e para Deus eu falei, Senhor, eu preciso de estrutura. Ele falou, acontece, Márcia, que estrutura nem sempre é parede, né? E por vezes a gente esquece, né? Sua estrutura sou eu. Seja em qualquer lugar que você esteja, né? É, às vezes é necessário, né? Que algo que estava escondido venha à tona. Meu pânico estava escondido dentro de mim para que você entenda que eu ainda tenho que arrancar daí, né? E eu falei, Deus, que loucura. Você perde o controle da sua mente. Isso para você ouvinte que está em casa, que enfim, que passou por algum momento depressivo, que já passou por um momento de pânico também, por um tratamento. Eu fiz 3 anos de tratamento, então aquilo tudo trouxe a minha memória, né? E Deus me fez entender. Lembra que você tinha um furacão lá atrás? Olha que hoje você tem uns 10 furacões vivendo. Ele falou, é o final do seu ciclo. Uau. Mas eu preciso trazer à tona exatamente o que você falou de Josué.
1: É o ciclo sendo encerrado.
0: Eu preciso trazer à tona o que ainda te faz mal. E eu vou arrancar,
1: pra
0: Márcia.
1: Te curar. Pra curar a ferida, Deus tem, às vezes tem que abrir ela de novo.
0: Exatamente. Ele falou assim, não adianta só dar uma casquinha, né? Eu tenho que arrancar o que ainda tá ali, né? E assim, e você precisa saber da onde nasceu. E eu só trouxe à tona pra você saber qual é o mal que você tem. Minha amiga.
1: Amiga, biblicamente, vou te falar, dentro da terapia que Deus estava tendo com Josué. Porque eu vejo aqui uma terapia de Deus com Josué. Terapia. Josué, vamos lá. Ouvinte, olha que forte o que a Bíblia diz sobre isso tudo que a nossa pastora está dizendo. Josué 1, versículo de número 9. Não te mandei eu? Esforça-te, tem bom ânimo. Não te pasmes.
0: Aleluia.
1: E nem te assuste,

0: assuste, não se pasme de vir guerras de onde você menos espera. De pessoas que você nunca imaginava te colocar em situações, essa pessoa está te colocando. Então não se assusta, porque eu estou contigo.
1: É isso.
0: Por onde quer que tu andares. Ou seja, se eu estou abrindo a porta, pode entrar. Independente do cenário que estiver lá dentro, de quem estiver lá dentro, pode ir, porque eu estou lá. E eu sou a tua defesa.
1: Aleluia.
0: Então, amiga, Deus só quer. Nessa noite, Deus só está falando para gente para ter coragem.
1: É isso.
0: Porque o ciclo não tem como voltar atrás. Não tem como conversar com Deus. Ai, Senhor, por quê? Conserta aqui, dá uma ajeitadinha que não tem mais jeito.
1: Acabou, é isso.
0: O é novo para entrar é igual o odre velho.
1: Eita,
0: não
1: Jesus.
0: Tem como você colocar um vinho novo em odre velho. Vai estragar, você vai perder. E um vinho, você sabe que não é fácil, é caro.
1: É verdade.
0: O processo do vinho não é para qualquer um.
1: Meu Deus.
0: Então não adianta você querer o vinho novo com uma mentalidade velha.
1: Verdade.
0: E tem pessoas que não tem como você trazer pro novo, porque a mentalidade dela é velha e ela não quer mudar.
1: Exatamente isso. E
0: então
1: aí,
0: não tem como acompanhar.
1: Aí eu volto lá para Davi contigo. É coragem que Davi tem de se apresentar para ir lá matar o gigante, né? Tinha funda, a pedra e Deus falando,
0: mas
1: né?
0: Mas sabe por que ele teve coragem,
1: cara,
0: amiga?
1: Surreal.
0: Por causa das experiências ele que o próprio Deus fez
1: isso,
0: ele passar.
1: Exatamente.
0: Sozinho.
1: A experiência de matar urso, leão, de brigar,
0: sabe por que,
1: né?
0: Que a gente olha hoje para mulheres e diz assim, não, você vai vencer? Porque a gente passou e a gente venceu.
1: É isso, isso aí.
0: A gente só pode falar o que a gente sente, a gente só sabe de
1: dor. A gente só pode dar aquilo que a gente tem. É isso, né? A gente só multiplica se tem alguma coisa, né? E interessante que assim, nesse ciclo todo, nesse vento todo, Davi vai lá, mata, né? Mata mata o gigante, né? E quando ele mata o gigante, ele fala, olha que loucura isso. É como se Deus estivesse falando assim para ele, eu te dei a funda, o alvo, né? E a pedra. Eu te dei tudo pra você derrubar. Só tem um detalhe, eu não faço sozinho. Quem arranca a cabeça é você.
0: Que? Ó. Esquece, irmão. Esquece.
1: Não, o ciclo só vai encerrar quando
0: você quiser. Porque assim,
1: enquanto tiver conversa,
0: Deus já te deu a rota. Deus já te deu a rota, já te deu a ferramenta. Mas se você não quiser arrancar a cabeça, esquece, amiga. Esquece.
1: Gente, é tipo, arranca essa cabeça, encerra isso,
0: encerra.
1: Para de continuar essa conversa, para de...
0: Fecha não, tudo, não, fecha tudo, fecha o acesso, fecha o acesso, porque o próximo nível chegou. E tem gente que estava no nível anterior que não tem o direito de entrar com você no próximo. O que Deus tem para você é muito grande, ouvinte. O que Deus tem para você é algo sobrenatural. Se você pagou o preço até aqui, por que você vai levar a cabeça do gigante? Para que isso? Corta! Corta, sabe por quê? Porque o que Deus tem e o que Deus vai fazer para você é algo que você nunca conheceu.
1: E sabe qual foi a arma que ele cortou?
0: Aleluia.
1: A cabeça? A do próprio gigante.
0: A do próprio gigante.
1: Então esse ciclo vai
0: ser... O gigante que apostou que ia matar.
1: É.
0: Então...
1: É você, assim, franzino?
0: É.
1: É você, menino?
0: Ouvinte, olha que terrível.
1: Quem ia te matar?
0: A cabeça foi cortada, a situação foi eliminada com a própria espada do adversário.
1: Aleluia.
0: Então a espada do adversário, a situação que estão colocando você... É ela mesmo que vai contra o adversário para encerrar tudo.
1: É o traidor que te dá a arma para eliminar ele mesmo.
0: É a foca que fizeram.
1: É isso aí.
0: Que ele mesmo cai.
1: É isso aí.
0: Sobre isso.
1: Coisa linda,
0: e
1: né?
0: E acabou.
1: Coisa linda.
0: Então, assim, como eu comecei a palavra.
1: Aleluia.
0: Encerrar ciclo não é para qualquer um, amiga.
1: Não é, amiga.
0: Receber o novo tem que ter coragem para deixar o cômodo de lado. Amiga, Abraão ser pai da fé,
1: meu Deus,
0: é porque ele teve que encerrar um ciclo com a sua parentela,
1: a família toda, né? Olhar para trás
0: e começar uma nova história com Deus, que nem sabia para onde ia. Deus não deu nada, é fé. E essa coragem é qualificada de fato por fé. Coragem, fé.
1: Aleluia.
0: Fé para iniciar, fé para botar. Coloca, como diz, né? Coloca o pé que Deus coloca o chão embaixo.
1: É isso.
0: E vai.
1: E amiga, e diante de tudo que a gente

0: agora eu não posso colocar outro louvor que não vem na minha cabeça.
1: Ah,
0: não. Vão ter que ver.
1: Vai, Flávia Oliveira.
0: Ah, Flavinha, vão ter que ver.

0: ter que ver, meu Deus, os sonhos de Deus realizar em nós.
1: Glória a Deus.
0: É muito linda essa canção. Que Deus abençoe a Flavinha em nome de Jesus.
1: Amém.
0: Ouvinte, deixa eu continuar aqui. O nosso, nossa meditação de Josué, de encerrar ciclo, que tá muito forte. Vê se você consegue, ouvinte, entrar nessa conexão junto conosco. O que acontece? No capítulo 2, olha só, amiga, para encorajar Josué, Deus vira para Josué e diz assim: Josué, não tem Jericó? Tô resumindo aqui, parafraseando. Não tem Jericó? Então, ela já é tua.
1: Aleluia.
0: Ela já está nas tuas mãos. Ela é tua. Jericó é sua. Aqui que Deus faz? Serra. Ninguém entra e ninguém sai. Só que Deus precisava movimentar Josué. Então Deus sabe como tira a gente do comodismo e de uma síndrome ou de uma tipo depressão. Porque Josué estava aqui querendo ir para uma depressão da perda do seu líder.
1: Ansiedade, né?
0: Ansiedade.
1: Ansiedade generalizada.
0: Então, você vê que quando a gente está em movimento e Deus ama nos movimentar.
1: Verdade.
0: A gente não tem tempo para pensar em quem foi, quem fez, quem deixou de fazer.
1: Exatamente.
0: Quem era para fazer e não fez. Então, esse movimento faz a gente não deixar o adversário nos focar no que ele quer. Josué, Jericó já é seu. Só que eu preciso que você escolha pessoas.
1: Aleluia.
0: Para rodear a cidade.
1: Meu Deus.
0: Esse rodear a cidade não era que Deus precisava que ele rodeava. Esse rodear a cidade era simplesmente para Josué se movimentar e fazer o
1: meu
0: povo ver ele como um líder que está em movimento. Amiga, porque não adianta falar eu sou líder, mas nada faço.
1: É isso.
0: Então José começou a se movimentar, rodeia 7 voltas. Rodeia. Depois mais 7. E depois que você conseguir fazer toda essa volta, você vai dar um grito e num grito a muralha vai cair.
1: Oh, meu pai.
0: Mas, amiga, a turma, a quantidade que começou as voltas, eu tenho certeza que não foi a que terminou.
1: Pai, é verdade.
0: Porque uma coisa é você começar no entusiasmo.
1: É isso.
0: Mas aí, quem está do lado de fora, que não está entendendo o mistério, vai começar
1: a minar. Né?
0: A minar sua mente, dizendo assim: que loucura. Quem é Josué para dizer que essa muralha. Tu tem noção, essa muralha vai cair nada.
1: É.
0: Só que você tem que ter convicção. Só que. O que Deus disse para Josué? Josué, não olha para a direita nem para a esquerda, só faz
1: só
0: o que eu estou te mandando.
1: Isso aí.
0: Quem quiser acreditar em você, que acredite.
1: Quem não quiser.
0: Vai perder.
1: Isso aí.
0: Eu só sei, amiga, que o que Deus falou para José fazer deu certo, a muralha caiu e quem não acreditou ficou de queixo caído.
1: Eita.
0: Ouvinte do meu coração, se Deus te deu uma direção, faça. E deixa um milagre com o céu.
1: Meu Deus.
0: Deus tá falando comigo, tá bom?
1: Meu Deus.
0: Se Deus tá dizendo, abre a porta e entra. Abre a porta e entra.
1: E
0: se
1: entra.
0: Deus tá mandando, sai, sai.
1: É
0: Eu não sei qual é a direção que o céu tá mandando, que parece que é loucura, porque isso aqui é loucura, rodear a cidade, amiga.
1: É verdade.
0: Não, e pior
1: amiga.
0: Não é, o pior não é. Em silêncio, olha como Deus nos conhece. Em silêncio, porque sabe que a gente fala demais. E dependendo do que a gente ouvir, a gente vai querer parar pra ficar perdendo tempo e falar. Só que o céu tá dizendo, vai e não fala. Não fala, não fala. Em silêncio, não fala, não fala, não fala, não fala. E Deus é tão perfeito que um dos evangélicos, onde Deus vai visitar Zacarias no templo com um anjo, dizendo que a sua mulher vai conceber, vai engravidar. Ele diz, mas...
1: Como, né?
0: Aí Deus faz o quê? Segura a voz dele, segura a boca dele, senão ele ia estragar tudo, saindo e falando com o povo, porque o povo tava do lado de fora querendo saber o que tava acontecendo dentro. E tem horas que Deus... tem situações que, de fato, a gente não sabe explicar o que a gente tá passando.
1: Deus é demais, né?
0: Então, rodeia e em silêncio. E avisa o povo para ficar em silêncio. Então, quem fala demais não pode caminhar com a gente.
1: Eita!
2: Meu Deus, amiga, olha, eu vou te falar.
0: Quem fala demais não pode, amiga.
2: Eu vou te falar. Deus, ele é especialista, né, em nos fazer crescer, né? Só que antes da gente crescer em Deus, né, a gente de verdade precisa desses processos e precisa dessa direção. É exatamente isso, é amadurecimento. E aí a gente às vezes questiona o processo, mas, né, sem pensar que todo processo precede um nível maior, né? E quando a gente começa a entender isso, eu tenho 25 anos de convertida, né? Então, que eu aceitei Jesus, enfim, na minha trajetória. Quando eu comecei a entender aquela sacada, eu falei, olha, tem processo, tá doendo, tá acontecendo assim, tá acontecendo assado. Aí eu falei, Deus, cadê a hora que eu digo pra tu que eu não tô aguentando? Porque tem coisas que você fala, não, tudo bem, vou resolver, mas chega um momento que você fala assim, não tô aguentando. Eu já sei, olha, se piorou, é porque agora vai virar a chave. Então não se preocupe, ouvinte, não se preocupe. Quem tá debaixo de uma promessa, quando o processo piora, é o sinal da vitória.
0: Uau, uau, uau.
2: E receba aí na sua casa essa noite, pode ter certeza, como 2 e 2 são 4, e eu e a pastora Perri, a gente não fala, não é demagogia, a gente fala do que a gente vive, a gente tem história pra dizer,
0: amiga,
2: e falar desse jeito, né, amiga?
0: Trazendo Davi novamente pra mesa.
2: Meu Deus.
0: Ai, que pena que tá acabando. Assim, não é ego, não. Ele nem queria falar. Mas Saul tava olhando muito pra ele de cima e embaixo, mas você vai matar o gigante?
2: Uhum.
0: Ele tão, assim, nas minhas palavras, assim, bem humilde, uhum, mais humilde de que Davi. Eu não queria falar pro senhor, não, porque o senhor é um rei respeitado. Mas senta aqui que eu quero te contar uma história que ninguém sabe. Então, eu tava lá cuidando das ovelhas do meu pai.
2: Eita.
0: Veio o urso. Aí ele começou a contar a história dele. E tem horas que, de fato, para algumas pessoas que desdenha da gente, a gente tem que sentar
2: e contar a verdade.
0: E contar a nossa história.
2: Que aconteceu no silêncio. Isso aí.
0: Porque tem pessoas que acham que a gente caiu de paraquedas.
2: É isso, amiga, é isso. E o que é interessante é que, assim, Deus não deu força a Davi, Deus deu estratégia. Estratégia. Nem toda força é sinal de que você tem a vitória. Mas estratégia com Deus. Ah, é vitória garantida.
0: Nossa.
2: Meu Deus, meu Deus, meu Deus. Eu preciso chamar a música do meu filho do coração. Gente, vocês vão ouvir. É uma música linda. Eu amo esse menino. É ele que faz as nossas fotos, as nossas edições. A Totality Rec é a nossa produtora. Vai lá, curte a Totality Rec. Ah, não esqueçam também lá da Body Queen, que a gente tá, né?
0: Arrasou.
2: 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Linda ou lindo, né? 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Mas eu preciso chamar esse louvor aqui, que no final é milagre. Marlon.

0: louvado seja Deus, no final é milagre. No final é milagre.
1: Sempre será.
0: Sempre será, né, amiga? Então você agora, ouvinte, que tá aí no conforto da sua casa, que tá no seu trabalho, ou que tá em algum lugar sozinho, achando que tudo acabou, a gente quer dizer pra você que chegou a hora de Deus entrar. Quando a gente percebe que a gente não tem mais o que fazer, é a certeza de que Deus está no controle e de que a gente entrega para Ele, porque só Ele tem o poder de fazer milagre. Só Ele é o especialista do impossível. Então feche os seus olhos, se você puder, e se você não puder fechar os seus olhos, eleva o seu pensamento ao céu agora, mas começa falando para Ele assim: Pai, eu te amo. Eu te amo, Espírito Santo. Eu te amo, Jesus. Declaro o seu amor por Ele, para Ele entender que, mesmo dentro da tempestade, o seu amor por Ele só aumenta, porque você sabe que é Ele que vira a tua história. Oh, aleluia. Soberano Deus e eterno Pai, Pai querido, Pai amado, Deus, mais uma vez, diante da tua presença, Senhor, eu quero te agradecer, porque o Senhor é o dono do controle das nossas vidas. Deus, obrigada, porque a nossa mente é tua, o nosso coração é teu, a nossa vida é tua. Então, Senhor, limpa, tira tudo aquilo que não provém de ti, tudo aquilo que porventura esteja nos impedindo de virar para o nosso próximo nível. Deus, toma a direção, Pai querido, da vida de cada ouvinte. Senhor, visita cada família que está nos ouvindo agora, que aonde o nosso corpo não pode chegar, que a nossa voz venha chegar para ministrar que o Teu Espírito Santo tem vitória para uma vida. Seja Ele uma cura, seja Ele uma porta de emprego, seja Ele algo impossível, Deus, porque existem milagres, Senhor amados, que só o Senhor pode fazer. Existem coisas que a gente já perdeu o controle, mas que o Senhor pode restaurar, que o Senhor pode fazer, Pai. Mas Deus, faz só se for a Tua vontade. E só faz se a Tua vontade, se a nossa vontade coincidir com a Sua. Pai, em nome de Jesus, nós queremos viver um novo tempo, mas um novo tempo ministrado pelo Teu Espírito. Um novo tempo onde o Teu Espírito que dá o comando é Gando. Então entregamos as nossas vidas, Senhor, nas Tuas mãos. Entregamos também esse programa, Senhor, nas Tuas mãos, que ele possa alcançar o número de vidas, as almas que o Senhor necessita, que o Senhor quer, que o Senhor tem um projeto, Pai, porque eu tenho certeza que essa oração não é em vão e que quem está aqui conosco agora, Pai, está recebendo o conforto, o milagre na Tua casa, da presença do Teu Espírito, Deus. Então, Senhor, seja bem-vindo em nosso meio, Espírito Santo. E esteja na casa dos Teus filhos e dá um milagre, Senhor, faz um milagre em nós, nos transforma, Pai querido, para que nós possamos ser diminuídos de nós mesmos, Pai, para que possamos crescer em Tua presença nesse lugar. E eu quero declarar o nosso amor por Ti essa noite, Pai, e cremos no Teu milagre. Obrigada por tudo, Senhor. Fica conosco, Espírito Santo. É o que Te pedimos e Te agradecemos, em nome de Jesus. Amém.

0: nosso tempo acabou, mas eu tenho certeza que o Espírito Santo chegou aí na sua casa. Sábado que vem a gente tá de volta, e você que quer nos ver, vai lá na rua Camaraípe 180, na Taquara, da igreja da pastora Silvana Vieira, nossa pastora presidente. Nossos cultos são segunda, quartas e domingo às 19h30 e sábado, consagração às 9 horas da manhã. Que Deus abençoe a sua casa, a sua vida. Pastora Perri, quer pra dar um glória pro povo?
1: Queridos, graça e paz, que o Senhor te fortaleça, te dê coragem e vá em frente, Deus é contigo.
0: Aleluia, aleluia, aleluia. E não esqueça, o seu milagre só pode ser Deus. Até semana que vem, beijo.

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2: Olá, ovelhas, meu amigo, minha amiga, está entrando no ar o programa O Clamor da Minha Noite, um programa da Igreja Evangélica Palavra Viva, que fica aqui na Estrada Pós 3027 em Campo Grande, e esse que vos fala, seu pastor amigo, pastor Luciano Costa, e neste fim de noite, início de madrugada, Deus tem uma palavra do céu para o seu coração e para a sua família. Eu já convido você para estar conosco nas redes sociais, me procure lá no Instagram, no Facebook, será um prazer compartilhar com você momentos especiais de nossas vidas e ministério. E ainda, eu convido você para diariamente estar conosco, nesta mesma emissora e nesse mesmo horário, sempre levando uma palavra de fé, uma palavra amiga para o seu coração e para a sua família. Fique com essa chamada toda especial, Rio de Janeiro, eu aguardo você aqui.
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0: 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Terça, às 8 da manhã, consagração. Quarta-feira, às 19h30, culto da família. E sexta, às 19h30, a sexta-feira forte.
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0: Sejam todos bem-vindos ao Aprisco IAPV, que fica na Estrada da Posse 3027, no Parque São Pedro, em Campo Grande, próximo ao West Shopping. 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

4, pega mais 4. Cadê o glória a Deus? Ô glória! Cadê, ovelha? Você! Você não nasceu de novo.

sejam irrepreensíveis para a vinda do Senhor. Cadê o glória a Deus? Abundante na obra do Senhor, sabendo que nenhum trabalho é vão no Senhor. Ah, se você soubesse o poder que tem o trabalho nas coisas de Deus, o que representa, eu já preguei várias vezes sobre galardão. Você fala, eu quero chocolate lá na frente, não, quero não, não, quero não. Não, ajudei na cantina, ajudei lá na frente, ajudei no doce, ajudei não sei o que, ajudei no pano, ajudei não sei o que, ajudei no interruptor, porque agora até do interruptor, ajudei, desliguei, liguei, doido, sexta e domingo. Se tu soubesse, não, pelo amor de Deus, porque eu quero de lá, eu quero recompensa de lá, eu quero galardão de lá.

recompensar. O segredo é cumprir o segredo. O segredo não é saber o segredo. O que mais tem hoje? Vou te dar 3 segredos, 4 segredos, 5, 7 segredos, de não sei o quê. O que mais tem? Mas por que ele fala se é segredo? É porque o segredo não é saber o segredo, é cumprir o segredo. E eu vou te falar um segredo. Até hoje, eu disse até, o que me faz permanecer está lá em Romanos 10, 17. Ora, a fé vem pelo ouvir. E ouvir a palavra de Deus. Aqui, ó. É isso aqui que me faz permanecer. Fora a palavra, nada mais me sustenta para eu permanecer. Nada mais. Porque o pastoreio é muito pesado, o pastoreio bíblico, o pastoreio sério, o que dá vida pelas ovelhas é muito árduo. Mas não dói igual quando eu caía de carrinho de rolimã e arranhava, não, e a mamãe colocava

mercúrio, quando chegava a fase do mercúrio é que aí, e a mãe, agora é mercúrio, não, ainda vai ter uma dose de mertiolate. Tá bom. Enfim, ovelha, o que que o senhor quer dizer? Eu quero dizer que de tudo que se passou e eu passo, só a palavra me sustenta. Só a palavra me faz permanecer. Porque você não tem noção do que é um pastoreio bíblico. Você não tem. Você pode imaginar bem longe. Logo eu falo para você, ovelha, fica na palavra.

0: Mas o que faz a diferença em nós? A presença da palavra. A palavra que promete, a palavra que fala dia por dia comigo e com você. Esse é o primeiro segredo. E o segundo, tem tudo a ver com o primeiro, claro. Ouça. Primeira Coríntios, primeira carta de Paulo aos Coríntios, capítulo 12, verso 12, 25 e 26. 12. Porque assim como o corpo é um e tem muitos membros, e todos os membros sendo muitos são um só corpo, assim é Cristo também, para que não haja divisão do corpo, mas antes tem os membros de igual modo, cuidado uns com os outros, de maneira que se um membro padecer, todos os membros padecem com ele, e se um membro é honrado, todos os membros regozijam-se com ele. Primeiro segredo, palavra. Segundo segredo, para permanecer até o arrebatamento, corpo de Cristo, igreja. Se um padecer, todos padecem com ele. Se você souber o valor e o poder de um abraço, o valor e o poder de uma ligação, o valor e o poder de uma mensagem, de WhatsApp, irmão com irmão, um abraço, uma palavra, uma ligação, um chega aqui e fala assim: André Ferreira, que saudade, meu amigo Gideão, hein? Se alguém falar isso, hein? Quem está entendendo? Quem está entendendo, ovelha? Quem está ouvindo, ovelha? Isso não tem preço, isso ajuda, isso revigora o crente. O irmão errar, o irmão está na barraca, caiu com cachaça, é passar, pedir licença, deixa eu te dar um abraço. Tá. Não, só quero dar um abraço, vou pregar para você não. Olha, eu te amo, tá bom? Amanhã tem culto, precisar de mim, a irmã está sumida, o irmão está sumido, tu sabe quem senta ao teu derredor, chega em casa hoje, fala, senti a tua falta, nós somos um corpo só. Estava estranho lá o culto, porque você já não foi domingo e você não foi hoje. Isso ajuda, isso é corpo, isso faz a ovelha permanecer. O obreiro e o obreiro, outro, amigos, mesma coisa, mais ainda. Senti tua falta, cadê você? Some não, estou aqui. Quando vier, aí dou um abraço, dá um abraço. Isso ajuda, seja membro do corpo, esteja inserido no corpo, e sem mimimi, e sem imaturidade. Eu faltei, ninguém me ligou. Ligue você. Ligue você. Eu faltei 3 cultos, ninguém foi atrás de mim. Vai atrás você. Vira o jogo. Faça diferente. Não espere das pessoas, espere de Deus e de você mesmo. Olhe para cá, olhe para cá, olhe para cá, anota aí, anota aí, anota aí. Quando você achar um defeito da igreja, você é a solução desse defeito. Eu vou repetir. Quando você achar um defeito, um problema, uma deficiência na igreja, é Deus falando com você. Ei, é você que é a solução desse problema. Quem recebe aí, quem recebe? Ah, o jovem desanimado. Ué, tu detectou isso? Rei do ânimo, hein? Ei, rei do ânimo, vai pra lá.
1: Louvado seja Deus e para sempre seja louvado. Você está ouvindo o Clamor da Meia Noite, um programa da Igreja Evangélica Palavra Viva, e esse que vos fala, seu pastor amigo, pastor Luciano Costa. Você ficou aí com a pão da poderosa palavra de Deus, que alimenta, que transforma e que abençoa a sua vida e a sua família. Nesse instante, eu quero levantar minha voz de oração por sua vida, por sua família e pela nossa nação. É momento de oração. Vamos falar com Deus.
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1: Soberano Deus e eterno Pai, Pai de nosso Senhor e Salvador Jesus Cristo, uma vez mais, ó Pai, nesta noite, início de madrugada, nós levantamos a nossa voz de oração no clamor da minha noite, intercedendo e clamando pela cidade do Rio de Janeiro, pelo estado do Rio de Janeiro e por nossa nação. Toma o Brasil em tuas mãos, as famílias, os lares, os casais, ó Pai querido, esta pessoa especial que comigo está nesta hora, orando, Senhor, clamando a Deus por uma causa que para ele é impossível, mas há um Deus onipotente que pode todas as coisas, e a esse Deus estamos orando. Ó Pai, estende a tua mão, sustenta, renova, abençoa, restaura a fé do teu filho, levanta o caído, fortalece o fraco, liberta o oprimido. Ah, Deus querido, faz, Senhor, a reviravolta, exalta o teu filho nesta noite. Pai querido, Pai amado, eu levanto a minha voz de oração e declaro sobre cada ouvinte a vitória total para a glória de Deus, em nome de Jesus Cristo, amém e amém, Senhor Jesus. Louvado seja Deus e para sempre seja louvado. Deus abençoe sua vida, ovelha. O nosso horário já está avançado. Que Deus te abençoe. Amanhã, no mesmo horário, estaremos com todos vocês aqui, declarando vitória no clamor da minha noite. E esse que vos fala, seu pastor amigo, pastor Luciano Costa. Um grande abraço a todos. Fiquem todos com Deus. Fiquem todos na paz.
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1: O nosso primeiro texto bíblico para a nossa mensagem nessa noite está no livro de Gênesis, capítulo 1, verso 1. No princípio criou Deus os céus e a terra. Agora, em João, no capítulo 1, no verso 1, no princípio era o Verbo, e o Verbo estava com Deus, e o Verbo era Deus. Amém. No princípio é o título da nossa mensagem nesta noite. Coube ao discípulo amado, João, o privilégio de escrever sobre o grande mistério da pessoa do Verbo divino, feito carne e que viveu entre nós, entre os homens, em forma humana. Foi a promessa se humanizando. Coube a João, então, discípulo amado, fazer esse relato. Prezados radiovintes, as palavras que dão abertura ao quarto evangelho são as mesmas que nós encontramos no livro de Gênesis, relatando o primeiro ato de Deus. A palavra está dita no princípio, no início. A palavra princípio no hebraico é Bereshit e no grego é em arque. E esse princípio, por definição, ele está fora do alcance humano. Ele está fora do alcance de qualquer explicação meramente racional. Por quê? Porque esse princípio transcende a história, transcende a pré-história e recua para a eternidade, mas com ela não se confunde. São segredos divinos.

é a divindade. Nesse princípio, diz João, era o Verbo. Esse Verbo, ele tem perfeita identificação com Deus. E o Verbo estava com Deus. Agora, o evangelista João passa a afirmar a sua presença diante de Deus, que é eterno. O Pai é eterno. Vê-se da afirmativa joanina que Deus não estava só da eternidade, mas que tinha diante de si o Verbo. Quem era o Verbo? O que era o Verbo? Era Jesus. E o Verbo era Deus. E Jesus era Deus, compondo assim a Trindade. Vê-se que essa segunda pessoa da Trindade era também divina, porque era Deus, porque era o próprio Senhor, era a semente da mulher que esmagaria a cabeça da serpente, símbolo do mal. Era Jesus que haveria de destruir o mal, que haveria de destruir o pecado, Satanás. O Verbo se fez carne. Meus prezados radiovintes, a vida estava em Jesus Cristo. Sim, é fato de a vida estar nele, e que ele podia dá-la e tornar a tomá-la. Ele disse, por exemplo, às irmãs de Lázaro, quando este morrera, quando este jazia no túmulo vazio 4 dias, eu sou a ressurreição e a vida. O verbo fez todas as coisas. Em vários textos da Bíblia, vemos claramente o ensino a respeito de Cristo como Criador de tudo quanto existe. Em Hebreus, na carta aos Hebreus, lê-se: nesses últimos dias nos falou pelo Filho, pelo qual também fez o universo. Em Efésios, a mim, o menor de todos os santos, me foi dada esta graça de pregar as insondáveis riquezas de Cristo, que criou todas as coisas. Cristo criou, portanto, Cristo estava no ato da criação com o Pai. Cristo criou e Cristo cumpriu a promessa do Pai e habitou entre nós. A encarnação do Verbo é o grande mistério que Deus revelou à humanidade. E é assunto que Deus revelou para a nossa felicidade. Esse assunto da revelação de Deus é que transcende ao nosso pensamento limitado, e que jamais saberíamos compreender ou explicar esse fato extraordinário da história humana. É inexplicável, racionalmente falando. Jesus, em sendo homem, teve um corpo. Em sendo homem, teve uma alma, como nós outros, e como nós, também viveu, sofreu, e como homem, teve fome, e como ser humano, alegrou-se com os que se alegraram e se alegravam, como vemos, por exemplo, na festa do casamento em Caná da Galileia.
e chorou por ocasião da morte de Lázaro. Assim como sobre Jerusalém, por causa da incredulidade do seu povo, que o rejeitou como o seu Messias. Enfim, a humanização da palavra, do Verbo, Jesus Cristo, foi exatamente na forma de homem, e ele sentiu todas as consequências da vida humana, cheio de graça em verdade. Em verdade, a tônica dominante da vida do Messias era a verdade e a graça. E o próprio Jesus disse: eu sou o caminho, eu sou a verdade e eu sou a vida. Ninguém vem ao Pai senão por mim. Jesus não disse que era uma verdade. Jesus não disse que era um caminho. Jesus não disse que era uma vida. Ele disse que eu sou o caminho, definiu. Eu sou a verdade, definiu. Eu sou a vida, também ele definiu. Tal era a conduta de Jesus entre os homens, que em certa ocasião, um oficial romano declarou ao contemplá-lo: nunca homem algum falou como este homem. Oficial romano, que teve a missão de prendê-lo, vigiá-lo, escoltá-lo. Nunca homem algum falou como este homem. O Verbo, que nós vemos no princípio do texto de João, o Verbo, ele serve. Que nós vemos no princípio do texto de João, o Verbo, ele surge, ele apareceu na terra cheio de graça e verdade, pleno daquela virtude que diz respeito à essência do Deus Trino. A ele ouvi, diz a palavra de Deus. O Filho disse: edificarei a minha igreja. Surge a pergunta: quando teve início essa instituição? Está lá no capítulo 2 do livro dos Atos dos Apóstolos. Foi, portanto, no dia glorioso de Pentecostes, evento que não se repetiu mais, porque aquele evento era profetizado, deveria acontecer, e aconteceu no dia de Pentecostes, que se cumpriu a profecia de Jesus. Foi ali que o ministério, ou que o próprio mistério, começou a se desvendar. O que outrora não fora dado a conhecer aos filhos dos homens, agora tornou-se uma coisa objetiva, uma coisa visível. Passou a ser um feito da história humana. Esse povo que ia à igreja, que vai à igreja, esse povo que adora a Deus, que crê no Senhor Jesus Cristo, tem na Bíblia vários títulos no Novo Testamento. Esse povo chama-se a Nova Aliança. Esse povo chama-se o corpo de Cristo. Esse povo chama-se pequeno rebanho. Esse povo chama-se esposa de Cristo. Prezados radio-ouvintes, a igreja é, pois, a comunhão dos santos. Ela é a comunhão de todos os remidos pelo Senhor Jesus Cristo. Aonde existir a igreja, na pessoa dos seus membros, haverá alguma forma de ligação com seu cabeça, que é Cristo. É Jesus quem governa a igreja, pois foi ele quem por ela deu a vida. Ele a governa mediante o seu Espírito.
Este permanecerá com a igreja até o dia da gloriosa volta do Senhor. O Verbo deu então a missão, criou e deu o imperativo à igreja. A igreja de Jesus Cristo, ela tem uma missão muito importante a cumprir neste mundo. Ide por todo mundo, pregai o evangelho, fazei discípulos. A missão da igreja é fazer discípulos. A igreja é o reino de Cristo na terra. Enquanto aqui permanecer, a igreja é o reino de Deus nos corações dos homens, conforme a petição do Pai Nosso. Sendo essa a verdade bíblica, não se pode destoar desse diapasão divino. Se a missão da igreja é evangelizar, se o seu objetivo é fazer discípulo para o reino de Cristo, então não haverá lugar para influências de caráter político ou outras finalidades no objetivo da igreja. E a igreja tem que ser fiel ao cumprimento da ordem que Cristo lhe dera. Ide por todo o mundo e fazei discípulos. Essa é a mensagem da igreja do Senhor Jesus Cristo neste mundo odierno. Amém.

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1: A crônica dessa noite foi extraída do boletim da Igreja Batista do Catete. Tem como título Aliança Divina. O Senhor Deus, no seu plano de salvação ao mundo, usou o método das alianças. No Antigo Testamento encontramos algumas alianças. Aliança de Deus com Noé, aliança davídica, isto é, aliança feita com Davi. Entretanto, quem ganhou mais importância foi a aliança feita por Deus com Moisés no Sinai, também conhecida como aliança sinaítica, representada pela Arca do Concerto, na qual estavam contidos elementos oriundos da trajetória no Sinai. Todas as alianças do Antigo Testamento envelheceram e tornou-se necessária uma nova aliança a ser estabelecida com pessoas de todas as raças. Os primeiros personagens dessa nova aliança foram expulsos das sinagogas, juntamente com Jesus, pelas autoridades judaicas. Isto equivale a ser expulso da aliança sinaítica e não mais pertencer à comunidade de Israel. Percebemos pelos fatos bíblicos a distinção entre o propósito da criação de Israel e o propósito da criação da igreja, que, embora distintos, tinham um mesmo objetivo: servirem de testemunha de Deus ao mundo. Existe apenas uma diferença entre um e outro modo de testemunhar. Israel foi criado para testemunhar em sua própria terra, em seu próprio tempo, a aqueles que quisessem conhecer a Deus e sua obra. A igreja, no entanto, não foi chamada para ficar, mas para sair pelo mundo, propagando aos povos essa obra, a obra de Deus aos homens. Esta nova aliança representa, em definitivo, a salvação do pecador arrependido e sua inclusão no reino dos céus, e participação de toda a herança espiritual do Senhor Jesus. Portanto, a aliança na qual estamos incluídos é de Cristo, através da sua morte na cruz e ressurreição, que é a nossa vitória. Amém.

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1: Estamos nos minutos finais deste programa e queremos agradecer a Deus pela possibilidade que nos deu de realizá-lo. Queremos agradecer a você que nos assistiu, que pôde ser abençoado pelo Senhor, você que está trabalhando nessa madrugada, médico, ou militar, ou taxista, ou enfermeiro, ou vigia, enfim, você que está tirando um plantão nessa madrugada. Deus abençoe a sua vida. Queremos convidar a todos os ouvintes para assistirem os nossos cultos domingo às 10h40. Temos também quarta-feira culto interativo de oração. E temos sempre o nosso programa Gotas do Oceano. Deus abençoe a sua vida. Agora quero orar por você e com você. Anote aí então o nosso endereço: ibcatete.org. Vou repetir: ibcatete.org. E agora vamos orar. Ó Deus nosso Pai, agradecemos, Senhor, pela vida, pelos livramentos que Tu tens nos dado, livramento espiritual, outros livramentos. Somos gratos por isso e clamamos por aqueles que estão sofrendo, doentes, que as suas mãos miraculosas estejam sobre esses enfermos, que a tua palavra possa estar presente em seus corações, consolando, fortalecendo. E ó Deus e Pai, rogo nesta noite que tu abençoes todos que nos ouviram e que a tua palavra pregada tenha guarida em cada coração. Assim oramos em nome do teu filho Jesus Cristo, aquele que vive e reina para todo sempre. Amém.
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3: Olá, sejam todos muito bem-vindos a mais uma edição do Pleno Time. Eu sou Monique Melo e juntos seguiremos com muita análise política, notícia e informação. Já entrando no clima do papo que eu terei com o nosso primeiro convidado, vamos falar de Copa do Mundo. Teve comentarista da Globo sendo muito criticada por ironizar Neymar, camisa 10 da seleção brasileira. Acompanhe comigo. A comentarista da TV Globo, Ana Thaís Matos, foi alvo de críticas nas redes sociais após ironizar Neymar Júnior durante a transmissão de Brasil e Noruega. O camisa 10 entrou em campo aos 23 minutos da segunda etapa e marcou o único gol da equipe de pênalti já nos acréscimos. Ana Thaís criticou o atleta em um lance no qual ele se desentendeu com jogadores noruegueses instantes antes da penalidade convertida por ele. Bela participação do Neymar no jogo. Para quem esperava que ele fosse decidir a Copa do Mundo para o Brasil, está aí, arrumando briga na reta final da partida, disse Ana Thaís. Internautas inundaram o perfil da jornalista e criticaram a postura dela como profissional, além de valorizarem a carreira do jogador brasileiro de 34 anos. Vamos aos comentários. Grande desserviço seu comentário, disse um torcedor. Queremos ver você pedir desculpas ao Neymar da mesma forma que o criticou, afirmou outro. Quem é você para falar do Neymar? Ganhou o quê? Se manifestou mais um. Após as críticas, ela acabou limitando os comentários em seu perfil. É isso aí, Brasil eliminado da Copa, Neymar criticado, criticado por uns, enaltecido por outros, porque apenas um detalhe, um lance, não pode definir toda a trajetória de um jogador como o Neymar. E para falar até mesmo com mais propriedade sobre isso, eu vou chamar aqui meu colega jornalista esportivo Rodrigo Mandarini. Olá, Rodrigo, seja bem-vindo.
4: Oi, Monique, prazer falar com você, mesmo que não seja no momento que a gente queria, né, depois de uma derrota como essa, mas sempre um prazer falar com você.
3: Exatamente, o prazer é todo meu também, Rodrigo, e aproveitando então, já que acabei de falar sobre essa notícia da comentarista aí da Rede Globo, ela é como se, não apenas ela, mas é como se a trajetória do Neymar fosse definida por aquele lance do jogo contra a Noruega, né?
4: Monique, eu acho que a trajetória do Neymar, inclusive, pode ser definida pelo lance contra a Noruega. O Neymar foi colocado à prova, o Neymar vindo de uma lesão gravíssima, parado tanto tempo, anos sem jogar, o Neymar pega a bola e faz o gol, que é mais importante. Ele mostrou que ele tem personalidade, ele mostrou que ele tem brilho. Então, se a gente fosse definir a participação do Neymar por um lance, foi um lance que teve sucesso. Agora, a Ana Thaís e outros, Juca Kfouri, Casagrande, essa galera estava torcendo contra. Eles criam um motivo. Porque eu nunca vi isso. No Brasil, o Zico, que é o meu ídolo, que é o nome que eu dei ao meu filho Arthur, o Zico foi há 40 anos, o Zico apanha por conta de um pênalti que ele perdeu contra a França em 1986. Hoje mudou. Hoje ninguém está criticando o Bruno Guimarães que perdeu o pênalti. A imprensa está criticando o Neymar que fez o gol de pênalti. Ou seja, essa galera não está preocupada com futebol, essa galera não está preocupada com os meus filhos, com os filhos dos nossos amigos que estão assistindo, que choraram pela perda do Brasil. Eles queriam um motivo para crucificar o Neymar. E a primeira vez que eu vejo o jogador marcar um pênalti, quer dizer, cobrar um pênalti, marcar o gol e ser criticado, é inacreditável.
3: Agora eu vou trazer um dado aqui, um levantamento da Contente apontou que o Neymar foi o jogador mais criticado nas redes sociais após o Brasil perder para a Noruega de 2-1. Ele recebeu 101 mil menções durante a partida e dessas 101 mil, 39% foram classificadas como negativas.
4: Então, esse é o nosso Brasil que é dividido, é um país onde parte do país torce para um lado, parte do país torce para o outro. E a gente tem uma parte que claramente estava torcendo contra, claramente não gosta do Neymar, por dois motivos, tá? Não é apenas politicamente. O Neymar, lá atrás, quando ainda não tinha se declarado politicamente de direita, o Neymar sofria hater, o Neymar era motivo de chacota, porque nas Olimpíadas ele estava com uma faixa na cabeça escrito 100% Jesus. E muita gente criticou o Neymar por conta disso. Muita gente criticou. Agora, se ele tivesse feito uma faixa escrito Axé, escrito Ogum, Oxum, Exu, com certeza ele não poderia ser criticado. Então o Neymar é vítima dessa imprensa militante. O Neymar merece os aplausos e eu não estou defendendo o Neymar por conta da posição política, não. Estou defendendo o Neymar como um atleta que se esforçou, deu tudo de si para disputar a Copa do Mundo, disputou e não fez feio. Teve muito menos oportunidade do que outros que não jogaram nada. Agora o Vinícius Júnior não pode ser criticado, é o alecrim dourado. O Bruno Guimarães perdeu um pênalti, não pode ser criticado. O Endrick perdeu um gol que o Neymar jamais perderia. O Neymar hoje, de cadeira de rodas, calça jeans e perna engessada, não perderia o gol que o Endrick perdeu. Mas o Neymar não pode nada e eles podem tudo. Uma outra coisa, a rainha que eles inventam, né? A rainha Marta, que é uma rainha que nunca ganhou um título importante pela seleção brasileira, que perde tudo. No Mundial passado, a Marta foi expulsa, o Brasil jogou melhor sem a Marta volta, a Marta é expulsa, e depois quando ela retorna da expulsão, o Brasil perde. E é considerada rainha, rainha que não ganhou título nenhum, rainha que é menor que o Neymar, rainha da lacração. Esse é o nosso Brasil, infelizmente. E o Neymar, eles atacam, torcem contra, comemoram a derrota. Eu acho isso completamente inconcebível, eu acho que isso é uma covardia e eu acho que isso é desconectado com o sentimento do nosso público. Eu tive aqui na minha casa ao longo dos jogos dezenas de pessoas, adolescentes, jovens. O clima que estava aqui depois da derrota do Brasil no último domingo, eu vi adultos chorando, eu vi crianças chorando. Então o Brasil ama o Neymar. Quando o Neymar entrou em campo, foi uma comemoração. O Brasil se enche de esperança. E é tão bonito ver as pessoas unidas por um objetivo. Infelizmente, esse pessoal aí, que a gente sabe como é que é, eles torcem contra, eles não querem ver o Brasil unido, eles querem dividir o Brasil.
3: Agora, Mandarini, como você analisa a decisão do Ancelotti? Isso é questão puramente subjetiva, creio eu. Mas, assim, Ancelotti colocou Neymar aos 23 minutos do segundo tempo. A gente pode analisar que Ancelotti fez isso para que Neymar salvasse o Brasil naquele jogo, ou, no caso de o Brasil já ser eliminado, a gente não ser eliminado sem ter mais Neymar em campo?
4: Não, então, como você disse, é muito subjetivo. Eu acho que realmente o Ancelotti viu que o Neymar poderia ajudar naquele momento. Como ajudou? Como, de alguma forma, o Brasil não fez uma boa partida, não vinha com uma grande atuação, já tinha perdido um pênalti. A gente tem aí o Alecrim Dourado, que é o Vinícius Júnior, que não quis bater um pênalti. As pessoas falam, ah, mas o Bruno Guimarães era o melhor batedor nos treinos. Desculpa, gente, mas treino é treino, jogo é jogo. Na hora da decisão, os grandes aparecem. O Neymar puxou, pegou a bola e foi bater. O Vinícius Júnior deveria ter batido o primeiro pênalti. Mesmo que o Ancelotti falasse que a ordem era só chegar lá, ele tem autonomia para chegar no Ancelotti e falar, mister, eu quero bater, eu estou bem, me sinto bem. Mas ele não quis bater porque ele é omisso, porque ele é um jogador de jogos pequenos. Isso é uma característica forte dele. Embora a torcida goste muito dele, eu particularmente acho um jogador normal, limitado. E o Ancelotti, ao colocar o Neymar, eu acho que ele tentou. Ele viu que o time não estava bem e ele tentou. Ele sabia que o potencial que o Neymar tem nesse momento físico é para jogar menos tempo, ele viu o máximo e ele tentou, é uma tentativa, como ele colocou o Hendrick também, que perdeu um gol vexaminoso, é uma tentativa. O trabalho não foi bom, eu acho que renovar com o Ancelotti antes da Copa foi um erro, mas naquele momento não tinha muito o que fazer não. E olha só, a Noruega é melhor, tá? Não é surpresa.
3: Você acha a Noruega melhor que a atual seleção brasileira?
4: Do que a atual seleção brasileira, sim, porque a Noruega tem um grande jogador, o Ødegaard, que é o meia, mas principalmente tem o Haaland, que é um fora de série, né? O Haaland é daqueles atacantes que eu, que tenho 49 anos, eu sinto inveja, porque eu já vi esse atacante do lado de cá vestindo a amarelinha. E hoje a gente tem que olhar pro lado de lá, ele vestindo a vermelhinha. E aí, quando coloca vermelhinho em campo, a gente nunca vai sair feliz.
3: Você falou em essa comparação de Haaland, que nós já tivemos Haalands aqui com amarelinha. Você pode citar alguns exemplos?
4: A gente teve o Ronaldo, a gente teve o Adriano, o Imperador. A gente teve lá atrás o Romário, teve o Careca. Teve jogadores que você confia. Teve o Rivaldo há pouco mais menos tempo. A gente teve jogadores que a gente confia que pode ser em algum momento o cara vai fazer alguma coisa, vai fazer um gol. Hoje, a gente, infelizmente, a gente tem um jogador, que é o Vinícius Júnior, que é um bom jogador, mas que na hora do pênalti se esconde. A gente tem o Hendrick, que chega cara a cara com o goleiro e perde um gol, como perdeu daqueles. Em outros tempos, esses jogadores seriam execrados, eles seriam duramente criticados. Mas hoje a gente não pode criticar. A gente só pode criticar quem? O Neymar, porque é 100% Jesus e porque é verde e amarelo.
3: E falando do Haaland, Mandarini, é incrível que a população brasileira ela fica também numa sinuca de bico, porque assim, de não conseguir implicar e odiar Haaland, porque ele ainda por cima é carismático, né?
4: Monique, ele é carismático. E essa Copa, eu até fiz um vídeo ontem brincando na rede social. Essa é uma Copa que eu tô me emocionando muito de ver, porque é a Copa dos Craques. Eu gosto de pessoas, eu gosto de ídolos. E essa Copa aqui é a Copa dos Craques. E aí é a Copa do Cristiano Ronaldo, é a Copa do Messi, é a Copa do Mbappé. É a Copa de jogadores que a gente acaba se simpatizando. Eu me vi torcendo pra Argentina, eu tenho uma bandeira da Argentina, mas também me vi torcendo pra Portugal. E eu não gosto, nunca gostei da França, mas eu me vejo torcendo pro Mbappé. E o Haaland é a mesma coisa, não tem como torcer contra esses caras, porque é lindo ver a forma que eles jogam, é lindo ver o Haaland, ele vive pra fazer aquilo, a profissão dele, ele fala, é fazer gols. O Haaland se prepara para aquilo. O Haaland não tem vida fora do futebol. O Cristiano Ronaldo, com 41 anos, está aí arrebentando. Os nossos jogadores com 30 já estão todos cacarecados. Então é muito difícil para quem ama futebol torcer contra esses caras. Eu acho que tomara que o Haaland vá longe. Ele tem 7 gols. É um garoto, primeira Copa do Mundo dele. Eu não torço contra, não.
3: Nossa última conversa, Mandarim, você disse que torceria para Portugal caso não desse para o Brasil. Agora, Portugal também foi.
4: Eu sou o novo Mick Jagger. Todos que eu estou torcendo estão perdendo. Eu comprei bandeira do Uruguai para torcer pelo Rascaeta. O Brasil, o Uruguai foi bem. Torci muito para Portugal ontem. Gosto muito do Cristiano Ronaldo. Gosto muito dele. Torci muito. Infelizmente, não deu. Parece que ele ainda vai jogar 2 anos para poder pegar a Eurocopa, que é lá no país dele, Marrocos, em Portugal. Ele vai jogar, ainda bem que ele jogue, porque é um deleite. Eu acho maravilhoso ver o Cristiano Ronaldo jogar.
3: Agora, Mandarini, o que você acha sobre esse movimento aí coletivo de não torcer para colonizadores?
4: Eu acho uma besteira, porque eu acho que quando a gente vê os esforços desses jogadores, eles não são culpados por nada que aconteceu lá atrás. Eu tive muita trajetória muito grande no futebol. A gente acaba conhecendo os jogadores. Eu já me vi, por exemplo, em momentos que eu cobria o Vasco, eu cobria o Botafogo, torcendo por eles, mesmo sendo torcedor do Flamengo. Então eu acho que o amor ao esporte, eu acho que o empenho que esses caras fazem, a beleza do futebol, eu acho que isso está tão acima dessas bobeiras. É que nem a seleção do Irã vai torcer contra o time do Irã, o trabalho dos caras. Não vou torcer a favor dele pro Vitória, mas eu não quero que eles se ferrem, que eles se machuquem. Eu acho que o esporte é muito mais bonito do que tudo isso.
3: Você é um grande admirador, Neymar, mas ele foi menos do que ele poderia ser?
4: Infelizmente, o Neymar foi menos do que poderia ser. O Neymar, ele teve problemas ao longo da carreira de lesão, que ele não tem a menor culpa de ter tido lesões. O Neymar teve momentos na carreira também que ele desfocou. O Neymar não foi o atleta que a gente esperava, embora ele seja tecnicamente genial, embora ele seja um fora de série, infelizmente ele fez escolhas também de carreira ao sair do Barcelona, depois ao sair do PSG e ir para o mundo árabe. Ele fez escolhas muito, muito, muito erradas na carreira e isso acabou condicionando que ele tivesse esse talento todo, mas fosse muito menos do que ele poderia ser, infelizmente, porque nos últimos 20 anos, o Neymar é indiscutivelmente o melhor jogador brasileiro.
3: A CBF, após a derrota, emitiu uma nota que, em suma, diz o seguinte: voltaremos ainda mais fortes. Mas isso não é o suficiente, né? Discurso não é suficiente para o torcedor. Você acha que a entidade precisa assumir responsabilidades mais concretas? Que tipo de mudanças precisam ser feitas, já avisando 2030?
4: Esse papo de voltaremos mais forte, isso é uma balela, né? O Brasil tem voltado cada vez mais fraco. O Brasil é campeão 5 vezes, o Brasil foi campeão em 2002 e desde então, Copa a Copa, o Brasil vem voltando mais fraco. O Brasil sofreu a maior humilhação da história do futebol, que foi aquele 7-1 dentro de casa. E mesmo assim, depois disso, o Brasil ficou cada vez mais fraco. O Brasil foi cada vez menos temido. Nessa Copa agora, a maior humilhação, muito próxima do 7-1, o Brasil teve a menor posse de bola num jogo de sua história. Então o Brasil não mete mais medo. O Brasil, infelizmente, a seleção desse século não é mais um time grande. Eu fico muito triste. O Brasil não vai voltar mais forte. O Brasil vai voltar mais fraco. Daqui a pouco o Brasil vai ser cada vez menos respeitado, infelizmente.
3: E você acha que agora deve ser investido em jogadores mais novos, tipo o Hendrick?
4: A geração não é muito boa, eu acho. É uma geração boa, mas não é uma geração boa suficiente como o Brasil merecia que fosse. Infelizmente é isso. Então, mas vai ter que fazer uma renovação. Eu não sei se o Ancelotti é o treinador para essa renovação, tendo em vista que o Ancelotti, ele não é um formador de grandes escolas. O Ancelotti, ele trabalha de acordo com o que ele tem ali, sempre com muito dinheiro, com muitas peças. Então, eu não sei, sinto dizer, eu não estou tão esperançoso que nós vamos ter nos próximos 2 ciclos de Copa muito sucesso, não.
3: Mandarina, a notícia mais lida do nosso site ontem foi a opinião de Romário. Ele fez um post no Instagram dele falando, criticando a seleção, e ele disse que a seleção mereceu a eliminação e que foi um futebol lamentável. Falando no famoso lugar de fala, ele tem, né? Ele é um tetracampeão mundial, mas você concorda com ele nessa avaliação dele?
4: Eu acho que faltou tudo, eu acho que faltou vontade. O Brasil, nesse último jogo, viu a Noruega tocando a bola como se fosse o Brasil, em momento algum agrediu. Eu acho que falta conexão com o torcedor brasileiro. Eu acho que falta menos fone de ouvido quando eles ficam andando. Eu acho que precisa mais olho no olho. Eu acho que eles precisam conhecer mais o Brasil. Eu acho que eles precisam suar mais. Eu acho que eles precisam sofrer mais. A gente vê os jogadores que vão perdendo, vão sofrendo, vão sair chorando. E eles saem com uma pose, são blazer. Eu acho que falta muito isso, falta brasilidade, falta verde e amarelo no espírito, que a gente sempre foi muito, uma seleção muito feliz, uma seleção que mesmo quando não ganhava, mostrava alguma coisa. Esse Brasil, ele não tem, essa seleção brasileira, ela não tem nos representado como a gente merecia, infelizmente.
3: E falando em faltar brasilidade, Rodrigo, o Brasil era muito conhecido por sua garra, né, pela garra em campo, só que dá para perceber nitidamente a diferença de uma partida do Brasil nessa Copa, como por exemplo a partida entre Portugal e Croácia, foi uma partida incrível. A partida de Argentina e Cabo Verde foi um partidão assim bom de se assistir, até para mim que não acompanha muito futebol, eu tive prazer em assistir essas partidas. Já as partidas do Brasil não, foram mornas, né? Aquele entreguismo depois de parecer. Cabo Verde foi até o último minuto, mas a gente não vê isso mais no Brasil. Eu não sei se eu estou enganada, é só uma impressão.
4: Muito, muito, muito, muito triste. Você foi perfeita na sua análise. Cabo Verde é uma seleção que disputa a sua primeira Copa, é um país pequeno, é um time que, se disputasse o Campeonato Carioca, ficaria em nono colocado no Carioca. É um time tecnicamente medíocre, pegou a campeã do mundo e fez jogo difícil e fez gol e foi pra cima e lutou até o último momento e sofreu e mereceu, e eu fiquei torcendo aqui alucinadamente por eles. E a gente não vê isso no nosso Brasil. A gente fica difícil, porque eu ficava falando com meu filho, tem 17 anos, tá naquela idade que você mais se apaixona por futebol. E eu ficava falando pra ele que dos meus tempos, mas com uma hora que é chato a gente ficar comparando em momentos da gente. Então, assim, falta isso. E aí quando a gente tem um técnico que até se esforça, ele cantou o hino Ancelotti, ele fala português, mas ele não sofre como a gente. Eu acho que a gente precisa realmente fazer uma mudança. Parece que o presidente da CBF nos próximos dias pode ser que rode, né? Segundo estão falando aí, pode ser que ele seja tirado, mas com quem tá lá, como eu falei no último programa que eu participei aqui, o Gilmar Mendes, com essa patota que tá lá, é muito difícil, porque eles só querem saber o quê? Dinheiro, a seleção faturou muito.
3: Mandarini, você acompanhou o episódio de Donald Trump criticando o árbitro brasileiro Rafael Claus, chamou ele de suspeito, teria que ser averiguado, teria que ser investigado por conta do cartão vermelho do atacante norte-americano. O que você achou dessa declaração do Donald Trump? Porque no final do dia, isso foi ontem, no final do dia, Estados Unidos acabou sendo eliminado da Copa, né, pela Bélgica.
4: O que o Donald Trump fez foi muito feio. Eu acho que ele não poderia interferir o futebol, o esporte, ele está muito acima de política. Eu acho que foi uma covardia o que ele fez. Agora, ele também, a gente tem que entender o nosso querido Donald Trump, porque quando o gringo tá lá longe e ele sabe que o Rafael Claus, que é o árbitro brasileiro, ele é do mesmo país, é da mesma turma do presidente, o Donald Trump tem todos os motivos para desconfiar dele. Agora, Donald Trump, o senhor pode ficar tranquilo, o Rafael Claus é um árbitro isento e ele não é da patota lá da rapaziada, então ele fez certo. Mas foi feio, foi muito feio.
3: E eu frisei aqui que os Estados Unidos acabou sendo eliminado pela Bélgica no mesmo dia, porque depois dessa atitude de Donald Trump, ele disse que pediu à FIFA que fosse averiguado, né, a questão do cartão vermelho. E o que se instalou nas redes sociais, com o nosso termômetro, agora as redes sociais, né? O que se instalou foi uma teoria de que agora já sabemos quem vai ser o campeão. A Copa se passa nos Estados Unidos, após uma suposta interferência de Donald Trump, temos já o campeão. E não, né?
4: Porque o futebol, ele privilegia os melhores. Os Estados Unidos, foi até bom ter perdido ontem, porque aí, eu gosto, é uma seleção que estava muito bem, tá? Independentemente de política, estava muito bem. Mas ia ficar muito feio. Porque tem essas teorias, eu milito no futebol desde 1986, que eu me apaixonei por futebol. Eu tenho 40 anos como torcedor de futebol e eu não acredito nesses grandes esquemas. O que eu acredito são os bastidores, mas na hora da qualidade, o jogador é o que define quem vai ser campeão. O que eu acredito são os bastidores. E como eu falei aqui, nós não podemos continuar com essa CBF nesses bastidores que nós temos hoje, com gente muito influente e péssimas influências tomando conta da CBF, que é o que a gente está vendo agora, infelizmente.
3: Falando em influências, falando em bastidores, você acredita mesmo que os jogos estão acontecendo de forma orgânica? Porque outra teoria da conspiração que rola, que está rolando pelas redes, é o seguinte: tá tendo, eu já tinha percebido isso antes, muito gol em acréscimo. Tá tendo muito gol em acréscimo, muito gol em último minuto. Isso já acende uma teoria de que gol de aposta.
4: Eu não acredito, não. Eu acho que é realmente porque os jogadores estão sofrendo muito com o calor, mas hoje o futebol, à medida que o tempo vai chegando lá no final, os jogadores estão muito bem preparados, então acaba que eles continuam com um pique muito grande. E aí, se uma seleção ela baixa um pouco aquele entusiasmo, tem outra seleção que guardou um pouquinho de energia e acaba indo bem no final. E é muito legal. Eu só tenho a falta da hidratação, que também está ajudando o jogo a ficar um pouco mais extenso. Então, definitivamente, eu não acredito nessas teorias, não. Obviamente que pode ter um caso isolado de algum jogador de bet, mas eu não. Até agora, na Copa, eu estou vendo uma Copa muito, muito honesta, muito bem jogada. E desde 94 que eu não vi uma Copa tão gostosa. E é uma pena. O meu sentimento é aquele: você vai para uma festa, chega numa festa maravilhosa, festa com pessoas legais, música boa, comida boa, bebida boa, e aí o teu telefone toca e você tem que ir embora para trabalhar e deixa todo mundo lá. Minha sensação é essa, tô muito triste, tá acabando a Copa, a gente já saiu.
3: Muito cedo, né, Mandarim? Oitavas de final é muito cedo, há 36 anos que não acontecia isso.
4: Muito cedo, foi o pior resultado, né? Foi o pior resultado da história da seleção brasileira. É o que a gente falou aqui, a gente precisa de um choque, a gente precisa realmente entender o que está acontecendo, porque isso acaba desmotivando os nossos torcedores. A gente vê muito hoje em dia, que é uma coisa que a gente pode conversar numa próxima oportunidade, a gente vê muito hoje em dia os meninos, as crianças torcendo para clubes internacionais, o que é uma coisa muito feia. Nós devemos que os nossos filhos siga o nosso espaço. A gente vê hoje os meninos, eles querem ver Champions League, querem torcer pro Real Madrid, pro Barcelona, pro PSG, quando na verdade eles deveriam estar torcendo pro Flamengo, pro Vasco, pro Fluminense, pro Botafogo, pro Palmeiras, pro Corinthians. Então a gente precisa realmente, quem ama o futebol, a gente precisa de um choque. E não é com forçação, como o futebol feminino que tentam forçar, tentam entubar. Não, é com bom futebol, é com garantia de lisura. Os nossos craques precisam ficar mais aqui. A gente não pode ter uma seleção que a gente não conhece os meninos que estão jogando. Se você pegar a galera que não é do futebol, ela não conhece jogadores que entraram em campo agora no último jogo. O cara que bateu o pênalti, o Bruno Guimarães, que foi um dos melhores jogadores do Brasil na Copa, se ele passar em Madureira, no Dia das Mães, ali no Mercadão de Madureira, sem estar identificado, ninguém conhece. Eu acho muito triste isso.
3: Mandarini, agora, olhando para o futuro, você tem algum palpite de quais jogadores poderiam abrilhantar, dar mais peso a essa seleção aí para uma próxima Copa?
4: Eu falei aqui da outra vez, durante quando logo depois da convocação, eu acho que o Estevão fez muita falta. O Estevão é um menino com uma joia rara. Eu acho que a gente não poderia abrir mão do Gerson, que é um volante, o meia do Cruzeiro, que eu acho que é um fora de série também. Não é tão novinho, mas é um fora de série. A gente tem aí o Rodrigo, que não foi bem na outra Copa, mas é um jogador de muito talento. E aí, desses que estão aí, o Vinícius Júnior, né, que eu acho que não é nada demais, vai ter que continuar, o Hendrick também. Não entendi por que o Luiz Henrique não foi mais aproveitado. Ele começou a primeira partida, ele foi, mas depois ele foi esquecido. Tem o Rayan, que jogou no Vasco, que é um jogador muito bom. E aí, o Rayan é um jogador que foi prejudicado nessa Copa, porque ele é um atacante. E aí, ele ficou sendo um ponta-direita, que quase que um lateral direito, porque o Ancelotti fez questão de convocar o Danilo do Flamengo, que é um idoso, que é um jogador sem nenhuma condição física, é um jogador que errou tudo na Copa. E aí a gente teve que ver o Hendrick, que é um jogador de potencial, que é um jogador de ataque, tendo que fazer coisas defensivas para poder cobrir o jogador que é o amigo, que é o primeiro convocado do Ancelotti. Isso não pode acontecer. O Rayan é uma joia rara. O Rayan precisava ter mais liberdade e de repente faltou isso pro Rayan. O Rayan fez uma Copa boa, mas muito mais taticamente do que tecnicamente. A gente precisa valorizar a nossa garotada.
3: Mandarini, antes de encerrar, eu quero sua opinião sobre o seguinte: a possível saída de Neymar da seleção ainda não é tratada como definitiva nos bastidores da CBF. Inclusive, de acordo com a Folha de São Paulo, alguns dirigentes acham que o camisa 10 pode voltar atrás. O que você acha?
4: Infelizmente, eu acho que o ciclo do Neymar na seleção acabou, porque a gente liga para a seleção, a gente foca o trabalho de seleção em Copa do Mundo. Daqui a 4 anos, muito dificilmente o Neymar vai ter o entusiasmo de ainda estar jogando. Eu acho que ele vai se aposentar antes disso. Torço para estar errado. O Messi já se aposentou da seleção várias vezes e sempre volta, mas o Messi não convive com lesões. Se o Neymar tiver um ciclo aí de 4 anos sem lesões, pode ser que sim, mas nesse momento eu acho que a gente tem que focar em outros jogadores, focar numa renovação, porque o Neymar foi bom enquanto durou, é o maior artilheiro da seleção, mas Copa do Mundo não é para ele. A gente viu aí, não teve nenhuma Copa do Mundo que ele foi muito bem, ele teve lesões durante a Copa do Mundo. É uma pena, mas a gente tem que aceitar a realidade, né?
3: Sim, você falou em que o povo, ele se empolga mais, acha que a seleção se limita à Copa do Mundo. E eu pude observar isso porque terão 2 amistosos do Brasil com a Austrália este ano. A gente até publicou a respeito e a reação das pessoas foi realmente essa que você falou. Nenhuma empolgação, nenhuma, pessoas falando que não tem a menor vontade de assistir a um amistoso.
4: Não quero saber de amistoso contra a Austrália, nada. É que nem esse papo de quando perde aí, que vamos renovar, vamos voltar mais forte. Não, no momento que acabou o jogo, eu não quero saber mais de seleção brasileira agora, só daqui a 3 anos. Eu não vou nem me envolver, obviamente que a gente vai, mas na verdade é muito, eu não quero saber não. Copa América também, futebol feminino. Eu gosto de ver a seleção brasileira aqui, ó, o nosso verde e amarelo. Eu quero ver isso aqui, e essa aqui vai ficar guardada daqui a 4 anos. Eu vou novamente pegar e vou torcer, independentemente de quem esteja vestindo a camisa, principalmente, independentemente de quem os nossos jogadores apoiarem politicamente, porque isso aqui está acima de qualquer coisa. Mas para nossa imprensa, para muitos da nossa imprensa, o vermelho é mais importante que o verde e amarelo. Para mim não é não. Para mim é verde e amarelo sempre.
3: Perfeito, Mandarini. Muito obrigada por mais uma participação, por mais um papo delicioso aqui. Uma pena nessas circunstâncias de derrota da seleção brasileira, mas a Copa ainda não acabou, né? Vamos continuar acompanhando.
4: Um prazerzaço. E o mais importante é falar com a galera. Eu tenho recebido um feedback muito legal quando eu participo aqui, o pessoal gosta, muita gente seguindo, muita gente que fica falando, ah, pô, você falou uma besteira, eu falo, que legal, é bom quando assiste, é muito legal participar, você é uma querida, foi muito bom, contem comigo sempre, espero que vocês continuem nessa trilha de muito sucesso, eu sou um admirador muito grande do trabalho de vocês.
3: Obrigada, Mandarini, até a próxima. Temos aí o jornalista esportivo Rodrigo Mandarini falando, dando suas opiniões sobre a eliminação do Brasil na Copa. Ele não acredita que Neymar continua na seleção. Para ele, o ciclo dele na seleção acabou. E você, o que você acha? E nós estamos chegando ao final de mais uma edição do Pleno Time. Eu agradeço a sua companhia até aqui. 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
1: Aleluia! Deus tem um chamado para cada um de nós, para viver a cada dia, rompendo em

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3: 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Amém. Maranata, ora vem, Senhor Jesus. Música.

Ana Luiz está entrando no ar o programa Senhor da Senhora, o programa da Assembleia de Deus, Nova Canápara, na sua, tem a sua sede aqui na rua Vidal Ramos, número 160, mas está causando estaca firmada lá no Parque Adorado, Santa Cruz da Serra, rua Josinha de Freitas, quadra 29, lote 69, e aqui você come do Maná Escondido, mandamos da parte do Senhor para o nosso pastor Roberto Salvador, missionários por excelência lá em Alicante, na Espanha, aqui no Parque Adorado, o nosso pastor José Paulo Evangelista Everaldo, missionária massa, missionária Geraci, a nossa matriarca Judite, a nossa mascote Ana Julinha, e nós queremos dizer para você, meu irmão, faz cabana aqui no 93, que com certeza o Espírito de Deus vai falar contigo. E como diz lá Apocalipse capítulo 2, versículo 7, 11, 17, 29, quem tem ouvidos para ouvir, ouça. Quero te pedir, meu irmão, se você tem Bíblia, abra comigo, livro de 2 Reis, capítulo de número 7. Eu quero ler contigo, meu irmão, os três primeiros versos, que diz assim: Eliseu prediz a abundância de viveres. Então disse Eliseu: ouvi a palavra do Senhor, assim diz o Senhor, amanhã quase a este tempo, a medida de farinha haverá por um ciclo, e duas medidas de cevada por um ciclo, à porta de Samaria. Porém, um capitão cuja mão o rei se encostava, respondeu o homem de Deus e disse: eis que ainda que o Senhor fizesse janela no céu, poderia fazer isso. E ele disse: eis que virá com os teus olhos, porém daí não comerás. E quatro homens leprosos estavam à entrada da porta, os quais disseram uns aos outros: para que nós estaremos aqui até morrer? Vou continuar. Se dissermos: entramos na cidade, a fome na cidade, e morreremos aí. E se ficarmos aqui, também morreremos. Vamos nós, pois, agora, e demos conosco no arraio dos sírios. Se nos deixarem viver, viveremos. Se nos matarem, tão somente morreremos. E levantaremos ao crepúsculo para ir no arraial dos sírios, e chegando na entrada do arraial dos sírios, não havia ali ninguém, porque o Senhor fizera ouvir ruído de carro, ruído de cavalo, ruído de um grande exército, de maneira que disseram uns aos outros: eis que o rei de Israel alugou contra nós o rei dos heteus, o rei dos egípcios, para virem contra nós, pelo que se levantaram e fugiram ao crepúsculo, e deixaram as suas tendas e seus cavalos e suas jumentas e o arraial como estava, e fugiram para salvarem a sua vida. Chegando, pois, esses leprosos, entraram no arraial e entraram numa tenda, e comeram, beberam e tomaram dali prata, outra veste, e foram, esconderam. Então voltaram e entraram em outra tenda, e dali também tomaram alguma coisa e esconderam. Então disseram aos outros: não fazemos bem esse dia de boas novas, se nos calarmos e esperarmos a luz da manhã, algum mal nos sobrevirá, pelo que agora vamos e anunciemos a casa do rei. Meu irmão, meu amado ouvinte, é o programa Senhor da Seara. E nesta manhã, se eu tivesse um tema para repartir contigo, meu irmão, se ficarmos aqui, morreremos, tão somente vamos lá no arraial do sírios. Meu irmão, eu quero chamar a sua atenção, quando eu olho para 2 Reis, capítulo de número 7, meu irmão, é um texto praticamente que nós podemos ver triste, porque 2 Reis, capítulo 7, é uma sombra do que aconteceu em 2 Reis, capítulo 6. Quero chamar a sua atenção, eu não li, mas 2 Reis, capítulo 6, Ben-Hadad, rei da Síria, meu irmão, ele fez uma lenha em Samaria, né? Ben-Hadad, ele cerca Samaria, diz ali no versículo de número 24, na hora que ele cercou Samaria, o desespero tomou conta da cidade. Uma mãe matou um filho para comer com a outra. No dia seguinte, a sua mãe não quis matar o filho. Meu irmão, eu quero também chamar a sua atenção que é comum você ver aqui em 2 Reis, capítulo 6, o povo estava comendo cabeça de jumento, esterco de pombo, meu irmão. A mãe, uma mulher chegou: rei, me acorde. O rei falou: se Deus não te acudir, imagine eu. Você veja que a situação estava crítica. Agora, irmão, mais crítico do que tudo isso aí, meu irmão, era a situação que se encontrava esses quatro homens leprosos, porque você sabe que pela lei de Moisés, o leproso tinha que viver fora do arraial. O leproso não podia se aproximar de ninguém, meu irmão. O leproso, quando alguém se aproximasse, ele tinha que gritar: sou imundo, as pessoas tinham que correr dele. Agora eu quero chamar a sua atenção que no meio dessa crise todinha, tinha quatro homens leprosos no meio daquele cenário triste, né? Quero também chamar a sua atenção que o leproso, na situação que estava, com fome na cidade sem comida, eles ficaram sem alguém
para poder levar comida para ele. Praticamente esses homens estavam condenados à morte. Mas tem duas coisas importantes que eu quero destacar nesta manhã, quando eu olho para esses dois textos. A primeira coisa que eu quero chamar a sua atenção nesta manhã é que no meio daquela crise, ali tinha um homem de Deus, tinha um profeta Eliseu que vestia a camisa de homem de Deus. Eliseu, apesar da situação tão crítica, a Bíblia diz que Eliseu prediz uma abundância. Eliseu fez questão de dizer, de levantar uma palavra profética que Deus, amanhã, a determinadas horas, Deus iria mandar pão, Deus iria mudar o quadro de Samaria. Meu irmão, graças a Deus, eu não sei nesta manhã como é que você se encontra. Eu sei que o mês de julho se foi, eu sei que muitas pessoas achavam que o Brasil ia ser campeão, o Brasil ia ser, meu irmão, eu vou ser sincero para você, meu irmão, nesses dias de Copa, eu louvo a Deus que eu sou brasileiro, mas graças a Deus, no dia do jogo do Brasil, eu estava lá em Santa Cruz da Serra, na escola dominical, e falei para a igreja, falei para os irmãos, vamos cumprir nesse domingo que é dia de jogo, vamos cumprir aquele versículo que está lá, se já ressuscitou com, lá em Colossenses, né? Se já ressuscitou com Cristo, pensai nas coisas que são do alto. Vamos se despedir do velho homem. Se já ressuscitou com Cristo, vamos buscar as coisas que são do alto, e vamos cumprir aquele versículo: não vos conformeis que esse mundo. Eu falei, o mundo hoje está querendo ver jogo, mas hoje é dia do Senhor, meu irmão. Graças a Deus, eu fui para a escola dominical e foi uma bênção. Mas eu quero chamar a sua atenção que o Brasil perdeu, e quantas pessoas também se perderam com o Brasil, meu irmão. Mas eu quero chamar a sua atenção que nós falamos até antes de começar o jogo, né, que não há dois valentes, que a Bíblia diz que o tempo e a sorte pertencem a todos. Não é do valente, não é do poderoso, meu irmão. Só Deus sabe quem vai ser o campeão. Mas eu quero chamar a sua atenção que nós jamais devemos perder a esperança em Cristo, né? Nós jamais podemos deixar que as coisas que por mais que pareçam trágicas, Deus tem um quadro para mudar nossa situação. E aqui, né, nesse texto, apesar de Samaria estar cercada, havia um grande desvio. O profeta Eliseu falou assim: amanhã Deus vai mandar pão. E eu quero chamar a sua atenção que quando o profeta levantou, dizendo que Deus ia dar pão, um capitão, que era o padroeiro, um homem que mexia praticamente, podemos dizer assim, com um mantimento por a cidade não ter comida, aquele capitão chegou e falou: nem que Deus abra a janela do céu, vai ter comida. O capitão desfez o que o profeta falou. Eu quero chamar a sua atenção que era essa situação. O capitão se levantou contra o profeta estava firme. A Bíblia diz que os que confiam no Senhor são como um monte, não se abalam. O profeta Eliseu firmou na palavra que Deus entregou a ele, chegou para o capitão: olha, vou dizer algo, tu verás com os teus olhos, porém desta comida tu não vai comer. Agora eu quero chamar a sua atenção, nesse quadro hostil, Eliseu lançou uma palavra profética, meu irmão. Agora, no meio daquela encruzilhada, a Bíblia diz, aonde que não havia tumulto, aonde que pelo menos havia paz, a Bíblia diz que haviam quatro homens leprosos, eles estavam na entrada da porta, aqueles homens, eles estavam debaixo de uma palavra profética que o profeta Eliseu lançou, meu irmão. Graças a Deus que o profeta Eliseu falou: amanhã, a essas horas, os quatro homens leprosos estavam lá na manhã, os quatro homens leprosos estavam lá dentro daquelas horas. Eu quero chamar a sua atenção de algo que existia na vida daqueles quatro homens e não existia na cidade, não existia no meio do povo. Mas, pastor Tomo, o que havia na vida daqueles quatro homens? Porque aqueles quatro homens, eles foram um canal para Samaria ser abençoado. Primeira coisa que eu quero chamar a sua atenção, que aqueles quatro homens estavam unidos num quadro de dor, apesar deles estarem unidos pela lepra, leproso, tem que andar com leproso, mas eles estavam unidos, eles não estavam desesperados, apesar de não ter comida, eles estavam ali unidos. Quero também chamar a sua atenção de outro algo importante, né? Como nós falamos, eles estavam unidos na alegria, estavam unidos na hora da dor. Tu sabe que quando muitas vezes na hora da dor é que há separação. Você sabe que foi na hora da dor que a mulher de Jó falou para ele: amaldiçoa teu Deus e morre. Mas eu quero também chamar a sua atenção em segundo lugar, que eu quero que em maravilha na vida desses quatro homens, é que esses quatro homens, apesar de estarem unidos na hora da dor,
eles praticamente fizeram algo importante. Eles estavam na entrada da porta, eles estavam, meu irmão, cumprindo, podemos dizer assim, uma leitura de um tempo. Eliseu falou assim: amanhã, a essas horas, Deus vai colocar pão na porta de Samaria. Então você veja que esses homens, eles estavam ali praticamente naquele horário. E eu quero também chamar a sua atenção que aqueles homens foram instrumento para se cumprir.

disseram uns aos outros. Você veja, meu irmão, que havia três elementos importantíssimos, né, na vida daqueles quatro homens. Primeira coisa, eu quero chamar a sua atenção, que eles tomaram uma posição, que, meu irmão, tem hora que eu e você precisamos tomar posição. Agora, além de tomar posição, precisamos saber tomar uma direção, posição, direção, meu irmão, que coisa maravilhosa. Tem pessoas que infelizmente não sabem tomar posição, não sabem tomar direção, mas eles só vão falar assim: ó, nós vamos lá no arraial dos sírios, se nos deixarem viver, viveremos, se nos matarem, tão somente morreremos. Mas aqueles homens, eles resolveram ir lá no arraial dos sírios, meu irmão, realmente, se eles ficassem ali, eles iam morrer. Se eles fossem talvez lá para a cidade onde estavam os sírios, também iam morrer, mas eles resolveram enfrentar uma situação crítica de pé. Eles, naquela hora, querendo ou não, eles estavam unidos, meu irmão, e eu peço a Deus nesta manhã que você possa estar unido, meu irmão, para que Deus possa te abençoar e você também possa ser abençoado. Agora, eu quero chamar a sua atenção que Eliseu falou assim: assim diz o Senhor, a essas horas haverá pão na porta de Samaria. Agora, eu quero chamar a sua atenção que Eliseu lançou a palavra: haverá pão na porta de Samaria. Agora, eu quero chamar a sua atenção que Eliseu lançou a palavra profética. Os quatro homens leprosos entraram dentro da palavra. Agora, meu irmão, e o Senhor? Agora chegou a hora. Quando os quatro homens leprosos resolveram ir lá para o arraial do sírio, a Bíblia diz que naquela mesma hora que eles resolveram ir, naquela mesma hora que Eliseu lançou a palavra profética, naquela mesma hora que eles entraram dentro da palavra, a Bíblia diz que o Senhor resolveu ir na frente deles para fazer ruído de carro, ruído de cavalo, ruído de um grande exército. Meu irmão, você veja que foi três mísseis. Primeiro, ruído de carro. Meu irmão, você sabe que carro, na época do profeta Eliseu, carro era um instrumento poderosíssimo, carro era considerado uma arma de guerra. Agora, além do carro, tinha cavalo também, que era outra arma de guerra poderosíssima. Agora, além do carro, além do cavalo, tinha também o povão, as multidões, exército quando vinha. Agora, Deus fez ruído de carro, Deus fez ruído de cavalo, Deus fez ruído de um grande exército, porque você veja, meu irmão, era quatro homens andando, mas era o Senhor fazendo ruído, enquanto o Senhor fez ruído lá no arraial dos sírios, meu irmão. Você veja que a palavra dos homens leprosos, eles diziam uns aos outros: não, vamos ficar aqui, vamos morrer. Mas lá no arraial dos sírios, dizia uns aos outros: olha, o rei de Israel alugou o rei dos Eteus, o rei de Israel está vindo para cá para nos matar. A Bíblia diz, meu irmão, que Deus só fez ruído, o inimigo resolveu correr, deixaram tudo como é que estava. Nós vamos olhar que é o programa Seu da Sara que está no ar, e eu quero chamar a sua atenção, fica ligado, a nossa programação entra no ar aqui no domingo na 93 FM, de 4 até 7 da manhã, mas eu quero te falar para você nesta manhã que Deus vai fazer ruído, seja lá o que te pertence, meu irmão, que o inimigo está segurando, se você quer, nesta manhã, Deus vai julgar por terra, porque a Bíblia diz que operando Deus, quem impedirá, meu irmão? Deus nesta manhã não está com a sua mão encolhida, com certeza ele vai te socorrer. Quando os quatro homens leprosos chegaram ali, um grande milagre aconteceu. Fica ligado que nós vamos orar, que está no ar o programa Senhor da Seara. Senhor, meu Deus, meu Pai, quero entregar nas tuas mãos os ouvintes da nossa programação. Eu te pedi nesta manhã, Pai, que tu possa tocar em quem precisa ser tocado, Pai. Visita, Pai, aonde o inimigo está operando. Começa a fazer ruído, Pai, como tu operou na vida daqueles quatro, ou melhor, posso operar agora na vida de cada ouvinte. Te oramos, te agradecemos, em nome de Deus. Fica ligado que está no ar o programa Senhor da Seara, e com certeza tu já começou a comer do maná escondido. Hoje tem uma grande equipe aqui conosco, o nosso pastor de Deus, a nossa missionária Giraci, que vai entregar uma palavra, tem também a bispa Débora, e também tem o nosso pastor Jander. Meu irmão, fica ligado, quem tem ouvidos para ouvir, ouça, com certeza o Deus de Jacó vai falar contigo como tem falado conosco. Fica na paz, vamos ouvir louvor com o nosso cantor Júlio Carvalho, amém. Ouça, Senhor.

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1: Olá, queridos ouvintes da Rádio 93.3 FM. A paz do Senhor Jesus para todos. Está entrando no ar o programa Senhor da Seara, trazendo uma palavra de fé, milagres e esperança e salvação para a sua vida, na direção do pastor Edson Thomas Rodrigues, da Igreja Assembleia de Deus Nova Canaã para as Nações. E o nosso endereço é Rua Dr. Jorge de Freitas, loja 29, quadra 69, bairro Parque Dourado, Duque de Caxias. E lembrando que nós temos uma consagração, sábado sim e outro não. E deixando o versículo da palavra de Deus, que se encontra no Evangelho de Mateus, capítulo 21, versículo 18 ao 22. Amados ouvintes, no versículo 18 de Mateus, Jesus estava voltando para a cidade e sentiu fome. Isso mostra que Jesus conhece as necessidades humanas e entende aquilo que nós estamos precisando. No versículo 19, Jesus encontrou uma figueira cheia de folhas, mas sem frutos. Então, o Senhor declarou que ela secaria. Essa figueira representa vidas que têm aparência espiritual, mas não produzem frutos diante de Deus. Ou seja, Deus não procura apenas aparência. Ele procura frutos, fidelidade, oração e compromisso. No versículo 20, os discípulos ficaram admirados ao verem a figueira secar imediatamente. Quando Jesus libera uma palavra, amados, ela se cumpre. No versículo 21, Jesus ensina sobre o poder da fé. Ele mostra que quem crê sem duvidar, verá milagres acontecerem. No versículo 22, Jesus declara uma promessa poderosa: e tudo o que pedires na oração crendo, o recebereis. Isso significa que a oração acompanhada de fé move os céus e traz resposta de Deus para nossas vidas. Oramos ao nosso Deus. Senhor nosso Deus, nosso Pai, nós te agradecemos por esta palavra poderosa, Pai. Que todo ouvinte da Rádio 93 seja alcançado agora pela tua presença. Meu Deus, aumenta a fé daqueles que estão desanimados. Fortalece quem está fraco. Abre as portas para quem precisa de providência. Traz a cura para os enfermos, a libertação para os oprimidos, e que nunca sejamos apenas como uma aparência, mas que possamos produzir frutos dignos diante da tua presença. Ensina-nos a orar com fé e confiar no teu poder. Abençoa cada família, cada lar e todos os ouvintes dessa programação. E declaramos vitória em nome de Jesus, amém. E se o Senhor nos permitir, até a próxima programação. Amém.

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2: Saudações a todos os amigos ouvintes, programa Senhor da Seara, quem vos fala, missionária Márcia, da Assembleia de Deus, no canal para Nações, Parque Dourado, Santa Cruz da Serra.

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foi ele. E quem não concorda com o que ele faz, vai reclamar com ele. Fiquem todos na paz de Jesus, que Deus abençoe grandemente.

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1: Saúdo a todos, irmãos, na graça, na paz que há em Cristo Jesus, mais uma vez aqui junto com o pastor Thomas, nesse programa qual tem atingido muitos, Senhor da Seara. Que Deus abençoe a todos os ouvintes desta rádio, que Deus abençoe a todos que estão ao alcance da nossa voz, que Deus contemple e veja as aflições e entre com bálsamo de Gileade. Tal como um colibri consegue ver de longe a flor e assim se aproximar do néctar, assim possamos nós nos aproximarmos da palavra que é o mel, que é verdadeiramente a vida. 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A todos, a paz e a graça do Senhor.
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4: Saludamos aos amigos desde Alicante, na Espanha, para o Rio de Janeiro, para o programa Senhor da Seara. Amados irmãos, colaboradores, pastores, siervos, siervas, todos os que estão agora escutando, predicadores, amigos, como não, diretora da rádio, Andrea, todo o seu equipo de colaboradores da Rádio 93 FM, desde aqui, desde este lugar da Espanha, mando um cordial saúdo para o pastor São Tomás. Desde aqui, quero felicitar os pastores amigos, pastor Sabadorondo, pastor Segundo Navaza, Fernando Romero, Marcos Zapata, Roberto González, tantos pastores que agora trabalhando, Basil, Basil James, o pastor da Ucrânia, que este domingo estarei predicando dois mediante na igreja ucraniana. Mirem, amados, quero compartir uma palavra que tem que ver com os tempos da restauração, dos tempos de agora. Mire, quando a Bíblia fala de que os tempos da restauração de todas as coisas, é o tempo de Israel, é o tempo da nação. Mire, Israel tem um rei, todo reino tem um rei, não esqueça isto, todo reino tem um rei. Na Espanha, por exemplo, temos um rei, o rei, a sua majestade Felipe VI, temos uma reina, a reina Letícia, a sua mulher, verdade? Parece que todo reino tem um rei, mas mire uma coisa, amados, o reino de Israel é o Senhor Jesus Cristo, não esqueça isto. E a capital é Jerusalén. O sea que o reino é señor e a capital é Jerusalén. O mismo pasa na España con Madrid. A capital da España é Madrid. E o reino é na España, e o rei é Felipe. Pois no mismo pasa no mundo espiritual con Jesús. O reino de Yeshua, como digo os hebreos, Yeshua, Hamasía, é o rei de Israel, é a capital de Jerusalén. Non se pode cambiar, ni se pode modificar. 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Nos tempos das nações, cando veña o tempo das cousas, perfeccionando as cousas, di o Señor, se você vai a Lucas, capítulo 6, mire o que di o Señor, 6:20, 6:40, di... O siervo non é maior que o seu señor. Mira o que lle é. O siervo non é maior que o seu señor. Ainda é posible se fose perfeccionado, fose como o señor. Pero o siervo non é maior que o seu señor. Así que, amados, temos que ser perfeccionados, temos que ser alineados, temos que ser fortalecidos no homem interior, na muller interior, polo Espírito Santo. 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Deus ten un Deus plan perfecto para a súa igreza. É o tempo da igreza, é o tempo das nações. Non esqueza, meu irmão, que é o tempo das nações, é o tempo da igreza. Temos que traballar xuntos na seara de Deus, colaborando nas igrexas. Por iso eu anímote a que chames a radio, se ainda non vas a igreja, se ainda non... Ven a igreja. Ven, congrégate con irmáns para fortalecer a tua vida espiritual. Chama a radio, fala cos pastores. Non deixes estar esta oportunidade que pase. Fortalece. 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Desde Alicante, este que vos falou, un servidor para a Radio 93 FM Río de Janeiro, o Señor da Seara. Un forte abrazo a todos. Amén. 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
6: Amados ouvintes da Rádio 93.3, da programação Senhor da Seara, que quem vos fala é o pastor José Paulo, da Igreja Assembleia de Deus Nova Canaã para Nações, a qual temos com o presidente pastor Santo Tomás Rodrigo e o mesmo fica situado na rua Doutor José de Freitas Lote, 29469, bairro Parque Eldorado, Duque de Caxias. Quer deixar a lembrança da nossa igreja, terça-feira culto de libertação, das 19 às 21 horas. Quinta-feira culto de ensinamento da palavra, das 19 às 21 horas. Sábado sim, sábado não, tem uma consagração das 8 às 10. Domingo, EBD, das 17 às 8h45. Logo após, culto louvor e adoração ao Senhor, todo quarto domingo, ceia do Senhor. Quer deixar para a meditação na mão do ouvinte a palavra do Senhor que se encontra relatado em Filipenses capítulo 4, versos 4. Regozijai-vos sempre no Senhor. Outra vez vos digo, regozijai-vos. Louvado seja o nome do nosso Senhor e Salvador Cristo. Paulo organizou a igreja em Efésios, glória a Deus, durante a segunda viagem missionária. Esta igreja deu muito apoio ao ministério desenvolvido pelo apóstolo Paulo. Ele tinha um carinho especial pela igreja e estava preocupado com heresias que ameaçavam aquela comunidade. Esta epístola demonstra ternura, calor, afeição, a nota dominante em toda a carta e alegria e otimismo revelado nas palavras do apóstolo Paulo. Embora prisioneiro, ele era um homem muito feliz. Ele convocou seus seguidores na época para sempre se regozijarem, alegrarem em Jesus Cristo. Pregar o evangelho de Jesus Cristo era sua grande paixão. Glória a Deus. Em 2 Pedro 3,18, diz assim a palavra do Senhor: antes crescei na graça e no conhecimento do nosso Senhor e Salvador Jesus Cristo. A Ele seja dada a glória, assim agora como no dia da eternidade. Amém. Ao encerrarmos essa meditação, desejamos que o nosso sentimento de amor a Jesus Cristo aumente juntamente com o conhecimento participativo no Senhor. Glória a Deus. E que essa palavra que o Espírito Santo de Deus possa falar profundamente cada coração. Quero orar para os amados e pedir, Senhor, nosso Deus, nosso Pai, pelos pecados, pensamentos, palavras, gestos, tudo, obras e ações. Eu te peço, Senhor, que tu vai de encontro à necessidade dos amados ouvintes, porque tu és um Deus de perto, Deus de longe, e agindo, Senhor, quem impedirá? Porque tuas bênçãos vai enriquecer e não vai acrescentar duas. Supra conforme teu querer, conforme te efetuar. Porque tu disseste que faremos as tuas obras e outras obras maiores ainda. Ser feito conforme a tua vontade. Que eu te peço e agradeço. Em nome de Jesus. Amém.
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3: O segredo é confiar em Deus. Fé é pisar no primeiro degrau, mesmo que você não veja a escada inteira. E para quem tem fé, a vida nunca tem fim. Os problemas se tornam insignificantes. Pois quando você entende que Deus é justo e nunca nos abandona, sempre terá uma solução. Não importa qual seja a situação. E essa confiança nele é a força que me mantém de pé perante as adversidades da vida. É ela que alimenta minha alma e expulsa os meus medos. Foi a fé na vida e em Deus que me trouxe até aqui. E ela que me mantém de pé. Eu posso fraquejar, eu posso cair, mas eu nunca ficarei no chão.
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1: Oh, glória a Deus, aleluia, paz do Senhor Jesus Cristo, queridos do Senhor. Quem vos fala sou eu mesmo, pastor Jander Silva. Estou aqui já para te convidar para estar conosco. Aleluia! Toda terça, sábado e domingo, às 19h, na Igreja Pentecostal do Ministério Água Divina. Tá bom? Ali na rua Clarimundo de Melo, número 720. Às terças, aos sábados e aos domingos, às 19h, será bênção de Deus para a tua vida, tá? Já vou te passar também o número do nosso celular, anota aí, você que precisa de oração, você que precisa de ajuda de alguma forma, né? E quiser se comunicar conosco, tá bom? Anote aí, é 9-21-9-8950-8824. Vou repetir, 219-8950-8824. Deixa eu mandar um abraço aqui, pastora Elisângela Terra, Samuel Terra. Deixa eu mandar um abraço aqui também, pastor Renato Lucas, que Deus abençoe tua vida, vaso de Deus. Esther Teixeira, não é isso? João, JV, Deus abençoe, meu amigo. Estamos juntos em nome de Jesus. Deixa eu mandar um abraço aqui para Eli Paula, pastora Elisângela Paula, que Deus abençoe em nome de Jesus. Deixa eu mandar aqui mais um abraço, Anderson Daiane. Deixa eu mandar um abraço aqui, presbítero Eric, missionária Natália, pastor Sebastião, missionária Tilaia. Deixa eu mandar um abraço aqui, presbítero Fernando, Tatiane, um abraço. Pastor Wagner Nascimento, vaso de Deus, Deus abençoe. Sua esposa Tamires, amém. Missionária Tatiane, povo do Engenho da Rainha. Então, um beijo para minha bispa Georgina, minha mamãe também. Pastora Bispa Georgina, que Deus abençoe rica e poderosamente. Pastor Germano Eusébio, todos de Bento Ribeiro, que Deus abençoe aí, em nome de Jesus. A banda, Nicolas, Davizinho, tá aqui no teclado. Emanuel, meu filhão, amém. Lucas, ô glória, nosso Martínez Drus, que Deus abençoe, em nome de Jesus, tá bom? Aleluias. Então vamos para a oração, gente. Vamos iniciar esse programa orando para a glória de Deus. Para a glória do Senhor, vamos orar, bem? Soberano, maravilhoso, Rei da Glória, Pai Santo, Senhor, graças te damos por o Senhor nos permitir esta porta aberta, por o Senhor permitir, Pai querido, que, aleluia, as vidas sejam abençoadas, Pai, e eu peço que este homem, esta mulher que está ligada comigo agora em oração, Pai, receba da tua parte, a tua presença, a tua unção. Que renovo desça sobre ele, sobre a sua vida, sua casa, sua família, seu ministério, sua saúde, Pai querido. Que os seus sonhos, planos e projetos, Pai querido, estejam em conformidade com o teu evangelho. E assim haja cura, haja libertação, haja restauração do teu Espírito Santo sobre a vida dele, sobre a vida dela. Ó Pai, declaramos renovo neste momento. E assim, Pai, glorifica o teu nome sobre, Pai querido, os teus servos, para a glória do Senhor, em nome de Jesus. Querido, se você ainda não nos segue nas redes sociais, faça isso, amém? @jander.silva. Vou repetir: @jander.silva. Nos siga lá, Instagram, Facebook, YouTube, TikTok, tá? Será para a glória de Deus, Pai. É uma honra poder, de alguma forma, estar entrando em contato com você, tá bom? @jander.silva, ok? Para a glória do Senhor. Vamos adorar? Vamos louvar ao Senhor? Vamos bendizer a Ele? Fica aí.

Oh, meu Deus, vai de encontro a essa família agora, Senhor. Oh, meu Deus, dá ordem aos teus anjos, Pai querido, trabalha. Oh, Deus, quantos estão clamando por socorro nessa hora, Pai? E eu creio que tu és um socorro bem presente na hora da nossa angústia. Ela é barachurianda, labandaraca, labarachandarai. Ó Deus, trabalha de forma especial e maravilhosa. Ó Pai, muda o quadro, Senhor, da história desta serva que está falando contigo agora, junto comigo em oração. Ó Pai, muda o quadro dessa família que está reunida agora, Pai. Muda o quadro deste teu servo, Labubi, Evida, Calamandara, Xuriandaraia, que está intercedendo junto comigo agora em oração. Reprove, ergue, assume na Calaxandaraia. Ó Deus.

prosperidade. Ó Deus, abre as janelas dos céus, derrama a tua glória sobre esse lugar, envia os clientes, envia, Senhor querido, aqueles que não só vão comprar, Pai, mas vão comprar em abundância, Pai. Abençoa, prospera esse negócio, Pai, para a glória do teu santo nome, Senhor. Quantos se unem a nós agora, clamando por, Pai querido, Pai amado, uma provisão da tua parte, uma providência. Deus, envia nesta manhã, honra este teu filho, esta tua filha, glorifica teu nome sobre ele, sobre ela. Senhor, assim eu venho determinar as bênçãos, assim eu venho determinar milagres, em nome de Jesus Cristo, em nome de Jesus. Amém, queridos? Uma mensagem rápida ao teu coração. Havia pelas cercanias de Tiro e de Sidom uma mulher que estava com a sua filha horrivelmente endemoninhada. Ela não servia a Jesus, e quem não serve a Jesus não sabe o que fazer para expulsar demônios. Quem não serve a Jesus não tem noção da autoridade que tem para que demônios caiam por terra. Por isso, em vez de aquela mulher expulsar os demônios da sua filha, ela procura o nome do Senhor e ela vai atrás de Jesus clamando. E a Bíblia nos diz que ela começa a irritar os discípulos do Senhor. Agora pensa comigo, por que é que discípulo fica irritado com alguém que está clamando a Jesus? Se essa não é outra função, senão a deles a mesma, aclamar, ministrar, louvar, glorificar o nome do Senhor. Eles tinham que estar felizes por alguém estar reconhecendo Jesus como autoridade. Mas é assim, só basta você clamar, só basta você buscar, só basta você estar na direção do rumo da tua vitória, que você vai irritar alguém, que você vai revoltar alguém, que alguém vai ficar chateado, alguém vai ficar triste, porque está te vendo ir atrás dos teus sonhos, do teu projeto, e sabe que vai alcançar em Cristo. Deixa eu te falar uma coisa nesta manhã. Jesus está te dando vitória pela tua insistência. Agora pega o negócio. A Bíblia diz que ela clama. Os discípulos mandam Jesus abençoá-la. Jesus diz: não é bom tirar dos pequeninos, dos filhos, e entregar aos cachorrinhos. Ela diz: até embaixo da mesa eu vou pegar. E ela se prostra para adorar. Eu fecho aqui. O que a tua voz, o que os teus esforços não chegam, a tua oração vai chegar. Sabe por que é que muita coisa não tem chegado na tua vida? Porque você tem deixado de orar. Você tem deixado de subir monte, você tem deixado o teu particular, devocional, diário com Deus passar batido. Deus está dizendo: é tempo de você voltar a clamar, porque aquilo que você, os teus próprios esforços naturais não conseguem, você pode conseguir em oração. Você está falando com uma pessoa que não tem dom nenhum para estar diante dessa rádio. Você está falando com uma pessoa que não tem capacitação nenhuma para estar na situação que está, aonde está. Mas por que que tu estás aí, pastor? Eu tenho plena consciência que se fosse por meus dons, por meus dotes, eu não teria condição de estar aqui. Olha, já tem anos que eu estou aqui. Mas ouça, o que a minha voz não pode, a minha oração pode. O que eu não consigo com as minhas próprias forças, eu consigo me humilhando na presença de Deus. E eu sei que estar aqui não é resultado do meu talento, mas é

0: para a glória do nome dele. Tome posse, oh meu Deus, de que eu faça, Arábia, que coisa linda. Eu queria continuar, mas não posso. Mas vou passar para você o número do meu celular. A gente vai continuar em oração, amém? Me liga, 989-50-8824. 989-50-8824. 989-50-8824. Queridos, muito obrigado pelo teu carinho, muito obrigado pela tua audiência, que Deus possa te abençoar rica e poderosamente. Nos siga lá no YouTube, amém, irmão? PR Jander Silva, e também no Instagram, hein? Arroba Eli Cosméticos RJ. Arroba Eli Cosméticos RJ. Deus te abençoe, como eu sempre disse e sempre vou dizer, eu vou voar!
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1: Sorriga que eu faço aqui, falando as coisas de Deus, não acabações, para o galáxia da Serra.

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1: Graças e paz, amigos ouvintes da Rádio 93, a Rádio do Povo de Deus. Esse que vos fala é seu irmão Adilson César. A palavra de hoje está no Evangelho de Lucas, no capítulo de número 5, onde Jesus encontra com alguns discípulos ali e vê os discípulos lavando as redes para guardar, porque esses discípulos haviam trabalhado a noite inteira e não haviam apanhado nada. E nós sabemos que todo pescador habilidoso e profissional, eles sabem que é a melhor hora para fazer

0: adiantado, muito menos atrasado, não. Mas chegará na hora que é propícia a ele, a hora que ele vê que dá para chegar. Né? A hora, o momento é dele, o tempo é dele. Né? Então, ele tem o controle de tudo, irmão. O controle está nas mãos do nosso Deus. Quando aqueles discípulos voltaram, de alto mar, voltaram numa alegria, porque havia apanhado muitos peixes, e não voltaram só, não. Tiveram que pedir ajuda aos companheiros para poder trazer aquela tonelada de peixes. E ali houve um grande milagre, irmãos. O nosso Jesus é um Jesus que opera milagres. E eu quero vos dizer nesta manhã que ele separou esta manhã para operar um grande milagre em alguma área da sua vida, ou quem sabe em todas as áreas, porque o nosso Jesus, ele é poderoso e não existe limites para ele. Receba aí esta palavra em o nome de Jesus e que Deus te abençoe. Tchau.
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dia, pastora de Deus. Bom dia a todos os ouvintes da Rádio 93 FM. Eu sou a missionária Mirna Justo, falando claro. E é com muita alegria que estamos aqui para trazer algo da parte de Deus. E hoje vamos falar sobre o que significa ser pobre de espírito na Bíblia. Ser pobre de espírito significa ser humilde e reconhecer sua dependência total de Deus. Quem é pobre de espírito sabe que precisa de mais de Deus. E a Bíblia fala que o reino dos céus pertence aos pobres de espírito. Em uma de suas pregações mais famosas, Jesus disse que os pobres de espíritos são bem-aventurados. Bem-aventurado significa feliz ou abençoado. A bênção que os pobres de espírito recebem é o reino dos céus. Lá em Mateus 5:3 diz: bem-aventurado os pobres de espírito, pois deles é o reino dos céus. Jesus virou nossos valores do avesso. Muitas pessoas querem ser ricas, autossuficientes, sem depender de ninguém. Mas Jesus disse que o verdadeiro abençoado é o pobre de espírito. Somente quem encontra segurança em Deus receberá o reino dos céus. Ser pobre de espírito é entender que sozinho você é pobre. Lá em Salmo 40:17 fala que: quanto a mim, sou pobre e necessitado, mas o Senhor preocupa-se comigo. Tu és o meu socorro, o meu libertador. Meu Deus, não te demores. Mas toda a sua vida depende de Deus. Sem Ele, não há vida. Seu sustento e sua segurança não depende apenas do seu esforço. Você precisa de Deus. Ser pobre de espírito não significa rejeitar toda a riqueza nem viver na miséria. Ser pobre de bens não garante pobreza de espírito. Ser pobre de espírito também não significa odiar nem desprezar tudo que você é. Ser pobre de espírito é entender que tudo que você alcança vem de Deus e depende inteiramente dele. Agora pertence a ele, não a você. Como ser pobre de espírito? Para se tornar um pobre de espírito, você precisa entender a sua relação com Deus e ser humilde. A Bíblia diz que Deus criou todas as coisas, toda a vida depende apenas dele. Lá em João 1:3 fala que todas as coisas foram feitas por intermédio dele. Sem ele, nada do que existe teria sido feito. Deus também nos dá sustento que precisamos para viver. Todas as coisas necessárias para a vida vêm de Deus. A salvação é outra coisa que depende inteiramente de Deus. Sozinho, você não consegue se salvar do pecado. Não há nada que você pode fazer para merecer ou comprar a salvação, porque você é pobre. Somente o sacrifício de Jesus oferecido de graça pode lhe salvar. Efésios 2:8-9 fala: pois vocês são salvos pela graça, por meio da fé. E isto não vem de vocês, é dom de Deus. Não por obras, mas para que ninguém se glorie. Quando você entende que você é falho e necessitado,

Você precisa de Jesus para lhe salvar de sua pobreza espiritual. Você se torna pobre de espírito. Você deixa de confiar em si mesmo e põe sua confiança inteiramente em Deus. Assim, você descobre que tudo que você alcança vem de Deus, que lhe capacitou e ajudou em tudo. Reconheça Deus em todos os seus caminhos e dê a glória a Ele. Salmos 115:1 fala: não a nós, Senhor, nenhuma glória para nós, mas sim o teu nome, por teu amor e por tua fidelidade. Na hora da dificuldade, procure primeiro ajudar e a orientação de Deus, e na hora da alegria, agradeça a Ele. Assim, você se tornará pobre de espírito. Aleluia. Eu quero encerrar a nossa participação aqui com uma breve oração agradecendo a Deus. Pai querido, Pai amado, que o Senhor venha reinar em nossos corações e nos abençoar. Abençoe os ouvintes da rádio 93 FM, que o Senhor seja com todos eles, que essa mensagem venha trazer edificação para cada um de nós. Em nome do Senhor Jesus é que eu te peço e te agradeço. Amém e amém. Graças a Deus. E vamos ficando por aqui, prometendo voltar na próxima programação. Fiquem todos na paz e até a próxima.

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1: Glórias a Deus. Bom dia, bom dia, bom dia, bom dia. Você que está ligado comigo aqui na rádio 93 FM. Estamos aí iniciando a nossa programação com muito louvor, palavras, informações e muito mais para que seu dia seja um dia diferenciado. Eu quero já iniciar dizendo para você assim: nunca se arrependa do bem que você fez para as pessoas erradas, mesmo que elas não saibam realmente te agradecer. Sinta privilegiado por ter levado um pouco de luz, aprenda isso, aqueles que só têm trevas para te oferecer. Fique ligado comigo e seja bem-vindo ao maior programa aqui da Rádio 93 FM, programa É de Deus.

nesta alegria vamos ouvir a canção Meu Barco, na voz da cantora Adriana Miguel, aqui no programa É de Deus.

Meu Barco, na voz da cantora, compositora Adriana Miguel, ao vivo em nossa programação. Contatos e convite, nota para não esquecer, 21965325488. Você leva a Adriana Miguel para a sua casa, para seu evento, para sua igreja, para sua palestra, para seu casamento.

Olá, ouvintes, aqui na Rádio 93 FM, vamos ouvir Fogo da Madrugada com nosso irmão compositor, ele também que é adorador, Jorge Costa. Vamos ouvir.

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2: Estamos ao vivo na melhor programação 93 FM. Programa é de Deus. E neste momento, aqui na rádio 93 FM e também na rádio Gospel Mil, você ouve Marquinhos Gospel com o louvor. Preste atenção a esse louvor aqui que é muito lindo, um louvor que vai tocar o seu coração ao vivo na programação do pastor É de Deus. Só Deus conhece o meu coração, na voz do cantor e compositor Marquinhos Gospel. Vamos ouvir.

0: queridos amados irmãos. Aqui você ouve as melhores músicas na voz do cantor, compositor Marquinhos Gospel, aqui na 93 FM e na Rádio Gospel News. Contatos e convite, nota para não esquecer: 219-9488-0618. Você leva o cantor Marquinhos Gospel.
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0: Estamos ao vivo na melhor programação 93 FM, programa É de Deus.
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0: Neste momento, vamos ouvir aqui no programa de Deus, Olha a Brecha, na voz do cantor-compositor Gustavo Reis.

0: acabamos de ouvir ao vivo no programa É de Deus, Olha a Brecha, na voz do cantor compositor Gustavo Reis. Contatos e convite 219-8101-3371. Você leva para seu evento, para sua igreja.
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0: Estamos ao vivo na melhor programação 93 FM, programa É de Deus. Aqui no programa É de Deus tocamos a mais pedida, as melhores. E Eu Não Vou Parar é um louvor da cantora Rose Andrade. Vamos ouvir.

Nós acabamos de ouvir Eu Não Vou Parar, na voz da cantora, pastora Rose Andrade. Contatos e convite 219-8388-3449. E-mail cantora Rose Andrade @gmail.com.

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1: Estamos ao vivo na melhor programação 93 FM, programa É de Deus. Olá, queridos, bom dia, bom dia, bom dia. Você vai ouvir aqui agora Vera Alves com o louvor Deus é um.

0: você acabou de ouvir o louvor aqui no programa É de Deus, da cantora Vera Alves. Contatos e convite 219-8741-9843 ou 219-7443-3778. E-mail verasiqueira.br@gmail.com. Leve para a sua igreja, para seu evento.
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0: E nesse momento, e a melhor rádio do Brasil, você ouve É o Fim dos Tempos, na voz da cantora Patrícia Santos. Vamos!

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que você agora pode levar para a sua igreja, para o seu evento, através de contato 219-7517-6546, e-mail igrejaamais@gmail.com. Banda Mais é aqui no programa de Deus, ao vivo na Rádio 90.

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1: Estamos chegando ao final do programa de Deus aqui na 93 FM e já com muita saudade, dizendo que você é muito especial por estar conosco nos ouvindo. Eu quero neste momento agradecer ao Antônio Silva, agradecer também a minha família, meus filhos que têm me apoiado, que têm orado também por mim, por esse trabalho, e eu quero agora orar para o final do programa. Deus Pai amado e soberano, obrigado a Deus por esse dia chamado hoje que o Senhor tem nos escolhido para estarmos aqui. Ó Pai da Glória, faz o teu mover na vida de cada irmão que está nos acompanhando, que tem pedido oração, que tem orado conosco. Seja a tua mão, Senhor, direcionada agora a cada lar, que as bênçãos do Pai, do Eterno, do Soberano, esteja sobre a sua vida. Em nome do Pai, do Filho e do Espírito Santo. Vou ficando por aqui já com muita saudade, agradecendo a todos pela audiência e prometendo voltar no próximo programa, se assim Deus nos permitir. A paz do Senhor Jesus.

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Olá, povo de Deus, aqui a apóstola e cantora Débora Oliver, Rádio 93 FM, ouvintes da Rádio 93 FM. Eu quero louvar a Deus, bendizer a Deus pela vida de cada ouvinte, de cada adorador, líder, cada liderança, cada homem e mulher de Deus que tem, tem estado conosco nessa audiência que é imperdível, que é grandiosa, da Rádio 93 FM. Quero louvar a Deus pela vida de todos e nossos companheiros aqui de programa, todos, que Deus possa abençoar a tua vida. Queridos, sem mais delongas, eu quero deixar uma palavra para a sua vida, para o seu coração, nessa madrugada. Por que não falar de livramento? O Senhor me trouxe aqui nessa madrugada, nessa manhã, por essa manhã, para profetizar sobre a sua vida uma palavra de livramento. Eu vim profetizar que o Senhor vai te livrar, Abassore Bacante, Oremanácia, que o Senhor tem livramento para a tua vida. Sabe por quê? Pode vim quantas tentativas for, mas o Senhor me trouxe aqui nessa madrugada para dizer que tem livramento de Deus para a tua vida. Eu vim falar do profeta Elias, um profeta que tinha a capacidade, o poder, a autoridade de dizer: segundo as minhas palavras, não vai chover, e não choveu. Aleluia. Eu quero que você abra sua Bíblia bem rapidamente em 2 Reis 1, que fala do rei Acasias, que era um rei que caiu de uma sacada, se machucou gravemente, e ao invés de buscar livramento, cura em Deus, no Deus de Israel, mandou que seus mensageiros fossem a Baal Zebul, o Deus de Ecrom. A Bíblia diz que o anjo do Senhor falou com Elias que isso estava acontecendo. A Bíblia diz que ele falou o que estava acontecendo e falou: vai lá, pergunta se não há Deus em Israel. Eita, glória a Deus. Ah, para ele buscar em Baal Zebul, Deus de Ecrom. Ah, queridos, é o que infelizmente muita gente faz. Apesar de saber, como Acasias sabia, que o Senhor tem o poder de livrá-lo, que o Senhor tinha o poder de livrá-lo, ele vai buscar no Deus de Ecrom, Baal Zebul. Eita, glória a Deus. A Bíblia diz que não é que ele não tinha, ele tem todo o poder. O Deus verdadeiro tem todo o poder em suas mãos para fazer o milagre acontecer. Eita, glória, aleluia. Aí ele manda buscar o que? No Deus de Ecrom. Insensato o tempo todo, pessoas insensatas o tempo todo. Sabem onde buscar? Eita, rabassure mante o que bidarácia. Ai, derebassaia. As pessoas sabem onde buscar. Sabe a fonte certa. Sabe que o Deus verdadeiro é o nosso Deus. É o único que pode fazer, que pode responder. Mas tentam buscar, bispo Lucas Tavares, em outras fontes. Em fontes. Eita, rabassure barácia. Em fontes. No Deus de Ecrom, no Deus de Baal, dará, quebe, dará, seminarácia. Mas o Senhor me trouxe aqui para dizer que tem livramento para a tua vida. A Bíblia diz, aleluia, que o Acasias mandou soldados e oficiais por 4 a 5 vezes ir contra o profeta Elias, mas a Bíblia diz que na quinta tentativa de acabar com o profeta Elias, a Bíblia diz que os soldados, bispo Lucas, já chegaram caídos, os oficiais e soldados já chegaram caídos. Sabe por causa de quê? Ai, derrebará saia, porque aquela tentativa que o Acasias tentou contra Davi caiu por terra. Mandou a primeira, mandou a segunda, mandou a terceira. Arabassure menecanda arabassaios. Ah, não pode deter o profeta, porque o profeta profetizou. O profeta havia profetizado que Acasias morreria e não sobreviveria daquela doença. E por isso, Acasias mandou
mandou os soldados ir até Elias para matá-lo, mas o Senhor me trouxe aqui para profetizar para a tua vida nessa madrugada, que tem livramento de Deus para a tua história, tem livramento do Senhor para a tua vida, tem livramento de Deus para você. Receba livramento, receba fortalecimento, receba graça, ainda que o inferno tente contra a tua história, ainda que o inferno tente contra a tua vida, o Senhor me trouxe aqui nessa manhã para profetizar para a tua vida, que ainda que tentem a primeira, a segunda, a terceira, a quarta, não vai prevalecer. O inimigo não vai prevalecer, sabe por quê? Porque você vai se levantar nessa madrugada, nessa manhã, por essa manhã, como profeta, para profetizar. Porque o profeta, Bispo Lucas, quando ele é profeta de verdade, ele tem autoridade. Ele diz: não, se Deus é Deus na minha vida, esse mal não vai prevalecer, essa afronta não vai me matar, essa calúnia não vai acabar com a minha vida. Eu vim nessa manhã profetizar para a tua vida, essa afronta, esse levante não vai te parar. Por Elias ser um profeta que falava a verdade, ele disse que o rei Acasias morreria e não sobreviveria. O Senhor me trouxe aqui para dizer para você: continua profetizando a verdade, continua abrindo a tua boca para profetizar a verdade, porque o inferno não vai prevalecer. Os soldados, aquilo que se levantou para vir contra a tua vida, para te matar, vai cair por terra. Vai cair por terra, vai cair. Fica com essa palavra. Fica com essa palavra sobre a sua vida nessa manhã, tendo a certeza de que o livramento de Deus chegou sobre a sua vida, em nome de Jesus. Ouça essas canções do nosso trabalho, dos nossos parceiros que estão aqui, e ouçam as palavras, ouçam os louvores, porque o Senhor tem muito mais para a sua vida. Estamos na Barra da Tijuca, nas quintas, às 20 horas, das 20 horas às 10 horas da noite. Estamos ali no Midintal, no Shopping Midintal 501. Amém? Barra da Tijuca, frente ao Barra Shopping. Venha estar conosco às quintas-feiras, quinta de guerra. Deus te abençoe fortemente. Ouça as nossas canções em todas as plataformas digitais. Ouça o nosso cantor que vai tocar agora, nós vamos estar tocando a canção dele agora, e seja tocado por Deus profundamente. Deus abençoe em nome de Jesus.

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Olá, amigos e amigas da Rádio 93. É com muito amor e carinho que a voz profética entra no teu lar para abençoar esse dia tão especial em nossas vidas. Nós queremos declarar que hoje será o melhor domingo, o melhor dia da tua vida, em toda a tua história, em nome de Jesus. Eu declaro e profetizo que hoje haverá paz, harmonia, alegria, felicidade na tua vida e na tua família, em nome do Senhor Jesus. Nós profetizamos porque cremos. O reino de Deus se manifestou para desfazer as obras do mal, e que nesta manhã e que neste dia seja desfeito todo mal sobre a tua família, sobre a tua vida, em nome do Senhor Jesus, e que você viva

viva uma vida no esplendor da glória e das bênçãos de Deus sobre esta terra. Eu declaro em nome de Jesus que você seja muito abençoado neste dia em nome de Jesus. Se você deseja nos conhecer, nós somos a Igreja Nação Profética do Reino. Estamos situados aqui na Rua da Proclamação 888, aqui no Centro de Bom Sucesso, bem próximo à Praça das Nações ou o Supermercado Guanabara. Se você deseja acessar a nossa rede social, o nosso Instagram é @INPReino ou através da nossa página no Facebook, Igreja Nação Profética do Reino. Se você deseja entrar em contato conosco, o nosso WhatsApp é 21, nosso DDD 99857-3593. 99857-3593. O Senhor Deus tem uma bênção especial preparada para você neste ministério em nome de Jesus. Nós dizemos que a Igreja Nação Profética do Reino não é um lugar para se frequentar, mas é uma família para se pertencer. Aqui você descobrirá o teu propósito em nome de Jesus. Vamos ouvir uma adoração a Deus e já voltamos para a glória do Senhor Jesus. Tu és

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1: Graças a Deus, já estamos de volta através de uma adoração gloriosa que o Senhor nos concedeu nesta manhã. Que canção linda e poderosa. Eu creio que o Senhor também fala através dos louvores, e eu creio que através dessa canção o Senhor falou o teu coração. Eu quero te dizer que, independente do credo religioso, independente da situação ao qual você se encontra, o Senhor é poderoso para fazer infinitamente além daquilo que pedimos ou pensamos. Deus, para abençoar a nossa vida, ele só depende de uma coisa, de um crer, de um acreditar. A Bíblia fala que o mundo era um caos tremendo, vazio, sem forma, e através da sua palavra Deus começou a criar todas as coisas. Então, para Deus abençoar a tua vida, basta uma palavra dele e você acreditar, crer que tudo será reconstruído na nossa vida em nome de Jesus. Se você está enfrentando situações difíceis, a qual talvez esteja até desesperado, sem saída, sem solução, eu quero te dizer que Deus tem solução. Eu quero te declarar que, se você crer e acreditar nas palavras do nosso Deus, ele pode fazer infinitamente além daquilo que pedimos ou pensamos. Independente da situação a qual nós nos encontramos, se nós acreditarmos, se nós crermos, nós veremos a glória de Deus. Tudo é possível aquele que crê. Eu quero te convidar neste dia a você crer. Crê em mim? Não. Crê no Senhor Deus. Creia nele e você vai estar seguro. Se você crê em Deus, você estará seguro. E se você acreditar nos profetas, você prosperará para a glória do Senhor. Então acredite que eu sou um enviado de Deus para trazer um recado de Deus para a tua vida, para que tudo mude, para que tudo aconteça, para que haja, em nome de Jesus, uma grande realização na tua família, na tua vida, em nome de Jesus. Venha nos procurar, venha nos conhecer. O nosso ministério, Deus tem abençoado de uma forma grandiosa, de uma forma sobrenatural. E nós estamos aqui em Bom Sucesso, na Rua da Proclamação, 888. Hoje, domingo, às 18:30, nós teremos um culto abençoado. Nós teremos um culto onde a manifestação do poder de Deus acontecerá neste lugar, em nome de Jesus. Assista-nos, veja-nos através da nossa página no Instagram, @INPReino, ou no Facebook, Igreja Nação Profética do Reino. Entre em contato conosco, 99-857-3593. Nós estamos vivendo algo sobrenatural. Nós estamos debaixo de uma grandiosa bênção do nosso Deus Pai Todo-Poderoso. E eu quero te convidar para que você entre também debaixo dessa grande bênção, em nome de Jesus. Venha estar conosco, venha vivenciar a grandeza de Deus, em nome de Jesus.
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1: Graças a Deus. Eu gostaria de compartilhar com todos vocês que estão ao alcance desta voz uma palavra do nosso Deus, que se encontra no livro de Eclesiastes, capítulo de número 12, versículo 13, aonde ele diz que, de tudo que se tem ouvido, o fim é: teme a Deus, guarda os seus mandamentos, porque isso é o dever de todo homem, de todo ser vivente, de toda a humanidade. É um dever. Qual o dever? Guardar os mandamentos de Deus, guardar a sua palavra e vivê-la e praticá-la. No livro de Tiago, capítulo 1, versículo 22, ele diz o seguinte: não sejais somente ouvinte da palavra, mas também praticante. Aquele que guarda, ele pratica, ele coloca em prática, ele exerce aquilo que ele tem ouvido. Não adianta somente ouvir, precisamos praticar, precisamos temer a Deus, precisamos respeitar a sua palavra e vivê-la. O temer não é medo de Deus, mas é respeitar a sua palavra ao ponto de praticá-la. Só existe uma maneira de temer a Deus, é quando nós começamos a praticar a palavra de Deus. Nós estamos mostrando respeito para com o nosso Criador. E no livro de Eclesiastes, já diz bem claro que o fim de tudo que se tem ouvido é o temer a Deus, é respeitar a Deus. Nós encontramos um texto no livro, no Evangelho de João, no Evangelho de São João, capítulo de número 14, versículo 21, o nosso Criador, o nosso Deus, ele declara: aquele que tem os meus mandamentos e os guardam, esses são os que me amam, e os que me amam serão amados de meu Pai. O Senhor Jesus Cristo declarando: aqueles que amam a Deus guardam os mandamentos de Deus, e somente os que guardam os mandamentos de fato são os que amam a Deus. Amar a Deus é você respeitar os mandamentos de Deus ao ponto de colocá-los em prática. Volto a dizer, volto a frisar, a única forma de nós mostrarmos que de fato, de verdade, amamos a Deus é respeitando e praticando a sua palavra. O evangelho não é somente ouvir, é praticar, é vivê-lo. Nós precisamos viver o evangelho, colocar o evangelho em prática, exercê-lo, mostrar que de fato, de verdade, aquilo que a palavra de Deus diz, nós somos capazes de realizarmos. Então, amar a Deus, respeitar a Deus, é exercer e praticar a sua palavra. Aquele que tem os mandamentos de Deus e os guarda, esses são os que amam a Deus. Então vamos colocar esse desejo no nosso coração, porque é o fim de todas as coisas: temer, respeitar, guardar os mandamentos de Deus e exercê-los em nome de Jesus, e mostrá-lo à sociedade que de fato o nosso Deus é poderoso para transformar vidas, para mudar vidas ao ponto de integrá-los na sociedade pessoas bem-aventuradas, pessoas felizes, e isso ele faz para a glória dele, em nome de Jesus. Venha hoje estar conosco, Igreja Nação Profética do Reino, é o lugar do teu propósito, é o lugar do teu encontro, é o lugar das maravilhas de Deus sobre a tua vida, sobre a tua família, em nome de Jesus. Rua da Proclamação, 888, aqui no centro de Bom Sucesso. 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O Senhor Deus é bom, ele quer te ajudar para a glória do nosso Senhor Jesus.
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1: É momento de oração. Senhor nosso Deus e Pai, eu venho a ti em nome do Senhor Jesus, em favor de todas essas pessoas que estão ao alcance desta voz, para que juntos paralisamos todo sofrimento, neutralizamos toda a obra do mal. Declaramos em nome de Jesus Cristo que esta pessoa seja livre de todo mal, de toda doença, de todo aperto, de angústia, de depressão. Em nome do Senhor Jesus, eu paraliso agora toda dor na cabeça ou dor de cabeça. Eu neutralizo agora toda dor, todo sofrimento. Eu digo: dor na coluna, desapareça em nome de Jesus. Câncer, eu te amaldiçoo, seque desde a raiz, em nome do Senhor Jesus, que cesse, que essa pessoa esteja livre do alcoolismo, do tabagismo, de todo sofrimento ou de todo sofrimento, em nome de Jesus. Eu repreendo todo mal, eu paraliso agora em nome do Senhor Jesus e te declaro: seja livre, seja curado deste teu mal, seja abençoado em nome do Senhor Jesus. e graças a Deus, diga obrigado, seja curado, seja livre, seja abençoado, seja transformado pelo poder do nome de Jesus. Vem estar conosco hoje, às 18h30, Igreja Nação Profética do Reino, na Rua da Proclamação, 888, aqui em Bom Sucesso. Ou acesse a nossa página @INPReino ou no Facebook Igreja Nação Profética do Reino, ou entre em contato conosco através do nosso WhatsApp 99857-3593. Até a próxima, Deus te abençoe, um ótimo dia em nome de Jesus.
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1: É o programa Senhor da Seara nos seus momentos finais. Quero te convidar, se você tem Bíblia, abra comigo novamente o livro de 2 Reis, capítulo de número 7, que tem como título Eliseu prediz a abundância de viveres. Então disse Eliseu: ouvi a palavra do Senhor, assim diz o Senhor: amanhã, quase este tempo, a medida de farinha haverá por um ciclo, e duas medidas de cevada por um ciclo, à porta de Samaria. Porém, um capitão cuja mão o rei encostava respondeu ao homem de Deus e disse: eis que ainda que o Senhor fizesse janela no céu, poder-se-ia fazer isso. E ele disse: eis que verá com os teus olhos, porém daí não comerás. E quatro homens leprosos estavam à entrada da porta, os quais disseram uns aos outros: para que nós estaremos aqui até morrermos? Meu irmão, é o programa Senhor da Seara. Lembrando que aqui você come do maná escondido. Eu quero chamar a sua atenção, como nós falamos ontem, ou melhor, hoje na abertura da nossa programação, que 2 Reis capítulo 7 é uma sombra de 2 Reis capítulo 6. Quero te lembrar que no capítulo 6 de 2 Reis, a partir do verso 24, Samaria é cercada por Ben-Hadad, rei da Síria. A Bíblia diz que quando ele invadiu a cidade, houve grande fome, meu irmão. O pessoal começou a vender, a comprar cabeça de jumento por 8 peças de prata. Meu irmão, você veja, além de cabeça de jumento, o pessoal também comia esterco de pombo por 5 peças de prata, meu irmão. A grande situação, a situação de Samaria era crítica. Uma mãe pediu socorro ao rei: acorde, rei. O rei chegou para a mãe: se Deus não te acorde, imagine eu. Quero também chamar a sua atenção que uma mãe matou um filho para comer com a outra. No dia seguinte, a mãe não quis matar também o seu filho. Meu irmão, era essa a situação que Ben-Hadad, rei da Síria, fez com Samaria. Mas eu quero chamar a sua atenção que, diante daquela situação crítica, ali estava o profeta Eliseu com a palavra de Deus, e a Bíblia diz que Eliseu entrou na brecha. Eliseu, no capítulo, em 2 Reis, capítulo 7, ele lançou uma palavra profética que ele recebeu da parte de Eliseu. Só falou assim: amanhã, a quase essas horas, haverá uma medida de farinha por um ciclo e duas medidas de cevada por um ciclo à porta de Samaria. Você veja que a situação era crítica, era praticamente negra, mas o profeta disse que Deus iria mudar o quadro. Havia chance de Samaria, a situação de Samaria ser virada. Eu não sei nesta manhã como é que está o teu quadro, como é que está a tua vida. Quem sabe você está numa situação crítica. Agora eu quero chamar a sua atenção que mais crítica do que estava Samaria, estava a situação de quatro homens leprosos. Meu irmão, imagine, no meio de tudo isso aí tinha quatro homens leprosos. Esses leprosos dependiam, o leproso ele tinha que viver fora do arraial. O leproso, qualquer pessoa que se aproximasse dele, ele tinha que dizer que era imundo. O leproso estava condenado a viver fora da aldeia, não podia se aproximar do templo. Agora, meu irmão, imagine você leproso, morrendo de fome, porque, meu irmão, por causa de Ben-Hadad, na cidade faltou comida, e ninguém tampouco ia levar comida para os leprosos. Mas eu quero chamar a sua atenção que, debaixo daquele clima hostil, o profeta Eliseu lançou uma palavra profética: amanhã, essas horas, Deus vai mudar pão, Deus vai mandar cevada para Samaria. E você vê que quando o profeta lançou aquela palavra profética de vitória, um capitão, que era o padre Olheiro, era o homem que o rei mandava para ver se tinha mantimento na cidade. Aquele capitão, meu irmão, ele, quando ouviu o profeta falar, com certeza ele não conhecia Eliseu, não conhecia a palavra de Deus, não conhecia o Deus de Eliseu. Ele se levantou contra aquela palavra profética e chegou para Eliseu: nem que Deus abra a janela do céu, vai acontecer o que esse profeta fala, meu irmão. Eliseu estava firme. Eliseu sabia que Deus não é para que minta, que quando Deus fala, ele cumpre. Eliseu olhou para aquele capitão e mandou uma palavra para ele que eu não queria falar para você nesta manhã. Eliseu falou para aquele homem: tu verás com os teus olhos, porém daí tu não come, meu irmão. Eliseu profetizou uma palavra de juízo, meu irmão, 3 vezes nesse texto, no livro de Reis. Deus profetizou juízo para esse capitão. Quero também chamar a sua atenção que veio juízo também para o Geazi. Geazi, quando foi querer buscar ouro e a prata do nome do Namã voltou leproso. Quero também chamar a sua atenção que vários jovens, quando Eliseu mudou a situação de Samaria, trouxe água. Samaria tinha uma água saloba, Samaria tinha uma terra que não plantava, mas Eliseu mandou pegar sal, Eliseu foi na fonte, ele resolveu o problema de Samaria. Aqueles jovens que ganhavam dinheiro com a desgraça de Samaria chegaram para Eliseu: sobe calvo, eles, meu irmão, eles fizeram uma obra, que eles blasfemaram contra uma obra realizada pelo Espírito Santo. Elias, quando subiu, Eliseu pediu porção dobrada. Eles queriam que Eliseu desaparecesse, como desapareceu o profeta Elias quando ele falou sobre a Bíblia. Diz que Eliseu ouviu, olhou, e Eliseu só amaldiçoou aquele jovem, meu irmão, e os ursos vieram, fizeram a farra do boi. Em vez de comer mel, a Bíblia diz que o urso dissipou 42 daquele jovem, porque, meu irmão, foram brincar, foram zombar do homem de Deus. E aqui esse capitão, ele entrou debaixo de uma laje que não tinha coluna. Eliseu falou: tu verás com os teus olhos, porém daí tu não vai comer, meu irmão. Mas eu quero chamar a sua atenção que aquela palavra profética que Eliseu lançou, os quatro homens leprosos foram um canal, porque os quatro homens estavam na porta, estavam no horário, na hora certa. Eu quero dizer para você, meu irmão, que Deus tem um tempo, Deus tem uma hora, meu irmão. O que ele tem profetizado na tua vida, no teu ministério, há de acontecer. E eu quero chamar a sua atenção que no meio daquele ambiente hostil de desunião, os quatro homens leprosos, eles estavam unidos numa hora de dor, numa hora dramática, numa hora que Samaria estava, meu irmão, praticamente crucificada, mas esses quatro homens estavam unidos. Que coisa maravilhosa, meu irmão. E uma outra coisa interessante que eu quero chamar a sua atenção: eles estavam unidos na hora da dor, né? Graças a Deus, tem pessoas, o casamento, a Bíblia diz que é na alegria e na dor, mas tem pessoas que na hora da alegria, na hora da dor, eu quero te chamar a sua atenção que foi na hora da dor que a mulher de Jó falou: amaldiçoa teu Deus e morre. Mas, irmão, esses quatro homens leprosos, eles estavam unidos, graças a Deus, meu irmão. E eu quero chamar a sua atenção uma coisa também maravilhosa que nós podemos ver dentro da vida desses quatro homens, irmão. Eles estavam aí no tempo, na hora, tudo bonitinho, e a Bíblia diz que eles se uniram, um disse para o outro, meu irmão, como é bom que numa obra todo mundo fala a mesma língua, né? Não é bom, é você mesmo que os quatro homens após falam assim: olha, se nós ficarmos aqui, nós vamos morrer, né? Os quatro homens após, nós temos que ir lá no arraial do Sírio, meu irmão. Eles se uniram, meu irmão, para tomar uma posição, se uniram para tomar uma direção, meu irmão. Tem hora que você tem que saber tomar uma posição, meu irmão, e tem hora que você também tem que saber tomar uma direção, porque, meu irmão, se você não tomar uma direção boa, você poderá ir pro buraco. Mas eles tomaram uma posição, tomaram uma direção, eles tinham um alvo: nós vamos no arraial dos sírios, se nos matar, morreremos, mas se tão somente nos deixar, viveremos. Agora, quando aqueles quatro homens resolveram ir pro arraial dos sírios, a Bíblia diz que o profeta Eliseu falou assim: amanhã às 6 horas Deus vai mandar pão na porta de Samaria. Meu irmão, faltava a hora de Deus operar. Quando os quatro homens caminharam para o arraial do Sírio, a Bíblia diz que naquela mesma noite, pela manhã, a Bíblia diz que Deus fez ruído. A Bíblia diz aqui em 2 Reis, capítulo 4, verso, capítulo 2 Reis, capítulo 7, verso 6, porque o Senhor fizeram ouvir ruído de carro, ruído de cavalo, ruído de... Deus fez três ruídos: ruído de carro, ruído de carro, ruído de cavalo. Você vê que quando Deus fez ruído, a Bíblia diz que os sírios, meu irmão, chegaram e disseram assim: olha, o rei de Israel alugou contra nós o rei dos Eteus, o rei dos Egípcios, para virem contra nós. A Bíblia diz que eles resolveram se levantar no crepúsculo, deixaram tudo como é que estava. A Bíblia diz que eles fugiram para salvar a sua vida, meu irmão. Você vê que quem gosta de matar tem medo de morrer, meu irmão. Quando a Bíblia diz que eles resolveram sair, quando eles resolveram ir embora, meu irmão, a Bíblia diz que quando os quatro homens apóstolos chegaram lá, meu irmão, a Bíblia diz que não havia ali ninguém. E mais uma vez, quando aqueles quatro homens apóstolos entram numa tenda, entram noutra tenda, é prata, é ouro, é festa. Você já viu, meu irmão, quem tem está preocupado com quem não tem? É difícil você ver quem tem está preocupado com quem não tem, porque quem tem só quer saber mais para ele, não quer saber com quem não tem. mas esses quatro homens leprosos chegaram para um para outro, entrava numa tenda, era prata, era ouro, era festa. Olha só, hoje é dia de boas novas, nós não podemos ficar calados. Se nós esperarmos pela manhã, algo mal vai nos sobreviver. Nós temos que ir anunciar na casa do rei, meu irmão. Você veja, meu irmão, quatro posições importantes que esses quatro homens leprosos tomaram. Eu quero te convidar você nesta manhã para tomar. Primeira coisa, eles falaram assim, olha, a Bíblia diz que disseram uns para os outros, eles estavam unidos, meu irmão, eles sabiam, meu irmão, que o povo estava faminto, o povo morria de fome, eles sabiam que eles não podiam ficar calado. Quantas pessoas estão calado, quantas pessoas Satanás tem utilizado para fechar a sua boca, meu irmão. É tempo de eu e você estar pregando, é tempo de eu e você estar anunciando, é tempo de eu e você estar sabendo que é dia de boas novas. A Bíblia diz que grande é o exército daquele que anunciam coisas boas, coisas novas. Tu, anunciador de boas novas, sobe tu no alto monte. Diz a cidade de Jutá, eis aqui está o vosso Deus, meu irmão. Eu comparo a rádio 93 como se fosse um alto monte. Eu sei que tem muitos pastores, muitos programadores que têm subido nesse alto monte, lá no livro do profeta Isaías, capítulo 40. A Bíblia diz assim: consolai, consolai, consolai o meu povo. O povo está gemendo, o povo está precisando de consolo. Mas lá em Isaías 40, com consolai, consolei, ele fala assim: tu, anunciador de boas novas a Sião, tu, anunciador de boas novas, sobe tu no alto monte, diz às cidades de Judá, eis aqui está o vosso Deus. Meu irmão, nós estamos aqui nesta manhã, nesse alto monte, que é a Rádio 93, Rádio do Povo de Deus. Eu quero dizer para você, meu irmão, que hoje é dia de boas novas, nós não podemos ficar calados. A Bíblia diz que a noite vem, temos que fazer a obra. Enquanto a Judá fala assim, ó, nós não podemos ficar calados. Se nós esperarmos pela manhã, algo mal, nós vamos na casa do rei, meu irmão. Você vê que aqueles quatro homens da pode, ele tinha um compromisso com o rei, com a casa do rei. Eu não sei nesta manhã quantos podem falar: pastor Thomas, eu tenho um compromisso com o rei. Pastor Thomas, eu tenho um compromisso com o rei. Eu quero dizer para você que eu tenho um compromisso com o rei, tenho um compromisso com a casa do rei, e na nossa programação é proibido você ficar calado. Agora eu quero fechar, porque a nossa hora já está chegando aqui no final, tem que dar a sétima volta. Agora eu quero chamar a sua atenção, que você veja que pela lei o leproso não podia ir, o leproso não podia ser mais aqueles. Eles resolveram dar uma de fora da lei, meu irmão. Ninguém dava valor para aqueles quatro, mas Deus deu. A Bíblia diz que quando o profeta Eliseu lançou a palavra profética, amanhã, a Bíblia diz que aqueles quatro homens se levantaram e se colocaram na entrada da porta. Meu irmão, nesta manhã eu quero te convidar você a se levantar, eu quero te convidar você para vir para a entrada da porta, eu quero te convidar nesta manhã para você assumir um compromisso com o rei, um compromisso com a casa do rei, e vamos anunciar boas novas. Eu quero chamar a sua atenção que os leprosos foram lá, se cumpriu a palavra que Eliseu falou, agora também se cumpriu a palavra na vida daquele capitão, meu irmão. O capitão não conhecia Eliseu, não conhecia o poder da palavra, não conhecia, meu irmão, o próprio profeta Eliseu. Tem pessoas que conhecem tanta gente, meu irmão, a melhor coisa que você pode fazer, procura conhecer um homem, uma mulher de Deus, que com certeza sua vida pode ser mudada. E o profeta Eliseu falou para o capitão: tu verás com os teus olhos, porém daí tu não comes. Se você for ler 2 Reis capítulo 7, o verso de número 19, e aquele capitão que respondeu ao homem de Deus: eis que ainda que o senhor fizer da janela do céu, poderia fazer isso? E o homem de Deus diz: eis que verá com os teus olhos, porém daí não comerás. Assim sucedeu, porque o povo atropelou na entrada da porta aquele capitão, meu irmão. Ele morreu em jejum, aquele capitão, todo mundo foi salvo, só ele que se perdeu, meu irmão. Aquele capitão deixou de comer aquele pão, aquele alimento que o profeta Eliseu falou que Deus ia providenciar para a cidade de Samaria. Vamos usar nesta manhã, meu irmão. Eu quero te pedir nesta manhã, não entre debaixo da laje que aquele capitão entrou. Eu peço a Deus nesta manhã que você possa se colocar como um instrumento. Eu peço a Deus nesta manhã que você creia que, por mais triste que triste e mais trágico que seja a tua situação, o Deus que usou os quatro homens de Apolo nesta manhã, ele também pode te usar. Senhor, meu Deus, mantendo o Pai, quero entregar nas tuas mãos os ouvintes do programa, Senhor, da Sérgio, que nesta manhã, Pai, faz milagre, faz maravilha, Pai, entra com providência, Pai, Eu sei que muitos estão desanimados, muitos, Pai, quem sabe estão em crise, muitos, Pai, têm perdido a esperança, mas eu venho te pedir nesta manhã, Pai, levanta homens e mulheres que têm uma palavra de vitória, tem uma palavra que vai mudar o quadro, tem uma palavra, Pai, vinda da tua parte, que tu há de mudar o quadro, Pai. Eu venho te pedir nesta manhã, Pai, providencia um amanhã para o teu povo, nos ensina, Pai, a crer que nas tuas mãos está todo o poder, toda a vitória, todo o comando. Opera milagre, opera maravilha, te oramos, te agradecemos, em nome de Jesus, meu irmão, por aqui. Jericó caiu, até o próximo final de semana com o programa Seu Necessário, com certeza Deus vai continuar falando contigo, meu irmão. Vamos ouvir um louvor e que o Espírito Santo de Deus venha falar mais alto ao teu coração. Eu quero dizer para você que esse programa tem um compromisso com a Rei e com a casa do Rei Fabiano. Coloque aí, estou cumprindo a minha missão. Vamos ouvir um louvor e quem tem ouvidos para ouvir, ouça. Amém.

Senhor te abençoe e te guarde, que o Senhor faça resplandecer o rosto dele sobre ti, que o Senhor tenha misericórdia de ti, que o Senhor sobre ti levante o seu rosto e te dê a paz. Assim porão o meu nome sobre os filhos de Israel, e eu os abençoarei, e que a graça do Senhor Jesus, o amor de Deus e as doces consolações do Espírito Santo de Deus esteja bem.

0: Farias de Freitas, lote 29, quadra 69, bairro Parque Eldorado, Duque de Caxias, telefone 97-683-6011. Amém. Maranata, ora vem, Senhor Jesus.
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5: Um certo homem, dono de muitas terras, faleceu. A esposa então teve que fazer o inventário. E ao procurar a papelada, documentação, escrituras de terra, ela constatou que a maior parte da propriedade estava em situação irregular. Ela então sabia que para fazer o inventário teria que regularizar a situação. E ao tentar regularizar a situação da terra que o marido havia deixado, os oponentes entraram com uma ação na justiça, reclamando o direito sobre a terra. Ela então foi visitada por um advogado, amigo do falecido, que se ofereceu para ajudá-la no processo, mediante, é claro, o pagamento dos honorários advocatícios. Aquela senhora pensou, mas quer dizer que para me defender eu vou ter que contratar um advogado. E eu vou ter que pagar ao advogado honorários dos seus trabalhos, dos seus serviços. E ela foi protelando por causa da avareza. Ela foi protelando e não contratou advogado. Ela achou que sozinha ela poderia resolver a situação. Mas a verdade é que o tempo foi passando, o processo foi correndo, as partes contrárias foram juntando peças no processo, provas e instrumentos, e ela não se defendia, foi perdendo prazo, foi perdendo defesa, mas estava confiante que o juiz teria pena dela, porque afinal de contas era uma viúva. Mas o juiz, ele julga pelas provas que estão no processo. E ela era visitada pelo advogado, mas para não render, para não pagar o honorário advocatício, ela não contratou advogado de defesa e achou que o juiz iria dar o ganho de causa para ela por ela ser uma viúva. Chega então a decisão final e o juiz declara que ela perdeu a causa e perdeu a terra e perdeu a herança. E não havia mais apelação. Eu quero te dizer que você precisa de advogado no mundo espiritual. E o advogado está te procurando e se oferecendo para defender os teus direitos e para fazer a tua defesa. Mas isso tem preço. Isso tem preço, lógico. Não em dinheiro. Mas você tem que pagar com a tua vida. Você tem que contratar este advogado, dando-lhe a procuração através da confissão da sua boca e autenticando no teu coração. O advogado que se oferece para você é o Senhor Jesus. É Ele que está te procurando. Deixe-me defender a tua causa. Mas eu quero a tua vida, eu quero o teu coração, eu quero a tua alma. E você diz, não, peraí, eu tenho tempo, deixa comigo, eu me viro sozinho. Você acha que tem tempo, você acha que vai ganhar, afinal de contas você é uma pessoa boazinha, você acha que o juiz vai ter pena de você, mas o juiz julga pelo processo. E eu te digo, a parte contrária é Satanás, e ele está juntando muitas provas contra a tua vida, e Deus vai julgar pelas provas que estão no processo. E enquanto você perde tempo, Satanás está arrumando testemunha contra a sua vida. E Deus, o juiz, vai acabar julgando contra você. Mas se você quer ouvir um conselho, e se você não quer perder nada, e se você quer ter lucro, então aceita o Senhor Jesus como teu Salvador. Aceita o Senhor Jesus como teu advogado. Coloque a tua confiança no Senhor, e Ele defenderá a tua causa, e Ele garantirá o teu direito, e Ele não permitirá que você perca nada da tua vida vindoura. Ele não permitirá que você perca um só segundo do teu direito, porque Ele é o teu advogado, Ele é o teu amigo, Ele é o teu ajudador. E a Bíblia declara: meus filhinhos, estas coisas vos escrevo para que não pequeis. Mas se alguém pecar, temos um advogado para com o Pai, Jesus Cristo, o justo, e Ele é a propiciação pelos nossos pecados, e não somente pelos nossos, mas também pelos de todo.

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3: Olá, muito bom dia, queridos amigos ouvintes da 93 FM. Você está no programa Momentos de Paz e Vida, e aqui quem vos fala é o seu amigo, é o seu companheiro de todas as manhãs. Eu sou o pastor Vitor Apolinari. Como eu sempre digo, é uma alegria muito grande, é uma imensa satisfação para mim poder fazer parte desta programação e, através dela, poder levar o amor do nosso Senhor e Salvador Jesus Cristo para dentro do teu lar, para dentro do teu coração. Hoje é manhã de domingo, dia 12 de julho de 2026, e um domingo mais do que especial, pois hoje em todas as igrejas da Paz e Vida nós estaremos celebrando a Santa Ceia do Senhor. Você acabou de ouvir mais uma linda ilustração do Reino de Deus contada pelo meu pai na fé, o pastor João Ribe Palharim. E a ilustração desta manhã de domingo, ela teve o tema A Viúva e a Perda do Processo. Eu tenho a certeza que, assim como Deus falou contigo através desta linda ilustração, Deus também vai falar agora poderosamente ao teu coração através de mais um poderoso testemunho daquilo que Deus tem feito na vida de cada pessoa que tem comparecido com fé nos encontros de Paz e Vida. O testemunho de hoje é de uma mulher chamada Fátima Cristina. A Fátima nos conta que o genro estava desempregado, porém, ela fez uma campanha de oração por ele na Paz e Vida, e antes mesmo da campanha chegar ao fim, Deus já havia aberto a porta. Além disso, ela conta que ela fez uma outra campanha em favor do filho, e esse filho foi liberto e recebeu a salvação. Ouça na íntegra o testemunho da Fátima Cristina, e na sequência eu, pastor Vitor Apolinário, estarei de volta com o programa Momentos de Paz e Vida.
4: Meu nome é Fátima Cristina, e o que aconteceu foi o seguinte: meu genro desempregou-se e minha filha disse assim: mãinha, o que é que eu faço? Eu queria que no dia do meu aniversário o Senhor me desse esse presente. Mas eu estava no propósito lá, fiz um propósito com o Senhor, e antes das 7 vezes, na quarta o Senhor já deu a resposta. Meu genro, ela disse assim: mãe, ligaram e quer que ele vá para fazer um teste, uma seleção. E o resultado seria na sexta. Aí na sexta ela disse assim: até agora não ligou. Eu disse: mas minha filha, na segunda-feira ele vai estar lá. E para honra e glória do nome do Senhor, ele foi realmente estar lá, está trabalhando ali no Bom Sucesso. Mas eu tenho 3 propósitos que eu fiz lá. Eu estava dizendo para minha irmã que todos 3 eu alcancei. Eram os propósitos: um era na quarta, outro era na sexta. Um dos propósitos, que para mim é o maior bem que a pessoa pode adquirir, é a salvação. O meu filho foi liberto, foi salvo, para a honra e glória do nome do Senhor, num propósito que eu fiz na Paz e Vida.
3: Verdadeiramente, Jesus Cristo não mudou. Ele é o mesmo ontem, hoje e ele será para todo sempre. Você ouviu o testemunho da Fátima Cristina? E o mesmo Deus que operou o milagre, abrindo as portas, libertando e trazendo salvação para o lar dela, é o Deus que também quer abrir todas as portas para você e para a tua família, que também quer trazer libertação para o teu lar e quer fazer com que você viva a promessa que diz: crê no Senhor Jesus Cristo e será salvo tu e toda a tua casa. Por isso eu quero fazer esse convite que tem o poder de mudar a tua história e a história de todos que estão à sua volta. Hoje, domingo, daqui a pouquinho, às 8 horas da manhã, em Santo Jejum,

0: teu coração e juntos vamos participar da Santa Ceia do Senhor. Venha, pois certamente a sua vida, ela vai mudar. Nesta manhã de domingo, está aqui comigo o homem de Deus, o pastor Diego Rodrigues, pastor da Paz e Vida de Manilha. Muito bom dia, pastor Diego.
1: Um excelente dia, pastor Vitor Apolinário, a você, amado ouvinte da Rádio 93 FM. Hoje, domingo, um dia especial, um dia separado pelo Senhor, domingo da família, e nós estaremos ministrando a Santa Ceia do Senhor em todas as Paz e Vidas do Rio de Janeiro. Eu, o pastor Diego Rodrigues, estou na Paz e Vida de Manilha. Tome nota do nosso endereço. Avenida Prefeito Milton Rodrigues da Rocha, 439, no Trevo de Manilha. Eu estarei lá junto com um grupo de obreiros da Paz e Vida, esperando você. E eu tenho certeza que você será muito abençoado. As nossas reuniões, 8 horas da manhã, 3 horas da tarde e às 18 horas. Eu e o Senhor Jesus esperamos por você. Compareça.
0: Tenho certeza que vai ser uma grande bênção para a sua vida. A minha participação, ela vai ficando por aqui. Deixo para todos o meu forte e carinhoso abraço e que viva o Senhor Jesus.
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Bom dia, Rio, Brasil, mundo! Por aqui, a partir de agora, estamos juntos até as 11 da manhã, 7 horas e 9 minutos. Neste domingaço abençoado, 12 de julho de 2026. Nossa manhã começa bem, com muita alegria, pois a alegria do Senhor é a nossa força.

98803-8319. No Instagram da 93, é só seguir passo a passo. Então, tô te esperando. Nosso mano Gil tá de férias. Aí, Gil! Boas férias, meu mano, você merece. Agosto sou eu, tá? Só pra ficar ligado. 7:10, perca a sua hora.

0: Jorge Lima e a canção é Shekinah.
1: Oh, aleluia, aplauda o nome do Senhor.
0: É bom demais a sua companhia. Vou ali e já
1: adore
0: volto.
1: Glória a Deus, isso.
0: Ô, oh, glória.
1: Isso, você tá na casa do rei.
0: Amém.
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0: Tá aí Bruna Carla, Anderson Freire. Acima da Média ao vivo. Aline Barros, João Pajurinho. 93 FM. E você com a gente, é. Tá ligadinho? Olha, bom dia, Rogério Dorcelino morando em São Luís do Maranhão. Ligado com a gente, bom dia. Mandando um abraço, ó, estou tomando café com a família, ouvindo a melhor. Depois tem EBD, hein? Passando pra deixar um beijo pra minha esposa Letícia Dorcelino, filhão Nicolas Rogério, e abraços a todos da 93, ouvintes, e a Pibe em Coelho Neto, Rio de Janeiro, a toda a minha família e amigos no Rio, ó, a 93 conquistou meu coração, valeu família Dorcelino! Bom dia também ao André Bonitão de Vilar dos Teles, deixa um abraço aí a todos os obreiros e pastores da Vitória em Cristo, na Taquara, Jacarepaguá. Bom dia, graça e paz. É, sou a diaconisa Cláudia, ouvinte aí, sempre mora aí, moradora de Duque de Caxias, sempre tô ligado. O bairro aí, Parque Capivari, bom dia. É, boas férias, meu irmão e amigo. Gilberto Ribeiro diz ela, ó, tá ligado. E a meditação tá em Jeremias 33, verso 3. Um beijo carinhoso, tá, querida? Que Deus abençoe sua vida, ótimo domingo pra você. E eu quero te ouvir, tá mandando áudio?
1: Bom dia, Marcinha.
0: Bom dia.
1: Aqui é Antônio Carlos, da Igreja Medec
0: da Penha.
1: Fala, querido. Quero mandar um beijo pra minha esposa, Lacina, minha nova, né? Meu filho, antes, trabalha aplicativo. Meu neto, Cauã. Pra todos da rádio, tá?
0: Bom dia, ótimo domingo.
2: Bom dia, Marcinha. Oi. Bom dia, família 93, Marilene de Belfort.
0: Fala, quero Marilene.
2: Um domingo abençoado para todos. Eu oferecer o próximo louvor para todos os membros da Igreja Batista Nova Belfort Roxo, em Belfort Roxo. E família Moreira, fique na paz, Marcinha.
0: Na paz, família Moreira.
3: Bom dia,
0: Moreira.
3: Minha linda Marcinha Parque Cartier. Tenha um excelente domingo, uma semana abençoada.
0: Amém.
3: Aqui é a Sueli Valéria de Duque de Caxias, da Igreja Ádimo. Eu quero oferecer a próxima música para toda a minha Igreja Ádimo, para a diaconisa Marli, que está ligadinho na melhor, e vamos para EBD. Nos preparar. Um beijo, Vacinha.
0: Beijo, boa EBD.
4: Alô, alegria. Alô, oi. Povo lindo de Deus. Dita. Alô, Márcia Cartier. Feliz domingo.
0: Amém, querido.
4: Alegrei-me quando me disseram, vamos à casa do Senhor. Salmo 122:1. Vamos que vamos. Rumo aos céus. Gil e Raposo, Badu, Pendotiba, Niterói. Glória a Deus.
0: Amém, querido. 7:29 no Rio.
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11: Eu me chamo Marcos Vinícius, sou pastor da Ilan Church, Igreja Luz às Nações. Estamos aqui novamente com o Estudo 93 FM, no segundo domingo, e nós iremos dar continuidade ao tema É Necessário Nascer de Novo, baseado no livro de João 3:3, falando sobre aquele encontro do qual Nicodemos foi ter com Jesus à noite. Se ele era autoridade, ele era tido como um príncipe em Israel. Ele poderia ter carta branca para falar com Jesus durante o dia, mas ele decidiu ir à noite. E eu trouxe que provavelmente Nicodemos, ele estava com vergonha de procurar a Jesus, porque ele era tido como mestre, assim como Jesus. E a vergonha talvez poderia ser dada porque Jesus estava rodeado de pessoas que não tinham a mesma influência. Primeiro, os discípulos. Depois, sempre com grandes multidões. Querido, aquelas pessoas que estavam ao entorno de Jesus eram pessoas fracassadas. Por mais que nós hoje entendemos quem realmente os discípulos são, que a gente não tem eles como pessoas fracassadas, naquela época ainda não tinha feito tantos sinais e maravilhas. Eles estavam com Jesus aprendendo. E deixa eu explicar do porquê eu digo que eles eram fracassados. O sistema educacional judaico, eles tinham algo, a busca pelos melhores. E naquela época, os adolescentes, as crianças, eles não sonhavam em ser um futuro Neymar, um jogador de futebol, um advogado. Eles não sonhavam em serem médicos, eles sonhavam em serem mestres, se tornarem um rabino. Para um menino judeu no tempo de Jesus, a educação era o centro de tudo, focada inteiramente na Torá. Os primeiros 5 livros da Bíblia, o sistema era dividido em 3 fases religiosas. A primeira era chamada a Casa do Livro, Bet Sefer. Dos 6 aos 10 anos, as crianças memorizavam a Torá, de Gênesis a Deuteronômio. Aos 10 anos, a maioria não continuava, voltava para aprender a profissão da família. Os que passavam iriam para o segundo estágio, que chamava a Casa do Aprendizado, Bet Talmud. Apenas os melhores avançavam dos 10 aos 14 anos para memorizar o restante das escrituras hebraicas, de Gênesis a Malaquias. No final desta fase, a maioria também voltava para os negócios da família, para aprender a profissão dos pais. Então, o que que acontece? Aqueles que passavam, eles iam para o terceiro estágio, que era a casa de estudo, que nós chamamos de Bet Midrash, no grego. Apenas a elite, os melhores dos melhores, procurava um rabino e pedia para se tornar o seu discípulo. Por que eu disse que os discípulos eram fracassados? Porque eles tinham esses sonhos, mas eles não puderam entrar e fazer parte dessa elite para se tornarem um mestre, um rabino. E somente Jesus, na contramão, convidou eles para serem discípulos. E eu vou terminar por aqui e nós voltaremos dando continuidade ao nosso estudo.
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5: Pastor Paulo Dias, Primeira Igreja Batista em Suruí.
12: Fala, benção. Domingo, que benção, dia de estar junto, comunhão. Ó, quão bom e quão suave é que os irmãos vivam em união. Querido, viver é todo dia, é diário. Isso lembra do livro de Atos, né? E era um, o coração e a alma. Ai, irmãos, eu tenho orado, sabe? Eu tenho visto isso um pouquinho lá na nossa igreja, falar baixinho. E é tão gostoso quando você vê o povo trabalhando, o povo executando. A gente vê a bênção do Senhor, aquela unidade. Ai, irmãos, pensa nisso. Você faz parte disso. E era uma a alma e o coração do povo. Se nós fizermos assim, queridos, o mundo verá que Jesus Cristo, ele é verdadeiro através da nossa comunhão, da nossa vida em Cristo. Deus

0: F-Hop Music, a canção Tu És, Águas Purificadoras. Gislaine Milene, Lauriette, grande Deus ao vivo aqui na sua 93. 7h45 no Rio, uma ótima manhã de domingo pra você. Estamos juntos e já já eu vou ali e volto.
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0: Gisele Nascimento e Tuca Nascimento, Deus ouviu ao vivo aqui na sua 93 FM. Só musicão, Léa Mendonça, Deus não faz acepção ao vivo. 7h58 no Rio. Bom dia pra você que tá com a gente. 93! 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

0: É a sua 93 FM, ouvimos Paulo Neto, tua presença, banda Giovanici, Confiances, Adora Pompeu, bênçãos que não tem fim. Olha, a gente tá ouvindo aí da Arena Ilan Church, é isso? Pastor Marcos Vinícius, o tema é necessário nascer de novo. Tá aí o seu estudo 93, o seu estudo daqui a pouquinho, estudo bíblico especial para você na sua segunda parte. E a turma aqui tá ligadinha, tá ouvindo, tá mandando alô e concorrendo ao evento Tour Mundial David Leonardo. Acontece agora, 17 de julho, no Quali Stage, Via Parque, às 7 da noite. Como é que tá seu domingo, hein? Já tomou aquele café? Tá em consagração? Tá indo pra EBD? Olha, o Ricardo Teixeira, de paciência, tá ligadinho aqui, dizendo, ó, nas férias do Mano Gil, minha melhor companhia. Tá ligadinho, é? Olha, um abraço aí, dizendo, ó, vamos adorar a Deus. Hoje tem Santa Ceia aí na Igreja Internacional da Graça. E senador Vasconcelos, e ele tá aqui com a gente, mandando um abraço a todos os membros. E aos pastores Adriano e pastora Paula, dizendo, ó, domingo abençoado de bênção pra você também, Ricardo. Olha o abraço ainda aqui, já no trânsito, ouvindo 93 FM. É a irmã Sol da Assembleia de Deus de Bom Sucesso, pastor Jaime Soares, abraço. Abraço, Solange, Deus te abençoe, minha querida. Olha, o Jorge também tá ligado, alô, Taquara, Jacarepaguá. Vamos de 93 dominical, os planos do nosso Deus, que ele é bom em todo tempo. Deixando um abraço aos irmãos da ADEVEC Taquara. E a sua amada filha, Larissa. E você, tá mandando alô? Eu quero te ouvir, bom dia. Oi.
1: Assim, a paz do Senhor, pode, minha querida. Linda. Aqui é Rosimeire, da Nova Vida, de Maricá. Pode. Lembrei de você ontem, fui a Itaipuaçu. Almoçar com meu genro, minha filha e o meu neto. Lá no Oliveira Grills.
0: Que isso, é
1: comemos
0: mesmo?
1: Um bobó de camarão, Massinha. Com camarão, que Massinha. Isso? Lembrei de você.
0: Bobó
1: fica
0: de camarão,
1: com Deus,
0: que
1: minha
0: camarão,
1: linda.
0: Né?
1: Te amo.
0: Tá bom, certo,
2: Massinha,
0: um beijo.
2: Cartier. Oi? Aqui é a Adriana de Nova Iguaçu, tô pra Ruta Luz.
0: Diga.
2: Massinha, quero oferecer o próximo louvor pro meu sobrinho Caio, que completou mais um ano de fita na terça-feira. Massinha, manda
0: um
2: abraço aí pra ele.
0: Um abraço aí.
3: Bom dia, Massinha. Oi. Que é Cristina de Niterói.
0: Fala, Cris.
3: Abençoado.
0: Amém.
3: Pra você e todos os ouvintes.
0: Vamos,
3: Massinha,
0: junto.
3: A alegria do Senhor é a nossa força.
0: Ah, se não fosse, né?
3: Me arrumando para a casa do Senhor.
0: Eba, tchau, Massinha. Cheirosa, tá certo. E você?
4: Bom dia, Márcia.
0: Bom dia.
4: Cartier. A 93 conquistou meu coração.
0: Meu
4: Ricardo
0: também.
4: Araújo, de Duque de Caxias.
0: Fala, Caxias.
5: Alô, Marcinha.
0: Oi. Bom dia.
5: Aqui é Eliane, da Tijuca.
0: Fala, alô, Tijuca.
5: Quero mandar um alô para todos os irmãos da Nova Vida do Borel.
0: Alô, Borel.
5: Pra vocês também, o missionário Pedro Paulo.
0: Um abraço.
5: Partiu, EBD.
0: Amém.
5: A Rádio 93 conquistou meu coração.
0: Bom sabia. Bom dia.
6: Oi, Marcinha. Oi. Minha linda, querida, amada.
0: Fala.
6: Olha, todo mundo aqui ligadinho aqui, o pessoal da Rua Dias Moreira, ali sem Barro Vermelho, São Gonçalo.
0: Alô, São
6: e
0: Gonçalo.
6: O pastor lá do Camarão, o culto de sábado, lá às 3 horas. Uma bênção, minha amada. Que Deus abençoe,
0: é
6: tá?
0: É bobó, é na rua.
6: Aqui tá todo mundo aqui ouvindo vocês, o pessoal do Pita, Barro Vermelho, São Gonçalo, tá bom, minha linda?
0: Ô, Glória, beijo no coração, e a gente tá como, hein?
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0: Tá feliz demais.
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10: Eu me chamo Marcos Vinícius, eu sou pastor da Ilan Church, Igreja Luz às Nações. Voltando ao nosso estudo, falando sobre Nicodemos, que teve o comportamento e a decisão de buscar a Jesus à noite, com toda a autoridade que ele carregava, me levou a crer que ele estava com vergonha de procurar Jesus durante o dia, pois Jesus andava ao redor de pessoas que não eram bem-sucedidas para a sociedade. Os discípulos ainda não eram os discípulos tão conhecidos. A multidão estava sempre em busca de algo. E Nicodemos, sendo mestre, ele teve algumas ressalvas para procurar Jesus. Creio eu que ele estava pensando o que iriam pensar dele. Queridos, você sabia que muitos de nós, às vezes, vivemos assim? querem Jesus, mas têm medo da opinião dos homens? Lembro-me da minha juventude. Muitas vezes eu ia para a igreja escondido. Tinha vergonha do que os amigos pensariam. Em uma semana eu estava no culto, na outra estava no baile, tentando viver entre dois caminhos, uma espécie de dupla cidadania espiritual. Mas graças a Deus, aquela semente foi plantada e hoje eu estou aqui testemunhando o que Cristo fez na minha vida. O que Nicodemos nos ensina seria uma terceira verdade. Nicodemos nos mostra que religião não produz novo nascimento. Você pode ser católico, evangélico, espírita, umbandista, kardecista, ateu ou não seguir religião alguma. Ainda assim, a necessidade permanece. É necessário nascer de novo. Nicodemos possuía conhecimento bíblico, prestígio, influência, respeito, mas nada disso era suficiente para entrar no reino de Deus. Jesus não disse: Nicodemos, você precisa estudar mais. Ele disse: necessário vos é nascer de novo. João 3:7. Porque o novo nascimento é necessário? Porque todos nós somos pecadores. Romanos 3:23 diz o seguinte: pois todos pecaram e carecem da glória de Deus. Nascemos fisicamente vivos, mas espiritualmente separados de Deus. Por isso precisamos da salvação em Cristo. Isaías profetizou: ele tornou sobre si as nossas enfermidades e as nossas dores levou sobre si. Isaías 53, 4. O castigo que nos traz a paz estava sobre ele, e pelas suas pisaduras fomos sarados. Queridos, lá o que diz em Isaías 53, 5, que os castigos que nos era por direito, Jesus tomou sobre si e nos trouxe a paz, e pelas suas pisaduras fomos sarados. Cristo levou a nossa culpa na cruz, querido. Olha o que que diz Moody, um escritor famoso. Ele diz que a cruz é a ponte que Deus construiu para alcançar o homem. A quinta verdade é como acontece o novo nascimento, e nós iremos falar sobre isso no próximo bloco. Você não pode perder, daqui a pouquinho nós iremos estar de volta.
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Essa é Raquel Oliver. Sempre foi Deus. Só musicão na sua manhã abençoada de domingo. Antes, Anderson Freire. Toda glória a ti ao vivo. Olha, vai lembrar, hein? Vale lembrar que daqui a pouquinho tem aí um sorteio, o evento Tour Mundial Dave Leonard, dia 17 de julho, no Quad Stage, via Parque, às 7 da noite. Olha, eu quero mandar um carinho muito especial para as mulheres vitoriosas, nossas queridas irmãs. Estivemos juntos ali no Jardim da Oração, na Ilha do Governador, em consagração. Foi uma manhã poderosa, uma manhã de louvor, de adoração, de aconselhamento, de palavra. Oh, que manhã edificante. Mandar um beijo carinhoso pra minha amiga pastora Graça Lopes, né? Pastora amada, querida. Um beijo também muito carinhoso pra nossa querida pastora Eliane, que está conduzindo ali o culto. Que maravilha. Ela que é do departamento de visita e aconselhamento das mulheres vitoriosas. Olha, um beijo grande, tá? Ei, a todas as irmãs que estiveram presentes ali. Depois teve aquela comunhão de lanchinho. Foi uma loucura. Foi uma bênção. Um beijo, irmãs vitoriosas. É sempre bom, né? Oh, que maravilha estar os irmãos, as irmãs em comunhão, né? A palavra de Deus nos diz isso. Então, um beijo especial a essas mulheres mais que vencedoras, mulheres vitoriosas em Cristo Jesus. É sempre bom estarmos juntas. Bom, e você, hein? Tá ligadinho na 93?

0: vai continuar ouvindo.
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0: é tremendo, Deus é Deus. Não há outro além dele. Ele no Marçal, Deus é Deus. A sua manhã de domingo aqui na sua 93. Ouvimos ainda a Josiane, altar de adoração ao vivo. Anderson Freire, toda a glória a ti ao vivo. É assim na 93, é a hora certa. 8h46 no Rio, tá ligadinho? Continua. Ótimo domingo pra você. Por aqui é assim.
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Esse é teu Rúbia? Pode morar aqui. Antes, Sara Farias, Leandro Borges, direto ao ponto, ao vivo. É a Sol 93 FM. Bom dia pra você, tá ligadinho? Acordou tarde. 8h59 no Rio. Tô por aqui, daqui a pouquinho tem mais. 90.

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0: Vitória, Rabone ao vivo. Kellen Bianca, foi senhor. Comunidade Evangélica Internacional da Zona Sul, debaixo do meu pé. Essa você vai ouvir daqui a pouquinho para agitar a sua manhã. Hora certa, confere aí. 9h16 no Rio, vou ali e já volto.
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5: Eu me chamo Marcos Vinícius, sou pastor da Ilan Church, Igreja Luz às Nações. Voltando ao nosso estudo 93, com o tema É Necessário Nascer de Novo, nós estamos falando sobre o texto base, que é João 3, a partir do verso 1. E nós falamos sobre uma conversa que marcou e mudou história, a conversa de Jesus e Nicodemos. E nós estamos falando agora, nesse quinto ponto, sobre como acontece um novo nascimento. O novo nascimento começa quando reconhecemos nossa condição pecaminosa e nos rendemos a Cristo. Em Atos 2:38 diz, arrependei-vos. Olha o que diz em Romanos 10:9. Se com tua boca confessares Jesus como Senhor e em teu coração creres que Deus o ressuscitou dentre os mortos, serás salvo. A regeneração é obra do Espírito Santo. Olha o que está escrito em Tito 3:5. Ele nos salvou mediante ao lavar regenerador e renovador do Espírito Santo. Quando isso acontece, querido? Recebemos nova identidade, recebemos uma nova natureza, recebemos nova esperança. Olha o que diz 2 Coríntios 5:17, diz que e assim, se alguém está em Cristo, é nova criatura. As coisas antigas já passaram e eis que se fizeram novas todas as coisas. Queridos, você precisa entender de fato que um novo nascimento é necessário para a transformação da vida do ser humano. Conforme eu li em Romanos, que nós precisamos confessar a Jesus como o único e suficiente Salvador. Nós precisamos crer que tudo que Ele fez por nós na cruz, isso nos conduz ao direito de vivermos uma vida em salvação. Ainda que nós pudéssemos partir daqui, nós temos a certeza da vida eterna. A regeneração é a obra do Espírito Santo, querido. E isso muda toda a nossa maneira de pensar, agir, falar. É uma mudança de dentro para fora. Não é algo que a gente vê mudanças corriqueiras. Pessoas que mudam a vestimenta, mudam a fala, mas não mudam o interior. 2 Coríntios 5:17, que nós acabamos de ler, fala sobre isso, que nós nos tornamos uma nova criatura. E talvez você está ouvindo isso e você fala, pastor, refletindo sobre acerca disso, qual é a atitude que eu devo tomar para que eu possa nascer de novo? Eu quero nascer de novo em Jesus. O milagre que eu vejo na vida dos outros, o milagre que eu ouvi falar, como eu faço para ter acesso? A primeira atitude é aproximar-se de Jesus. Olha o que Jesus declarou em João 6:37. O que vem a mim, de modo nenhum, o lançarei fora. E eu espero você até domingo que vem no Estudo 93.
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0: maravilha de Deus, comunidade evangélica internacional da Zona Sul, debaixo do meu pé. E bom dia pra você que tá ligado com a gente, ó, bom dia! É a turma que tá ligada, alô Enil do Complexo do Alemão, deixando um abraço aí pra todos da Devec da Penha. Um abraço também pra Kátia Cristina de Mesquita. Josi do Meia, bom dia! Deus abençoe poderosamente a sua vida. E a gente, hein? A gente quer ouvir você. Bom dia.
1: Oi, Marcinha Cartil. E a gente é a nossa força e nada me desfaltará.
0: Amém.
1: Aqui é a Sônia Rosa da Tijuca, mandando um fim de semana abençoado, um domingo abençoado para todos os ouvintes, para o meu marido, meus filhos, meus netos, para meus irmãos da família André de Silva, para todos os ouvintes. E pra minha igreja de Fogo de Missão do Centro do Rio. Beijo.
0: Um abraço, beijo. Oi.
2: Bom dia, Marcinha.
0: Bom dia. Jesus
2: Cristo, que é o pastor Hamilton, patamar do Isabel. Hoje estou ligada melhor do meu coração. Bom domingo.
0: Amém.
2: Feliz dia, pastor, com minha esposa Beatriz, minha filha Beatriz, Vitória, minha irmã Ez, minha mãe, senhora Marlene.
0: Abraço.
3: Bom dia, Marcinha Cartier. Aqui quem vos fala é Reginaldo Rocha, da Igreja Jardim de Arimaté, aqui da comunidade da Mangueira.
0: Um
3: primeiramente, queria desejar, dar os parabéns ao meu pastor pelos 15 anos de ministério pastoral.
0: Que
3: bênção. É, pastor Alex Romano, o líder da célula Ô Glória.
0: Parabéns. Alô? Oi.
4: Bom dia, 93. Que nesta manhã maravilhosa, manhã de domingo, que nos fez o Senhor. Eu gostaria de agradecer muito a Deus pela minha vida, pois estou fazendo hoje 58 anos.
0: Parabéns!
4: Aqui é Vera Lúcia, de Sítio Areal, Itaboraí.
0: Felicidades, Vera Lúcia! Parabéns!
5: Bom dia, Marcinha Caxias, aqui é Patrícia do Caxambi. Manda um beijo para as mulheres da Nova Vida do Sampaio. Ontem o chá foi uma benção.
0: Ô, benção! Um abraço,
6: bom dia, querida Márcia Cartier. Um domingo excelente para você e todos.
0: Amém,
6: da 93,
0: querida.
6: E todos aqui estão ligadinhos na melhor. Estou indo agora para a EBD. Um abraço.
0: Outro, Deus abençoe.
7: Bom dia, Márcia. Adelmo Regis, Guarulho. Tem que ter muito talento para substituir Gilberto Ribeiro.
0: Opa.
7: Parabéns. Eu estou lendo um livro, Jovem tá Investidor, e agora que eu me liguei, que é a mesma Márcia Cartier.
0: É,
7: parabéns,
0: sou eu mesmo.
7: De novo, Márcia, tamo junto.
0: Um abraço, o e-book aí que a gente fez, tá certo, beijos grandes, tá? E a gente continua, porque por aqui não para não. Tá chegando, é... Maria Marçal, uma coisa nova.
8: Olha,
0: ô, Glória.

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está aí, é, por aqui assim, só musicão na Sol 93 FM. Foi sim, este Leilani Martins. É, sonhos não tem fim, não, que isso, volte a sonhar. Antes, é por aqui, Júlia Vitória, Além do Rio Azul, hora certa. 9h46 no Rio.

0: Gisele Nascimento, Janela da Alma, na sua 93 FM. Olha, por aqui também ouvimos Alessandro Vilas Boas, São do Reino, Carpinteiro, Pastor Lucas, Atos 2, Worship, Vou Deixar na Cruz, Depois da Cruz, a hora certa. Agora no Rio, que horas são, hein? 10:01, bom dia, bom dia, bom dia.
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6: A lei do Senhor é perfeita e restaura a alma. O testemunho do Senhor é fiel e dá sabedoria aos simples. Os preceitos do Senhor são retos e alegram o coração. O mandamento do Senhor é puro e ilumina os olhos. O temor do Senhor é límpido e permanece para sempre. Os juízos do Senhor são verdadeiros e todos igualmente justos. São mais desejáveis do que ouro, mais do que muito ouro depurado, e são mais doces do que o mel e o destilar dos favos. Além disso, por ele se admoesta o teu servo, em os guardar a grande recompensa. Quem há que possa discernir as próprias faltas? Absolve-me das que me são ocultas. Também da soberba guarda o teu servo, que ele não me domine. Então serei irrepreensível e ficarei livre de grande transgressão. As palavras dos meus lábios e o meditar do meu coração sejam agradáveis na tua presença, Senhor, rocha minha e redentor meu. Salmo 19, 7 a 14.
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0: Mariana Góes, Porta Aberta. Linda, linda música, hein? Você gostou? Enacer Praise, Mil Graus, tá por aqui. É, vamos juntos até às 11. Daqui a pouquinho tem o quê? 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E você pode faturar. Olha, bom dia pra você que tá ligadinho aqui com a gente. Mandando aquele alô, não é isso? Mandando bom dia, a Valdete, Adilson, Adriel, ligados na 93 em Benfica. Família linda, já fazendo aquele almoço gostoso. Olha, o Cláudio Nova Friburgo também tá ligado aqui com a gente. Muito frio aí, Cláudio. Um abraço pra você. Eu quero te ouvir.
1: Bom dia, Marcinha Cati.
0: Bom dia.
1: Tô operado, tá?
0: Melhoras, hein?
1: Os irmãos da Igreja Nova Vila, paciência, pra minha esposa Gil. Aqui é o Marco Angel, o homem do mel, servo do Deus Altíssimo.
0: Melhoras, meu querido. Bom dia.
2: Parceiro, minha linda. Me chamo missionária Jô, sou aqui de Caxias. Quero deixar meu abraço pra você. E pra minha igreja Machando em Fé, estamos indo pro monte agora. Eita,
0: glória. Ora por nós.
3: Bom dia, Marcinho.
0: Bom dia.
3: Aí quem tá falando é Luiz Carlos, morador do Jardim América, né? Da Avenida Dura Rio. Marcinha Cartier.
0: Oi.
3: Aí. Tô gripadão, hein? Deus te abençoe. O programa tá
0: melhoras, parte. Meu querido.
4: Bom dia, Marcinha Cartier. Bom dia a todo mundo. Aqui é Cristian de Cruz da Rocha. Tô ligado aqui na 93 FM fazendo faxina.
0: É mesmo?
4: E um abraço para o Klebe, Pamela, todo mundo. Bom dia, Marcinha Cartier. Vamos que vamos, que hoje tem Santa Ceia.
0: Ô, bênção. Bom dia.
5: Bom dia. A paz do Senhor Jesus.
0: A paz, querida.
5: A todos da Rádio 93 FM. Que Deus vem estar dando a todos um domingo muito cheio das bênçãos do alto. Amém. Em nome de Jesus. Que todos venham estar guardados e protegidos pelos anjos do Senhor.

0: aí pra você, Thalita Cantazaro por aqui, Rujo Leão ao vivo, ouvimos ainda Letícia Vitória, aquieta-te, Midian Lima, olharei para o alto, 10h29 no Rio, bom dia.
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0: E aí, tá ligado? Tá com a gente, tá feliz? Só Jesus na casa, hein? Tá com friozinho ainda? Que isso, o sol já saiu, tá brilhando. Céu azul e sol brilhando, cidade do Rio, domingo maravilhoso. Domingo de bênçãos, domingo de vitória. E você com a gente aqui, ó. Bom dia, bom dia, bom dia. Tem gente ligadinha na 93, é, mandando um alô aí pra turma aí de Campo Alameda Paulista. Alô, Pernambuco, ligadinha aqui com a gente. Quero te ouvir, bom dia! Mas antes, um abraço aí a todo o povão de Recife, Pernambuco. Tem gente aqui que gravou também áudio, né? Quero ouvir. Bom dia pra você que tá ligado. Oi!
1: Alô, Marcinha Cartier! Alô. Que bom tê-la aqui! Diga. Meires aí de Campo Grande. Oi, todas as minhas manhãs, quando eu me arrumo pra trabalhar, eu estou ligadinho em você. Vai ser feliz!
0: Uhum. Tá no café
2: com bom dia, Marcinha Cartier. Né? Bom dia.
0: Oi, bom dia.
2: Bom dia. Bom dia.
0: Diga, minha.
2: A todos. Vê se eu posso louvar toda a minha família e vocês aí da rádio, tá?
0: Obrigada. Marcinha.
2: Bom dia, abençoado. Falando bom domingo.
0: Amém.
2: Tô sendo de Mesquita.
0: Um abraço.
2: Bom dia.
0: Beijo, alô, Mesquita.
3: Oi. Bom dia, Marcinha Cartier. A 93 conquistou meu coração. Que Ricardo beijo. Araújo, de Duque de Caxias.
0: Abraço, queridão. Bom dia.
4: Bom dia, Marcinha. Oi. Todos os ouvintes da melhor. Lidiane de São Gonçalo. Oi. Programação tá ótima. Eu quero ganhar esse par de ingressos aí pro tour do Dave Leonardo, hein? Valeu,
0: tá concorrendo, daqui a pouquinho sorteio.
5: Bom dia, Marcinha Cartier, Elisabeth Aboraí.
0: Fala, que
5: hoje na minha igreja tá tendo um almoço, feijoada. Né?
0: Que isso?
5: Aí, quero te mandar um grande abraço.
0: Oi, come por mim.
5: Um grande abraço, um abraço para todos os ouvintes, todos os locutores. Fica na paz, um ótimo domingo.
0: Paz,
6: querido. Bom dia, Pai do Senhor Jesus. Aqui é o Diácono Carlos, desejando para todos um domingo abençoado, especialmente assim para a minha liderança, pastor Wed, pastora Rosana, os membros da igreja Fogo, Ministério Fogo Puro.
0: Oh,
6: e para minha esposa, diaconisa Maruz, hoje é dia de Santa Ceia do Senhor.
0: É bênção, bom dia.
7: Bom dia, Marcinha.
0: Oi.
7: Que Deus abençoe a sua semana.
0: Amém.
7: Gerson Lucas, Irajá. Que Deus abençoe a todos da produção. Obrigado pela atenção.
0: Um abraço, paz.
8: Marcinha Cartier, a paz do Senhor Jesus. Aqui é o pastor Márcio Nascimento, da Igreja Evangélica Assembleia de Deus Pentecostal dos Milagres em Alto, Nova Iguaçu. Estamos ligadinhos na 93 FM.
0: Abraço, alô, bom dia.
9: A paz do Senhor Márcia, muito bom dia, pastor Rodrigo de Recife, Pernambuco, ligado na 93 FM. Uma rádio maravilhosa. Vem-se embora abrir aqui uma frequência. Estamos ouvindo pela internet. Mas vem-se embora abrir uma frequência aqui da 93.
0: Abraço! Alô, povão de Recife! Alô, Pernambuco! É, Norte, Sul, Leste, Oeste, nosso Brasil, Nordeste, todo mundo, gente! E você, já baixou o app?

0: Marine Freezing, Jeová, ao vivo. Ouvimos ainda Samuel Messias, gerado no altar. Cassiane, Arma Secreta. Tudo isso aqui é quase o finalzinho, hein? É a hora certa, 10h52 no Rio, você com a gente? Ainda tem alô, manda alô pra essa gente linda. Diácono Anderson, alô Ministério Sal da Terra em Xerém, pastor Lucivaldo Nogueira, família ligadinha, hoje completando mais um ano de vida, é, Diácono? Diácono Anderson, parabéns, feliz aniversário, tá? Deus abençoe poderosamente a sua vida. Vai o nosso carinho, o nosso abraço. Você que tá ligado.
1: Aqui é na Célia do Parque Colômbia.
0: Fala, querida. O diga.
1: A Rádio 93, como que o coração.
0: Vamos saber.
1: Todo final de semana eu tô aqui no serviço de cuidadora, ouvindo a Rádio 93.
0: Que bênção, bom
1: rádio
0: trabalho.
1: Do meu coração.
0: Valeu, querida. Um beijo.
2: Bom Oi. Dia, Marcinha.
0: Bom dia.
2: Quem fala é Tereza Cristina do Clube Andê. Gostaria de deixar meu alô para todo o povo da Igreja Evangélica Sinais e Prodígio do Colo Bandê. Amém?
0: Amém, querido.
3: Bom dia, Marcinha.
0: Bom dia.
3: Eu sou Maria da Pensnoff, ouvindo a Rádio Real Shabbat, adiantando aqui o almoço.
0: Olha.
3: Abraço pra todos que estão ouvindo.
0: Bem, tchau. Bem caprichado, hein? Bom dia.
4: Oi. Bom dia, Marcinha.
0: Bom dia.
4: Aqui o Williams Quintal, diretamente de Ourinho, São Paulo, motorista Olha. De aplicativo. Todos os dias levando o melhor do louvor
0: Obrigada,
4: e da adoração aos meus passageiros. E hoje domingo não é diferente, estamos aí ligadinhos porque a 93 conquistou o meu coração.
0: Bom trabalho, bom dia.
5: Bom dia, povo de Deus, meu nome é Gustavo, eu sou de Paciência da Igreja Batista no Jardim 7 de Abril. Quero deixar um alô pra minha linda esposa Joselane, a confeiteira mais linda do Brasil.
0: Gente,
5: Laninha, te amo, sua linda.
6: Bom dia, Marcinha. Bom dia. Aqui é Rafael Silva de Jardim Catarina São Marcelo. Desejo que todos tenham um dia abençoado e repleto de fortalecimento espiritual de Deus.
0: Abraço, querida. Bom dia.
7: Bom dia, Márcia Caxias. Aqui é Edson Brasil de Cosmos. Eu estou ligado na Rádio VT3, pertence à Igreja de Vec, de Noaíba, junto com a minha esposa. E tô ligadão aí com você. Bom
0: Obrigada.
7: Dia.
0: Obrigada. Bom dia, família.
8: Bom dia, bom Marcinha Castilho. Jurema, cidade de Pavuna. Gostaria de oferecer um domingo bem abençoado para todos
0: querido.
8: Que estão ouvindo essa rádio maravilhosa. E mandar um alô para minhas netas, Lua, Clara e Gigi, para minha mãe Benedice e para os filhos, Lucas e Bruno. Para todos. Beijo. Bom
0: beijo.
8: Domingo.
0: Beijo, família. Bom dia. Oi.
9: Bom dia.
0: Bom dia.
9: 93. Bom dia, Marcinha.
0: Bom dia.
9: Tô um pouquinho ainda dói, mas aqui quem tá falando é a Glinde de Belfo Roxo. Valeu.
0: Um abraço, querida. Pois é, minha gente. Que é isso? Pois é, tá chegando o finalzinho de mais uma

0: Olha, a gente tá por aqui, vai faturar agora, quem será que vai faturar aqui? Evento Tour Mundial, David Leonardo, todo mundo querendo, dia 17 de julho em Quali Stage, Via Parque, às 7 da noite, quem fatura é o Felizardo Reginaldo Rocha, da Mangueira. Aí, Reginaldo, se deu bem, hein? 99-83 é o WhatsApp do Reginaldo, Reginaldo Rocha. Passa por aqui na rua Senador Harold de Oliveira 201, São Cristóvão, entre 10 da manhã e 5 da tarde. E corre, porque hoje já são 12, né? No dia 17, então vem correndo pegar aí seu prêmio, tá? Você que não faturou, fica triste não. Daqui a pouquinho tem Cláudia Matos pra estar com você aí no Pediu, Tocou, durante toda a programação do Domingo Show. Todo tarde tem o Marcelo Machado por aqui. É muita coisa boa! E amanhã, na permissão de Deus, estou de volta. Eu, Márcia Cartier, no Café com Crente, acordando galinho pra ele cantar. Hoje ele tá de folga, mas amanhã é que aparece. Meu desejo pra você
1: vai ser feliz.
0: A gente vai achar muito bem. Ela, Sara Farias. É, presença confirmadíssima no Louvorzão da 93. Acontece agora, dia 15 de agosto, perdido. Beijo no coração.

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12: Cinco minutos, Cláudia Matos tá chegando, enquanto ela não chega.
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12: Pois é, pedido em dobro chegando por aqui.
14: Bom dia. Me chamo Josiane de Jardim Palmares e hoje eu quero ouvir o pedido em dobro, Novo Dia e João 20. Quero oferecer pro meu esposo Wellington, pro meu irmão

0: Vitor Santana, hoje João é 20, aqui na sua 93 FM. Antes, Get Worship e um novo dia. Você continua aqui, ó.
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0: Pedido em dobro no ar da 93 FM. Já tô por aqui. Marcinha Cartier já foi embora, vai descansar. Bom descanso, Marcinha. Cláudia Matos já tá por aqui na área, no comando da nave, eu aguardando você pelo 968038319. Esse domingo maravilhoso, 12 de julho de 2026. Tá fazendo aniversário hoje, meu irmão? Então, ó, parabéns, Deus te abençoe. Quem tá aqui comigo? Fala aí.
2: Bom dia, Rádio de Vila Tiradente.
0: Oi,
2: gostaria de ouvir o louvor Santo pra Sempre, Marise Frise. E o outro era a mão de Deus, Kailane. Ofereço para todos vocês aí na rádio, para toda a família Braz. E para minha filha Larissa Isabela. Beijo.
0: Beijo, querido. Tá aí para você, Marine Frise, tá bom? 11:16.

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1: Bom dia, família 93, China de Niterói. Eu queria pedir um pedido em dobro. Fernandinho, alegria do Senhor, e Bruna Carla, advogado fiel, e oferecer para todos os ouvintes. Tchau.
2: Tchau, Cristina. Beijo para você, querida. Aí os dois pedidos da Cristina, já pegamos Fernandinho, alegria do Senhor, e agora Bruna Carla, advogado fiel. Antes da sequência, teve aí a música com Marina Friesen, Kailane Frausses, agora 11:31.

0: Bom dia, aqui é o Mike de Niterói com meu filho
1: Breno.
2: Oi,
0: nós Breno. Queremos os dois louvores.
1: A gente quer mil graus e bênçãos que ela tem, filho.
0: Fica com Deus. Tchau.
1: Tchau.
2: Tchau, Breno. Tchau, papai. Coisa fofa. Olha aí a família toda junta, reunida, ouvindo a 93. Agora 11h36 no Rio, daqui a pouquinho tem Domingo Show. Eu tô te esperando, hein? Manda seu beijo, seu alô pra quem você quiser. Agora é aquela hora, aumenta o volume e solta a voz.

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2: Pedido em dobro no ar da 93 FM pra você em todo o Rio, fora do Rio, ouvindo também a gente pelo aplicativo da 93. Uma ótima, um ótimo domingo, uma ótima manhã pra você, onde quer que esteja ligadinho com a gente. Aqui, ó, você já baixou o aplicativo da 93 FM? Então baixe esse aplicativo novo, gente, é incrível. Tem chat, isso mesmo, tem um chat, sala de bate-papo pra gente bater um papo, pra gente falar seu alô, mandar beijos pra você que tá conectado com a 93 FM. Daqui a pouquinho eu vou lá e vou ler os oferecimentos, os alôs aqui do chat da 93, tá bom? Vamos ver quem tá aqui.
3: Boa tarde, Cláudia Matos.
2: Oi.
3: Rapaz, aqui é o Desidério, morador de Itaboraí.
2: Tudo bom,
3: Desidério? Vamos ouvir Imenso Amor com Marina de Oliveira.
2: Vamos.
3: Não Há Barreiras, com Álvaro Tito.
2: Vamos. Boa pedida, hein? Agora a gente embarca na saudade com dois grandes clássicos. Marina de Oliveira e da sequência, Álvaro Tito.

começar com chave de ouro. Hoje o pessoal tá querendo no finalzinho, né? Viajar no tempo, recordando grandes saudades. Ei, Claudinha, gostaria muito de ouvir uma música que marcou demais a minha vida e a minha conversão. Grupo Prisma Brasil, O Milagre, Senhor. E também na sequência, se der, toca pra mim. Cristina Mel, Amando Mais. Oferecendo pra todos os ouvintes ligados na 93. E assim a gente fecha o nosso pedido em dobro. Beijo pra todo mundo, mas continua comigo, já já tem Domingo Show. Tem pra você um show de prêmios também, sanduicheira elétrica, camisa, copo da 93 e muito mais. Segura aí, volto já.

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ótima tarde pra você, conectado com a melhor, a rádio que conquistou nossos corações. Quem eu tô falando? É claro, né? Ó, boa tarde pra você que tá desde cedinho ouvindo a 93. Ficou com a gente no domingo dominical. Fez aí seu estudo bíblico. Você que tá saindo daquele culto abençoado, Deus te abençoe. Pra você que tá ouvindo a 93 FM, você que não é do Rio, tá ouvindo a gente pelo site ou pelo aplicativo, tá de longe, beijos enormes. De onde você tá ouvindo a 93? Ó, José Carlos Borges, do projeto Semear da Posse em Petrópolis, tá ligado com a gente. Varela Breno, mandando um abraço pra Denise. Estamos no hospital, Claudinho, mas Deus vai nos abençoar, vamos sair dessa, lá de Teresópolis. Varela, Deus está no controle, querido, estaremos orando por você. Anderson Borges também tá aqui, diácono do Ministério Sal da Terra, aniversariante do dia, tá começando o dia ligado na 93. Beijos pra você, querido. Douglas Cardoso, também de Copacabana, sempre conectado com a gente, e você de todo o planeta ouvindo a 93. É tão bom ter a sua companhia. Quando eu levanto cedinho, é sério, eu sempre oro ao Senhor, principalmente quando eu venho trabalhar, e falo assim: Senhor, o que o Senhor quer de mim hoje? Que eu possa ser boca profética, que eu possa ser canal de bênção, mas acima de tudo, que eu possa transmitir o teu amor. E nessa manhã você possa sentir esse amor do Senhor através da 93. Boa tarde.

0: 93, a rádio que conquistou nossos corações. Beijo pra todo mundo que tá conectado com a gente. Meio-dia 26, tem já alô chegando. Júlio Bueno, de São Manuel, conectado com a gente. A Sandra de Mesquita mandando parabéns pra sua netinha, que fez aniversário de casamento. 4 aninhos de casada. Ó, casada, chamando de netinha. A gente nunca vê-los já adultos, né, Sandra? Eu chamo meus filhos também meninos. 21, ou então falo com meu marido assim, leva as crianças. Crianças, gente, 21 e 18 anos, olha isso. Beijo pra ela, tá? Pra Tainá e pro Juan, que moram lá em Guaratiba. Parabéns pelos 4 anos de casados, tá? O Breno tá nesse momento com a mãezinha dele, a dona Denise, lá no hospital. Mas estamos, infelizmente, no hospital, Claudinho, mas escutando a 93, que tem sido companhia, né, pra dona Denise. Dona Denise, Deus abençoe sua vida, vai dar tudo certo, tá? Estaremos em oração pública.
1: Trautinha, sua linda, missionária tema da Igreja Pentecostal Renascer em Costa Bal, manda um abraço para o meu genro Luca, que completa mais uma primavera hoje. Ele está te ouvindo, beijo!
0: Beijo! Quem mais tá aqui conectada com a 93?
2: Oi, 93 FM. Eu sou a Nathalie. Eu sou a Fernanda. E a gente tá aqui ligada. Tchau, brinca.
0: Nada, um beijo enorme pra vocês.
3: Boa tarde, Cláudia Matos.
0: Boa tarde.
3: Quero desejar uma tarde abençoada pra todos nós, todos os ouvintes, vocês da rádio. Eu sou da Universal Bom Sucesso 1 e pra todos da minha igreja. Beijo, Claudinha. Sou Jocelina de Ramos.
0: Oi, Jocelina. Um beijo enorme pra você, querida. Obrigada aí pelo carinho. Você continua mandando seu alô, tá? Agora é só oferecimento, já acabou o pedido musical, tá? Mas ó, daqui a pouquinho tem o nosso quadro Momento Gourmet, valendo R$100 de consumação da Maricota Confeitaria e Café. E lembrando que o finalista de cada domingo volta no final do mês, concorrendo a Airfry. Então tô te esperando, 96803-8319. É só você colocar hashtag Momento Gourmet.

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0: eu, teve também Bruna Carla, teve também Ministério Saranda, Terra Ferida, Sara Beatriz e muito mais. É a 93 com vocês, fazendo companhia nessa tarde abençoada. De onde você tá ouvindo a 93 FM? Manda seu alô. Ah, o André lá de Vilar do Estéreo está mandando abraço para todos os ouvintes e para sua mãe, dona Marilene, ligada na 93. Beijo para você, querido. Deus abençoe.
1: Cláudia Matos, quem fala é Cristina do Clube Bandeira. Oi, quero convidar todos para ver, louvar e glorificar e exaltar o nome do Senhor com o grupo Gideões, homens que louvam e glorificam o nome do Senhor, no dia 25/7/2026, às 19 horas. Amém?
0: Tá certo, amém. Tá aí. Convite da Cristina lá de Colubandê, Igreja Evangélica Sinais e Prodígios. Alô, Colubandê, beijos enormes. Milton de Coelho Neto tá dedicando a próxima canção para Bel Souza e para todos os seus netos e famílias. Um beijo, querido. Deus te abençoe. Você já mandou o seu alô? Já mandou também aí a sua participação? Eu tô já escolhendo os pratos pro momento gourmet, hein? Valendo R$100 de consumação na Maricota Confeitaria e Café, a melhor confeitaria do Rio de Janeiro. Quiçá do Brasil, hein? E participando hode, quem ganha todo domingo, né? Cada finalista volta no finalzinho do mês concorrendo a uma airfryer. Quem sabe a airfryer desse mês não é a sua. Mas para participar, coloca aí no seu WhatsApp, aqui na mensagem de texto pro WhatsApp da 93. 968038319. # Momento Gourmet e diz qual prato gostoso do dia aí na sua casa. Anderson Freire, chegando para você.

0: Que sequência linda, eu tenho certeza que você gostou também, conectado com a 93 FM, Dagmar Marques, humildade, que ele cresça. Antes, na sequência, teve também Thales Roberto, mesmo sem entender. Um beijo pro meu amigo Taleco, ontem tive com ele ali na conferência de jovens e adolescentes da ADVEC na sede, na Penha. Gente, que momento lindo, maravilhoso, incrível. Inclusive, tenho vídeos, vou postar lá no meu perfil depois. Eu vi a adoração de uma menina, coisa tão linda, gente. Ai, tão bom a gente ver os jovens no caminho do Senhor, né? Tão novinhos e adorando ao Senhor Jesus. Depois você vai lá no meu perfil. Cláudia Matos, oficial com 2 T's. Ó, já tem o nosso momento gourmet. Já escolhi uma participante, tá faltando mais um. Gente, olha só. Quando você coloca pelo WhatsApp, hashtag momento gourmet, o seu prato, a gente liga pra você. Então, se o seu telefone tocar, atende. Ai, mas eu não sei quem é. Paga amigo. É melhor pagar amigo do que perder bênção. Tem um monte de gente que depois, quando viu que era a produção da 93, liga pra mim, mas aí já tinha sido escolhido. Mas ainda tem uma vaga, tá? Então, bota aí no WhatsApp, momento gourmet, e compartilha com a gente qual prato gostoso hoje aí da sua casa, tá? Eu vou para um rápido intervalo comercial, mas eu volto já já. Deixa eu mandar alô? É, tá com tempinho? Vamos mandar alô aqui, ó. Deixa eu ver quem tá aqui ligado com a gente. Fala comigo.
1: Oi, Claudinha, paz de Jesus. Aqui é Ana Célia de Pavuna.
0: Ô,
1: eu queria oferecer o próximo louvor pro meu irmão Roberto Henrique, que fez 6.4 sexta-feira. E pra minha igreja de Nova Vida, em Parque Colômbia. Pastor Carlos Alberto Nunes. Fica na paz do Senhor Jesus. Sou cuidadora, tô aqui no trabalho.
0: Ah, tá certo. Um beijo pra você e pra todas as cuidadoras e cuidadores, né? Que estão sempre ligados na 93 FM. É tão bonito esse trabalho, não é fácil não, tá, gente? Pensam que é fácil, né? Não. Beijo pra você, Nacelle.
2: Oi, Claudinha, boa tarde. Aqui
0: Oi.
2: É Márcia de Ricardo de Albuquerque.
0: Oi, Márcia.
2: Deus abençoe a todos, bom domingo. Claudinha, manda os parabéns aí pro meu sobrinho Jefferson, que fez aniversário dia 10. Beijo, beijo, bom domingo, Deus abençoe a todos.
0: Beijo, querida.
3: Claudinha, linda, linda.
0: Oi.
3: Domingo é show. Claudinha, show. Claudinha, cheguei da IBD agora, mas já estou ligadinha na melhor. Beijo, meu amor. Sou Elida Silva, da Assembleia de Deus em Cerâmica.
0: Obrigada, um beijo pra você.
4: Boa tarde, Claudinha. Boa tarde, povão da melhor.
0: Boa tarde.
4: Meu povo, quero desejar um domingo abençoado para todos. Oferecendo o próximo louvor para todos os membros da Igreja Nova Belfor Roxo Batista em Belfor Roxo. E desejar parabéns pra minha neta Rayara, que ontem completou 2 aninhos. Parabéns, Rayara, vovó te ama.
0: E vovó Coruja, beijo pra Rayane, coisa linda. 12:58. Bota aí, momento gourmet, valendo R$100 de consumação da Maricota Confeitaria e Café. E o ganhador ou ganhadora de hoje volta no final do mês, concorrendo a uma Air Fryer de presente pra você.

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9: Salmo 27, verso 4, vai dizer: uma coisa eu pedi ao Senhor e a buscarei, que eu possa morar na casa do Senhor todos os dias da minha vida para contemplar a formosura do Senhor e aprender no seu tempo. Você está vendo por que que Davi teve vitória? Você está vendo? E o diabo todo dia aí usando a Instagram, usando a internet para falar para você parar de ir para a igreja, para parar de estar na casa do Senhor. O Davi vai falar: uma coisa eu pedi e a buscarei, que eu possa morar todos os dias. Todos os dias, enquanto tem gente que não quer saber de ir à igreja, Davi está pedindo para morar lá. Morar na casa de Deus, sabe? Enquanto o inimigo está te arrancando para ver a tua derrota, porque ele sabe quão vulnerável você fica quando você não frequenta a casa de Deus. Toma vergonha na cara e volta para casa de Deus, seu incircunciso. Deus te abençoe. Fica com essa palavra. Baruá, Babichel, Donai. Tchau, tchau.
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93, a rádio que conquistou nossos corações. 1:12, tarde abençoada pra você ligada na 93. E é aquela tarde gostosa, né? Que a família todinha tá junta e reunida, curtindo o quê? Um momento gourmet em família.

0: E é legal que o Momento Gourmet, né? Como é rádio, você não perde, né? Não perde a atenção, pode estar ouvindo a gente, curtindo aí esse momento de comunhão, momento de mesa em família, né? Se deliciando com o seu almoço, eu vou conversar com a Luciene Gomes, que está em Nova Iguaçu, ligadinha aqui na 93 FM. Oi, Lu!
1: Oi!
0: Tudo bem?
1: Tudo bom?
0: Como é que você tá, meu amor?
1: Tudo bem, graças a Deus.
0: Ficou toda feliz, gente, a Luciene, quando eu liguei pra ela. Luciene é lá de Nova Iguaçu. Qual o bairro de Nova Iguaçu que você mora?
1: Cerâmica.
0: Cerâmica! Ih, eu tenho um vídeo aqui, a Sueli de cerâmica, ela sempre...
1: É, parece que cerâmica em peso,
0: velho. É, menina, tá vendo? Ela, ah, Sueli, tá vendo? Lembrei de você. Beijo pro povo de cerâmica, sempre ligadinho aqui com a 93. Luciene, ouvinte já da 93 há muito tempo. E você é de qual igreja, meu amor?
1: Eu sou da igreja de Deus é Amor.
0: De qual?
1: Deus é Amor.
0: Ah, Deus é Amor. Qual o pastor de lá?
1: É o pastor Leandro.
0: Manda um abração pro pastor Leandro, tá bom?
1: Tá.
0: E o povo da Deus e Amor gosta de um bom momento gourmet? É bom de garfo?
1: É, com
0: aliás,
1: certeza.
0: Aliás, que crente que não é bom de garfo, né, amiga?
1: Verdade, é a marca de um crente.
0: É a marca registrada da gente. O povo fala assim...

0: porque crente tem uma alegria. Crente não bebe, meu amigo, a gente precisa de beber para ser feliz, não. Bota um prato de comida, bota uma coxinha na nossa frente para você ver que a gente é feliz da vida.
1: Verdade.
0: Fora que a gente tem a alegria do Senhor no nosso coração, que é a nossa força, né? Luciene, o que você preparou de gostoso aí na sua casa?
1: Hoje eu preparei para o meu esposo uma paleta suína assada, acompanhada de arroz, feijão, farofa e uma salada de agrião.
0: Eita! Paleta suína, arrasou, hein?
1: É, ele ama esse prato.
0: É, mas eu tô sabendo que você é vegetariana. Pra você, você sempre faz uma outra coisa diferente. Mas capricha sempre pro maridão, né?
1: É, aqui o prato é sempre duplo. Eu sou vegetariana, eu fiz pra mim uma parmegiana de berinjela. Ah. E pra ele eu fiz a paleta suína que ele gosta muito e é a bênção.
0: Tá certo, então. Fez bem não ter colocado a parmegiana só. Olha, eu amo... Amo de vez em quando uma berinjela, agora ser vegetariana 100%, amiga, eu não conseguiria não. Mas, ó, é um estado de vida bem legal, que é bom que você investe na saúde, né? Agora é o seguinte, Luciene, agora é contigo. Já apresentou o prato? Capricha, vai lá e pede seu voto. Você vai ser hashtag 1, paleta suína, vai lá.
1: Povo de Deus que gosta de uma boa comida, vote em mim, hashtag 1, na paleta suína assada. E eu tenho certeza que vocês vão gostar.
0: Tá certo. Beijo, Lu, e boa sorte pra você, tá? Aguenta aí que eu vou dar uma dica pra você e pra Tatiene, que tá ligada com a gente. Tatiene, tudo bom, minha amada? Tatiene, olha só abaixa um pouquinho seu rádio. Precisa botar alto não, que você vai me ouvir bem. É pelo telefone, senão vai dar microfonia, tá bom?
2: Tá bem.
0: Tá me ouvindo agora?
2: Tô sim.
0: Eita, Glória. É Tatiene de quê?
2: Tatiene Lírio Rangel.
0: Lírio?
2: Lírio.
0: Nossa, nome bonito, hein?
2: Obrigada.
0: Ô, nome de gente rica, hein?
2: Ô, Glória.
0: Toma posse. Tatiene, e você, minha linda? Você é de qual igreja?
2: Eu sou da Igreja Assembleia de Deus, aqui no Vilagem Pavuna.
0: Você mora na Pavuna?
2: Moro, no Vilagem Pavuna, bem pertinho do centro.
0: No Vilagem, então manda um beijo para todo o povo da sua igreja. Qual é o nome do seu pastor?
2: No nome do meu pastor presidente é Manuel Alves Teixeira e o local é o pastor Mauro Antônio Couto.
0: E o que que você preparou de gostoso hoje aí, minha amiga?
2: Claudinha, aqui eu preparei uma lasanha de carne moída, um tempero abençoado. Com isso, uma salada de alface com tomate, cebolinha roxa, temperadinha com azeite, na manha e de sobremesa um pudim de leite condensado.
0: Eita, menina, pudim pega a gente, né? Olha só, Tatiene, lasanha de carne. Ó, já vi que o prato hoje, o povo... É quem aí na sua casa? É só você? Mas quem?
2: Não, aqui é o meu esposo Gilberto, minhas filhas Osana e Emanuele.
0: Quantos anos?
2: A Osana tem 20, a Emanuele tem 9.
0: Como é que é? 20?
2: É.
0: Deu uma respirada boa aí entre um e outro.
2: É isso aí. Verdade.
0: Ah, manda um beijo pra essa família linda. Ai, as meninas animadas aí. Agora o seguinte... Tati, você ficou com a hashtag 2, lasanha de carne. Você já conhece o quadro, agora é contigo. Vai lá e pede seu voto.
2: Alô, alô, povo de Deus. Votem, votem, votem. Hashtag 2, lasanha de carne moída e sobremesa pudim de leite condensado.
0: Ó, mas a votação é só na lasanha, senão não dá. Não pode botar dois pratos, não. Mas, ó, um beijo pra você. Boa sorte pra você, boa sorte, Luciene, também. A dica Obrigada. Que eu dou agora pras duas. Vai lá nos grupos de WhatsApp de vocês, capricha, pede voto, fala assim: ó, tô participando do quadro lá da 93. Luciene, pra quem quiser, paleta suína, vota na hashtag 1. E pra quem quiser, lasanha de carne da Tatiene, vota na hashtag 2. Galera, votação aberta, meninas, é só correr pro abraço. 1h50 eu encerro a votação, tá? Então até 1h50 só. E aí, a partir disso, quando for 2 horas, eu vou ligar pra ganhadora e dar o resultado, tá bom?
2: Tá bom.
0: Beijo pras duas, boa sorte, Deus abençoe. E agora, ouvinte, é com você, tá? Quem você vai abençoar? É você, porque é você que vota. Você pode ser canal de bênção na vida de uma das duas. Quem vai sair a ganhadora de hoje? Vai ser a paleta suína... com a Luciene, hashtag 1, ou a lasanha de carne, hashtag 2. É contigo. E eu sei que você quer votar a beza.
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0: E a gente segue.

0: hoje é dia.
1: FM abençoando a sua tarde. Votação continua ainda, hein? Daqui a pouquinho a gente vai encerrar para você votar no seu prato preferido no nosso momento gourmet. Hashtag 1, paleta suína, ou hashtag 2, lasanha de carne.

0: 93, agora 1h41.
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0: Tá ligado com a gente, tá ligado na melhor. Ótima tarde pra todo mundo conectado aqui com a 93FM. Pra você que tá fora do Rio de Janeiro, obrigada aí pelo carinho e pela sua participação. Quem mais tá aqui ouvindo a 93FM? Deixa eu ver quem tá aqui.

0: Ana, Quirino de São Gonçalo, Claudinha, alô, Bozão tá chegando, isso aí, hein? Dia 15 de agosto, coloca na sua agenda. Francine Neves de Itaboraí também, desejando um domingo abençoado a todos do Ministério IPMAC, beijo pra vocês. Quem mais tá ligado na 93 FM, deixa eu abrir aqui os alôs e os oferecimentos. A Raquel, lá de Santa Cruz, também ligada na 93, oferecendo para todo o povo de Deus, ligado na melhor. Ó, continua a nossa votação, encerro daqui a pouquinho, a partir de 1h50. Mas ainda dá tempo de você votar. Hashtag 1, paleta suína. E hashtag 2, lasanha de carne. Quem tá aqui ligada na 93, fala comigo.
1: Boa tarde, Cláudio Matos. Beijos com muito amor e carinho do meu Vale de Toró. Fui na igreja de manhã, foi benção. De noite vai ser mais benção ainda. Manda um abraço pra minha família, meus parentes, meus irmãos da igreja, pra te recomeço. Dizer que ser ouvinte na 93 é bom demais, que demais, pra glória de Deus, no amor de Jesus. Amém.
2: Cláudia Matos, a paz de Jesus, aqui é o pastor Márcio Nascimento, da Igreja Evangélica Assembleia de Deus Pentecostal dos Milagres, mandando um alô aí pro bairro de Arte, que estaremos no grande festival de pastel.
0: Opa!
2: Dia 25 de julho.
0: Olha aí, gente, o festival de pastel, isso é muito bom, hein, pastor? Beijo enorme pro senhor.
3: Boa tarde, Claudinha, boa tarde, minha rádio linda.
0: Boa
3: Claudinha,
0: tarde.
3: Um alô para a minha igreja, Universal do Alcântara, hoje foi Santa Ceia, foi bênção.
0: Amém.
3: E via também um alô para o meu esposo, Vladimir. Sou Cristina do Alcântara, São Gonçalo, Deus abençoe a todo.
0: Ô, Cristina, um beijo pra você, pro seu esposo e todo o povo aí de São Gonçalo.
4: A paz do Senhor, Claudinha, que é Roseli Silva, de Jardim Catarina.
0: Oi, Roseli.
4: Que todos tenham um dia abençoado. Nos preparamos pro culto do logo mais, que será a benção dobrada. Ah, também quero participar do sorteio, Claudinha,
0: pai. Tá participando, um beijo enorme. Quero desejar uma semana cheia de bênçãos na vida de todos, das minhas irmãs também, Diaconisa Sandra Cássia, Neide Tomé. Ah, Deus tem vitórias pra vocês nesse processo. Tá aí, ó, o recado da Cida Andrade do Jardim América. Elas estão tratando um câncer, Claudinha, e Deus com certeza vai ter grandes novidades, coisas novas sobre a vida delas. Estamos aqui profetizando a cura em nome de Jesus. Beijo, Cidinha.
5: Oi, Claudinha, minha linda, boa tarde.
0: Boa
5: Eu sou
0: tarde.
5: A Sônia da Assembleia de Deus em Vila Rosário do Rio de Caxias.
0: Sônia.
5: Gostaria de convidar o povo da minha igreja para a nossa festa do milho no dia 18, próximo sábado. Que Deus te abençoe, Claudinha. Oh, beijo. Obrigada.
0: Beijo, meu amor. Obrigada aí pelo carinho. Agora é 1h44, intervalo, e já tô de volta trazendo muito mais pra você. Aguenta aí.
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12: Pastor Arão Machado de Paula, da Igreja Renovo do Senhor, em Paciência.
13: Antes mesmo do nascimento de Esaú e Jacó, Deus disse a Rebeca: duas nações há no teu ventre, e o maior servirá ao menor. Quando nasceram, Esaú veio primeiro e Jacó saiu segurando o seu calcanhar. Anos depois, Esaú trocou o direito de primogenitura por um simples prato de lentilha. Que decisão trágica! Vale a pena trocar as promessas de Deus por um prazer momentâneo? Reflita. Eu respondo: claro que não. O mundo sempre oferece algo imediato, mas Deus oferece aquilo que é eterno. Não negocie sua fé, seus princípios e nem o propósito que Deus preparou para a sua vida. Por isso a Escritura declara: amei Jacó, porém aborreci Esaú. Valorize o que Deus colocou em suas mãos e permaneça fiel até o fim. 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

Pastor Lucas, pintor do mundo. Encerradas as votações, hein? Daqui a pouquinho a gente traz o resultado do nosso Momento Gourmet de hoje, desse domingo abençoado. Hoje, 12 de julho, chegando o Ministério Avivar.

0: Brasil, Alves e André Aquino, aqui na sua 93.
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0: 2 e 1, rápido intervalo, porque na volta eu vou ligar pra ganhadora de hoje, isso mesmo. Será que deu hoje, hein? Será que deu paleta suína ou lasanha de carne? Já, já a gente traz o resultado pra você aqui no seu Domingo Show. Volta já, hein?
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11: Estamos de volta do lado da 93 FM. Você está conectado com a gente no Domingo Show, né? De onde você está ouvindo a 93 FM? Quero mandar um beijo para você. Quero mandar o seu alô aqui no ar da 93 FM. O WhatsApp da gente você já conhece, né? É o 968038319. Oi, Claudinha, boa tarde. O Léo da Saveira, lá de Paciência.

0: minha sexta-feira, 4h45. Parece que é o segundo voo pra mim. Beijo pra todos vocês do 93, tá bom?
1: Um beijo, Ellen. Ficou velhinha não, amiga. Ficou mais experiente, mais cheia da graça do Senhor. Beijo.
2: Alô, Claudinha, boa tarde. Aqui é a Patrícia de Mesquita, da Igreja de Nazaré, no Plenitude de Edson Passos.
1: Uma Patrícia.
2: Deus. Um abraço para todos que participaram da nossa grande festa, que foi nosso Arraia Gospel. Obrigada, Deus abençoe a todos. Amém.
1: Beijo, querida. Um beijo para todo o povo da Nazareno aí de Mesquita. Tarde. Nilópolis também. Beijos.
3: Tarde, 93. Boa tarde, Claudinha, que é o Paulinho da Rua de Caxias. Quero mandar um abraço.
1: Oi, Paulinho.
3: Minha esposa Bárbara, para minha filha Bianca, que eu estou aqui fazendo aquele delicioso almoço e gatinho na 93.
1: Beijo, querido.
4: Oi, Claudinha Matos, aqui é a Rosângela do Complexo do Alemão.
1: Oi, Rosângela.
4: Um abraço para vocês todos, da 93.
1: Amém.
4: Para minha família, meus netos e minhas filhas, meus filhos.
1: Tá bom.
4: Um abraço.
1: Abraço, querido, um beijo para você.
4: Para minha igreja, de Ramos, meu pastor Antônio Marcos. E a sua família.
1: Tá certo, então. Beijo pra ele e pra todo o povo aí de Ramos.
5: Oi, Claudinha, aqui é a Marilene de Caxias.
1: Oi, Marilene.
5: Com você nessa rádio maravilhosa. Conquistou nosso coração. Uma semana abençoada, um domingo aí abençoado na presença. Todos os ouvintes, todos os locutores dessa rádio maravilhosa.
1: Amém.
5: Deus vem abençoar grandemente. Graças a Pai.
1: Amém, querida. E obrigada aí pelo carinho, tá? Deus abençoe. Agora, 2h11. Bora ao resultado?
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1: Agradecer aí aos inúmeros ouvintes, às inúmeras participações. Obrigada pelo carinho, pela participação de vocês que estão sempre aqui ligados na 93, sempre ligados aqui nos quadros dos nossos programas. Vocês são incríveis, tá? Muito obrigada mesmo por todo o carinho. Bom, já fizemos aí a votação e você que tá aí ligado na 93 FM. Obrigada por tudo, tá? E agora a gente vai ao resultado. Vou ligar pra ganhadora. Vocês já sabem como é que funciona, né? Vou ligar agora ao vivo e a cor. Será que deu paleta suína ou lasanha de carne? Bora ligar? 9. Ligando, hein? Chamando.
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1: Aê! Parabéns, Tatiane, Lírio e Rangel. Tudo bom, Tatiane? Tá feliz com o resultado?
7: Muito, muito, muito, muito, muito.
1: Ó, um saltinho pra sua vitória, seja deu. Último domingo você volta concorrendo a Airfryer, hein?
7: Glória a Deus, amém, Zé minha.
1: Tô vendo a filharada aí toda feliz. Aproveita agora, capricha, manda seu beijo, seu alô pra quem você quiser.
7: Olha, eu mando um beijo pra Claudinha,
1: pra
7: todos os radialistas dessa maravilhosa rádio aí, 93 FM.
1: Amém.
7: Que Deus abençoe poderosamente a vida de vocês, pras minhas filhas Rosana e Emanuele, pro meu esposo Gilberto, pra minha mãe Marilda, minhas irmãs Viviane e Valência, todos os irmãos da minha igreja.
1: Um beijo pra todo o povo da sua igreja. Ó, você ganhou, faturou aí R$100 de consumação da Maricota Confeitaria e Café. A Pitica vai entrar em contato amanhã com você pra pegar seus dados. É só você escolher a unidade mais próxima de você, tá? Você mora onde mesmo?
7: Eu moro no bairro chamado Vilage.
1: Ah, na Pavuna, então. Ali na Vila da Penha, no Largo do Bicão. Né? Bem pertinho, acho que vai ficar bacana pra você, tá? Você tem 5 dias úteis pra ir lá, né? Usufruir dessa coisa maravilhosa. Você vai se deliciar com quitutes maravilhosos da Maricota. E no final do mês, deixa eu ver aqui, vai ser dia 26 de julho, tá? A gente vai retornar o contato com você. Fica atenta aí, tá? E você volta participando. Você pode repetir o mesmo prato ou criar um prato diferente. Afinal de contas, tá valendo uma airfryer, né, amiga?
7: Tá certo, é isso aí.
1: Então tá bom, ó. Beijo, desliga não que eu já falo com você fora do ar, tá?
7: Tá bom.

0: Cafezinha.
1: Beijo. Tá aí mais uma ganhadora do nosso Momento Gourmet. Todo domingo no ar aqui do seu Domingo Show na 93 FM. Domingo que vem tem mais. Quem sabe você. É, você não pode ser a ganhadora aí do nosso Momento Gourmet. E ainda tem mais uma vaguinha. Domingo que vem é o último domingo. Então, participa com a gente. E dia 26 é a nossa final, valendo uma airfryer. Aproveitar e mandar um beijo enorme pra nossa grande parceira, Maricota Confeitaria e Café, a melhor confeitaria do Rio. Beijo, Flávia. Beijo, Sandro. Vocês são maravilhosos, tá? E a gente continua com o nosso Domingo Show.
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1: E você mandando seu beijo, seu alô, 968038319. Você pensa que acabou? Acabou, né, menina? Tem muitos prêmios, tem camisa, tem copo, tem sanduicheira elétrica pra você aqui no seu Domingo Show.
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1: Aí, ó, sabe o prêmio da tua.

0: Jesus. O original também é maravilhoso. Teve também Elaine Martins, A Palavra, Matheus Pereira e Kailane Proust. Quem mais está conectado com a 93, fala comigo.
1: Olá, Claudinha. Oi. Boa tarde. Tudo bem? Sou a Márcia Cristina de Araruama. Bom, acabando de chegar de uma abençoada EBB e agora ligadinha na melhor, na que conquistou meu coração, nosso coração. Passando aqui para te desejar uma ótima tarde. Obrigada. A todos os ouvintes e a todos da minha igreja, Assembleia de Deus do Bairro Japão, em Araruama. Domingo.
0: Beijo.
2: Boa tarde, Claudinha. Aqui é Maria Ferreira de Marambaia. Claudinha, gostaria de oferecer o próximo voo para minha neta, que ontem completou 6 aninhos, ela vinha. E pro seu irmão Juan Carlos. Pra todos que estão no B93, beijo, beijo, beijo.
0: Beijo pra você também, obrigada aí
3: Boa
0: pelo carinho.
3: Boa tarde, Claudinha, aqui é Kézia de Caramujo, Niterói. Acabei de chegar do culto de Santa Ceia.
0: Amém.
3: E eu quero desejar uma tarde linda e abençoada pra todos vocês dessa rádio maravilhosa que conquistou meu coração. Te amo, sua linda.
0: Ô, oh, meu amor, obrigada pelo carinho, beijão.
4: Boa tarde, nossa amada, querida locutora Claudinha Matos.
0: Oi.
4: Aqui é a Sueli Valéria de Duplica X.
0: Oi, Sueli.
4: Quero desejar pra você e pra todos que estão ligados na melhor um domingo abençoado e uma semana também. Claudinha, o meu cardápio de hoje é salada de bacalhau. Não é Olha. Natal, mas vamos de bacalhau hoje.
0: Menina, mas você arrasou, hein? Salada de bacalhau fora de época. Eu particularmente amo bacalhau em qualquer período. Na terça-feira passada comi um bacalhau no restaurante que tem aqui na Quinta da Boa Vista, maravilhoso. Beijo pra você, Sueli. Agora 2h34, rápido intervalo. Já já tô de volta, porque mais tarde, daqui a pouquinho, tem Fornalha. Segura aí que eu volto já já.
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17: Marcos 8:34. E chamando a si a multidão com seus discípulos, disse-lhes: se alguém quiser vir após mim, negue-se a si mesmo e tome a sua cruz e siga-me, porque qualquer que quiser salvar a sua vida, perdê-la-á. Mas qualquer que perder a sua vida por amor de mim e do Evangelho, esse a salvará. Perder a vida pelo Evangelho é colocar a vida sua na vida dos outros. É sair do seu conforto para ir até o local mais assolado pela escassez, pela falta d'água, talvez pela falta de amor. Perder a sua vida significa: minha vida não tem valor, não tem sentido, se a vida do outro não faz sentido. Jesus deixou essa dimensão que a nossa vida só é vida de amor quando é amor para o próximo. Um minuto da palavra pode salvar a sua família.

0: Fabiana Cifroni, Elaine Martins aqui na sua 93.
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0: Entraram na fornalha e não tiveram medo. E quem é que vai entrar na fornalha comigo hoje? Quero ver. Quem tá na linha? Fala comigo.
3: Valdete, Duarte, do bairro Três Marias.
0: Oi, Valdete. Três Marias é onde?
3: Pede Cabo Sul de Queimado. Próxima Queimado, Cabo Sul.
0: Ah, Cabo, fica entre Cabo Sul e Queimado. Nova Iguaçu, né? Ali pertinho, né? Tudo bom, meu amor? Você é de qual igreja?
3: Eu sou da igreja Assembleia de Deus, da pastora
0: Iete. Manda um abração pra ele e todo o povo da sua igreja, tá? Preparada pra entrar na fornalha, Valdete?
3: Não muito.
0: Não muito? Né? Tá, então deixa eu te dar uma notícia. Não tem opção hoje, tá bom?
3: Agora...
0: É, mas você vai conseguir. Tá tão facinho se errar, ó. Vamos lá? Primeira pergunta para quem tá ouvindo a gente, o Fornalha é nosso quadro de perguntas e respostas, tá? A gente tem três perguntas, passando da primeira já consegue já avançar. Se já errar na primeira, cai tudo, então vamos lá.
1: Pergunta número 1.
0: Qual o dia do Louvorzão 93 esse ano, Valdete? Mais fácil que isso não tem.
4: Está ficando quente. Você vai.
0: E aí? Queimar? Ó, você tem 20 segundos. Qual a data do louvorzão deste ano da 93 FM?
4: Tá quente.
0: Vai 12 se segundos.
3: Ai, meu Deus.
0: Ah, não acredito. Valdete, é 15 de agosto. A gente tá falando tanto, tanto, tanto.
3: É porque eu trabalho muito, não ouvi a rádio muito bem, né?
0: Pois é, mas não foi dessa vez. Valdete, aproveita, deixa seu beijo pra quem você quiser.
3: Eu vou deixar um beijo, um abraço pro todos os ouvintes da rádio, né? Que sempre ouvem, né? A rádio 93. Eu também, inclusive, sou um ouvinte de carteirinha da rádio.
0: Tá certo, então. Um beijo enorme pra você, meu amor. Obrigada pela participação. Até a próxima.
3: Até a próxima.
0: Tchau, tchau. É, deu mole, né? Então você, pra de repente não perder, quem sabe na próxima oportunidade, já bota na sua agenda. 15 de agosto tem Louvorzão 93 no ar. Na sua 93 FM vai ser transmitido, provavelmente, mas a gente vai estar ao vivo e a cores com todo o povo de Deus ali na Quinta da Boa Vista. Quem não foi? Ah, não perde essa não, hein? Quem já foi, vai também. Quem não foi, por favor, esteja com a gente. Vai ser incrível. Beijo, gente. Tchau, tchau.
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10: Graça e paz abençoada Igreja de Cristo, aqueles que são ricos para com Deus. Em Lucas 12, 1 a 21, no texto em que Jesus trata sobre a hipocrisia e a avareza como fermentos que contaminam a alma, Jesus conclui dizendo: assim é o que entesoura para si mesmo e não é rico para com Deus. Então essa é a pergunta que devemos fazer. Tenho sido rico para com Deus? O que é ser rico para com Deus? Ser rico para com Deus significa trocar a máscara da hipocrisia pela transparência do arrependimento. Significa trocar o medo das pessoas e do futuro pela confiança em Deus e na sua providência divina. Significa viver para o que é eterno e não para o que é passageiro. Viva para Deus, confie no Senhor, deposite sua alma nas mãos de Deus. É isso que vai te dar segurança, felicidade e vida eterna.
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pois, levante a mão. E cumprindo-se o dia de Pentecostes, estavam todos reunidos no mesmo lugar. E de repente, ouviu-se um som como de um vento veemente e impetuoso, e encheu a casa onde estavam assentados, e foram vistas por eles mesmos.

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1: Sou eu, boa tarde família, 93, tudo na paz, tudo na bênção. Que bom estar na sua companhia mais uma vez, estamos juntos aqui com o melhor do louvor, adoração, exaltação ao nosso bom e maravilhoso Deus, nesta tarde maravilhosa de domingo. É, gente, que domingo maravilhoso, né? Esse domingo, dia 12 de julho, ano 2026, vocês ficaram na ótima companhia de Cláudia Matos, e a partir de agora sigo com vocês, com o melhor do louvor, adoração e exaltação a esse Deus, que rendemos graças. Domingo especial, domingo na presença do Senhor, que bom estar na sua companhia. E a partir de agora você sabe o melhor do Acústico 93, esse acústico maravilhoso, lindas canções, as melhores canções do acústico em um só programa. Então você vai curtir a partir de agora, e é claro, você podendo participar com a gente pelo nosso WhatsApp, pelo 968038319, 968038319. Você que também participa com a gente aí pelo chat, pelo bate-papo do nosso aplicativo, o novo aplicativo da 93 FM, tá bom demais. Aquele aplicativo super especial, já vou falar mais sobre esse aplicativo. Se você já está no aplicativo aí com a gente, uma ótima tarde para você também. Você que está em casa, no seu local de trabalho, você que nos dá essa carona aí no seu automóvel, Deus abençoe! Já está no ar!
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1: E a gente começa com Luiz Arcanjo. O Cristo...

O Espírito do Senhor ao vivo, Pastor Lucas, Sara Farias e Samuel Miranda. Ainda Zaf Borba, ao único, ao vivo também. E Luiz Arcanjo, o chão vai tremer para você ligado aqui na melhor. 93. Na rádio que conquistou os nossos corações. Boa tarde para você. Alô, alô, meu amigo, minha amiga. Uma ótima tarde, que Deus abençoe muitíssimo a sua vida. 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Brindes por lá também, aí pelo aplicativo. Onde você estiver, manda esse alô. Eu vou estar aqui dentro da programação daqui a pouquinho mandando alô para você que está ligado aqui com a gente. Já, tá? Vai participar.

participando também pelo nosso WhatsApp, pelo 968038319. Olha, você que está em casa, no local de trabalho, você que já está aí 4:16, você que já está aí tomando aquele cafezinho, aquele cafezinho, sempre dá uma virada para falar nisso, né, gente? Aqui, pelo menos quando eu tava chegando aqui na rádio, um vendaval, né? Meu Deus do céu. É, gente, ó, cuidado aí, o vento tá forte em alguns lugares aí, viu? E parece que deu chuva para hoje aí, ainda não vi chuva não. Ó, Deus abençoe a sua vida. O nosso WhatsApp 968038319, já tomou aquele cafezinho? E aí com esse tempo aí meio friozinho, né? Tá pedindo o quê? Aquele cafezinho com bolo. Ah, meu Deus do céu, que delícia. A gente segue agora com Bruna Carla. Maranata ao vivo, 4:17.

0: Tiago Maqui. Ninguém explica Deus, ainda o William Nascimento, Tempo ao Vivo. E abrimos com Bruna Carla Maranata pra você ligado aqui na melhor. 93. Olha, mandando alô, tem participações aqui com a gente pelo nosso WhatsApp, pelo 968038319. Fala comigo.
1: Olá, Marcelo, boa tarde, tudo bem? Sou a Marcia Cristina de Araruama, que ligadinha na melhor, na que conquistou o meu coração, nosso coração, Marcelo. Opa. Passando aqui para te desejar uma ótima tarde a todos os ouvintes, a todos da minha igreja Assembleia de Deus do Bairro Japão, em Araruama, e pro meu irmão Márcio, domingo, Marcelo, domingo.
0: Valeu, Márcia, um abraço aí para todo o povão aí de Araruama, região dos lagos, todos ligados aí com a gente aqui na melhor, ó. Prepara a caravana aí que dia 15 de agosto tem Louvorzão 93, edição 2026, hein? Tá bom demais. Já estão confirmados aqui a Midian Lima, a Paulo Neto, Gisele Nascimento, Get Worship, Samuel Eleutério, Davi Sasser e muito mais. Vou falar já já aqui, ó. Mais nomes daqui a pouquinho, tá? Fala comigo.
2: Boa tarde, Marcelo. Olá. Machado, aqui é Maria Tereza de Piabetá. Tô curtindo o seu programa, vou ficar com você até 5:30. Depois tá vou ótimo. Pro culto porque tem ensino hoje. Beijo.
0: Um abraço, Maria Tereza. Abração para todos aí de Piabetá.
3: Boa tarde, Marcela. Que é Cris de Niterói. Uma tarde de domingo abençoada para você e todos os ouvintes. Marcelo, acabei de pôr aqui no forno um bolo de fubá com goiabada. Estou preparando um cafezinho. Ouvindo a melhor, 93. Tchau, Marcelo.
0: Ô, Cristina, você mexeu demais com o meu emocional agora. Bolo de fubá com recheio de goiabada, gente. Ai, ai, encheu a minha boca aqui, ó. Tô com água na boca agora. Obrigado, minha irmã. Deus abençoe. Bom café aí, tá? O cheiro do bolo tá vindo aqui. 93. A hora certa pra você agora, 4:33.

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0: viver uma virada ao vivo, Midian Lima. Na programação da Melhor, ainda Arthur Calazans, um chamado também ao vivo, pra você ligado aqui na Melhor. Esse domingo maravilhoso, abençoado, tem gente já fazendo bolo com cobertura de goiabada, tem gente falando que já tá tomando aquele cafezinho especial e ouvindo a 93, gente se preparando para ir para o culto, enfim, que maravilha, bom demais estar na sua maravilhosa companhia, fala comigo.
1: Boa tarde, Marcelo Machado, aqui é Zeniza de Itaboraí. Estou ligadinha na Melhor, aguardando, me arrumando, para preparando para ir para o culto logo mais, né? Desejando um ótimo domingo para vocês, da rádio e todos os ouvintes. Fica na paz.
0: Um abraço, Zenilza. Um abraço para todos aí também ligados com a gente em Itaboraí. Ó, pelo aplicativo, aqui no bate-papo do aplicativo, novo aplicativo da 93 FM. O Deonilson Ferreira, tá ligado? Boa tarde, Marcelo, graça e paz, amém, tô saindo de Niterói, indo para casa, em Itaboraí, tô no aplicativo ligado na Melhor, aí Marcelo, tem camisa hoje? Hoje não, hoje é sua participação aí, tá? Oh, maravilha, mas durante a programação, amanhã vai ter, né? Sempre tem aí também sorteio pelo aplicativo, tá? Daqui a pouquinho no Som da Adoração vai ter sorteio aí, tanto pelo aplicativo ou pelo nosso WhatsApp, tá bom? Já. Ah, boa tarde, Marcelo. A paz, aqui é o Fábio Alves, pintor automotivo. Ô, Fábio! É Igreja Bola de Neve em Niterói, pastor Rucino, pastora Gisele, gente cuidando da gente. Opa, é isso, 19h30 tem culto, né? É isso aí, meu irmão. Fábio, aquele abraço pra você, um abraço pra todos da Bola de Neve, todos ligados aqui com a gente, que bom estar na sua companhia também, meu irmão, obrigado. A Rosana Miranda, boa tarde, Marcelo, estou ouvindo no aplicativo, boa semana pra todos nós, valeu, Rosana, pra você também, querida. A Mônica também, de São Gonçalo, Mônica Jesus de São Gonçalo. Marcelo, já estou fazendo um bolo de chocolate pro café da tarde. Aí não, aí vocês estão assim, como posso dizer, com emocional, fico maravilhado, é bom demais um bolinho essa hora, pede tudo, né? Ah, meu Deus do céu, é isso, minha gente, 968038319, se você tá aí ligado com a gente, onde quer que esteja, manda um zap pra cá, manda uma mensagem, manda um áudio de até 15 segundos, bom demais a sua companhia, a sua participação aqui com a gente. Agora chegando essa linda canção com a Josiane, Fiel a Mim, ao vivo, pra você ligado aqui na Melhor. Essa tarde maravilhosa, abençoada, dada pelo nosso bom e maravilhoso Deus.

0: Muito bem, tá aí pra você essa linda canção com Gisele Nascimento no Silêncio. Ainda Samuel Messias e Matheus Pereira pelo Sangue de Jesus ao vivo. E abrimos com Josiane Fiel a mim ao vivo pra você ligado aqui na Melhor. 93. Bom, antes de terminar aqui o Top Acústico, deixa eu registrar mais algumas participações aqui, o povo participando, mandando alô nesse domingo abençoado, mais que especial. Fala comigo.
1: Boa tarde, Marcelo. Boa. Estou comendo uma pipoquinha doce, caramelizada, com leite condensado e coco ralado por cima. E me lembrei do desenho do Pica-Pau. Beijo, sou ele da Silva da Assembleia de Deus e Cerâmica.
0: Ah, então tá. Abraço daí, boa pipoca, Sueli da Silva. Cerâmica, da Assembleia de Deus e Cerâmica. Ah, abraços aqui também para a diaconisa Cláudia, sempre participando, ela é de Duque de Caxias. Deus abençoe, meu irmão, um grande abraço aí. Tá frio, né? Vento forte, frio. É isso, ótima semana aí também, Deus te abençoe, tá, minha irmã? Grande abraço.
2: Boa tarde, Marcela, aqui sou a missionária de Duque de Caxias e quero deixar o meu alô para minha igreja Machando Fé. Um abraço. 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
0: Ô, missionária Jô, Deus abençoe também a sua vida, muito obrigado pelo carinho. Bom, gente, Top Acústico vai ficando por aqui, voltando no próximo domingo a partir das 16h, tá? Mas não sai daí não, porque vem daqui a pouquinho aí, logo após os comerciais, Som da Adoração. Vamos aproveitar esse momento para ter experiências com Deus em adoração, louvor, exaltação. Deus tem coisas maravilhosas para as nossas vidas, tá? Sai daí não, já já eu volto.

0: Agora 5:01.
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7: Fala, povo de Deus, ouvinte amado e querido. Gente, boa demais. De domingo a sexta-feira conosco, nesse melhor horário da Rádio 93. A rádio que conquistou meu coração. Que alegria. Hoje é domingo. Hoje é dia do Senhor. Ah, irmão, se você entender que você precisa separar um tempo para glorificar o Senhor. Ah, se você entender que você precisa doar um pouco do que Deus já te deu para a glória do nome dele. Ele te dá oxigênio de graça. Quanto é que você paga? Nada. Ele te dá força, coragem, ânimo. Ele escreveu o seu nome no livro da vida. O que você faz de gratidão? Ah, faz disso não. Vamos hoje, vamos celebrar o Senhor, vamos juntos, vamos exaltar o nome do Senhor, vamos dizer para Deus: Deus, nós te amamos, mas nós não te amamos só de palavras, nós te amamos de verdade, com atitude. Ofereça para Deus um culto de louvor, um culto de adoração, e a sua vida será muito melhor, porque a nossa missão é gerar vencedores.
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0: Alô, meu Rio de Janeiro, muito boa tarde. Boa tarde, que o Senhor Deus possa estar abençoando grandemente a sua vida. Muito obrigado pelo carinho, pela audiência, por você estar aqui com a gente. A partir de agora, o nosso encontro, esse momento especial de adoração, louvor, exaltação ao nosso bom e maravilhoso Deus. É aquele momento especial, como se você já estivesse se preparando para ir para a igreja. Aquele momento, aqueles louvores que você está acostumado a adorar, glorificar e exaltar ao Senhor na sua igreja. Você vai ouvir aqui, vai poder adorar juntinho aqui com a gente, tá? Para você que está na 93 FM, agora 5:05 e a gente já está no ar, porque já começou!

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1: E vambora, minha gente, com a sua participação pelo 968038319, mandando aquele alô super especial nessa tarde maravilhosa de adoração. Fica à vontade, 968038319, você participando também pelo bate-papo, pelo chat do aplicativo da 93, o novo aplicativo, mais leve, som de qualidade, está bom demais. Então aproveite, se você ainda não baixou, baixe agora. E se você está ouvindo pelo aplicativo, manda mensagem por lá também. Pode participar com a gente, porque a sua participação, tanto pelo WhatsApp, ou pelo aplicativo, ou pelo Instagram, vai estar valendo aí uma Bíblia. Olha aí, ó. Uma Bíblia de Estudos da BV Books 1611, hein? Então participe aí com a gente pelo nosso WhatsApp, pelo aplicativo, pelo Instagram da 93 FM. Vai lá, curte, comenta e ó, manda alô também. Fica à vontade, tá? Já vou mandar alô pra geral, você que participa tanto pelo nosso WhatsApp, pelo aplicativo ou pelo Instagram. Então fica à vontade. Então vambora, porque esse momento super especial a gente já começa assim, ó. Comunidade Cristã de Goiânia. Essa aqui, maravilhosa, hein? Move as águas. É assim, música que tem mensagem, a gente toca aqui no som da adoração, hein?

0: Agora continue orando com seu irmão. Passe alguns minutos orando. Fala, Deus, move. Move na minha vida. Move na nossa família. Move no nosso país. Vamos passar alguns instantes orando.
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0: Playback pra você então, Drops, tudo é teu, ao vivo, ainda a comunidade cristã de Goiânia, move as águas. 93. Tem participações, gente, mandando aquele alô super especial, fala comigo nessa tarde maravilhosa. Aliás, deixa eu mandar um alô aqui para um grande amigo, companheiro, Luiz Roberto, está completando 31 anos de vida hoje. Oh, meu Deus do céu, Deus te abençoe, Luiz Roberto de São Pedro da Aldeia, meu irmãozão, Deus te abençoe, muita saúde, muita vida, Deus abençoe grandiosamente aí a sua vida, tá? Saúde e vida pra você, varão, homem de Deus, abençoado. Olha, mandando um abraço aqui também para o Paulo Almeida de Itaboraí, também tá ligado aqui com a gente.
1: Marcelo.
0: Oi.
1: Da graça, da igreja Batista Teres Ministro, um pouco resfriada, sabe, Marcelo?
0: Opa.
1: Aí, vou tomar um cappuccino agora, Marcelo, vai.
0: Bem.
1: Quentinho, né? Beijo, Marcelo.
0: Oh, meu Deus do céu, Deus te abençoe, graça, aquele abraço aí pra você e toda a sua linda família, tá? Obrigado pelo carinho.
2: Marcelo Machado.
0: Oi. Boa.
2: A 93 conquistou meu coração aqui a pastora Miriam da Reina Jacari. Estou me aprontando para um culto maravilhoso da família agora à noite. Fica com Deus, manda um abraço para os irmãos do Acari, o próximo voo para todos os irmãos.
0: Amém, meu irmão, grande abraço, pastora Miriam de Acari, todos aí de Acari, aquele abraço.
3: Boa tarde, Marcelo Machado, aqui é Edson Brasil, aqui de Cosmos, estou ligado aí na Rádio 93 e pertenço à igreja de VEC de Inhoaíba com a minha esposa e estamos ligadão na 93 aí, maravilhoso. Tá muito frio por aqui, hein? E aí, tá frio por aí? Um abraço.
0: Aquele friozinho tá ventando bastante, né? Abraço, Edson Brasil, todos aí de Cosmos também, Deus abençoe grandemente aí a sua vida. Falta você participar. Agora 5:19, nosso WhatsApp é 968038319, pode participar pelo nosso WhatsApp e também pelo nosso aplicativo, tem um bate-papo no nosso aplicativo, aproveita lá, participa também, tá falando de onde, tá onde ouvindo a 93.

0: É a comunidade quadrangular Templo dos Anjos, virada para você ligado aqui na 93 FM, na melhor ainda ouvimos também Ministério Sarando a Terra Ferida, o Haja de Deus. É, eu falei aqui, a comunidade quadrangular Tempo de Virada, né? Tá certo, falei. Ó, gente, aquele abraço aí pra você que tá ligado aqui com a gente, muita gente participando, deixa eu registrar as participações aqui, hein? 93. Mas antes eu quero dizer uma coisa aqui pra você, aliás, fazer uma pergunta, você está preparando a caravana aí, né? Para o Louvorzão 93? E aí? Já? 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A gente vai estar, toda a equipe da 93, produção, geral vai estar lá. E é claro, você também, num dia maravilhoso de adoração e exaltação ao nosso Deus, tá? Então, ó, a gente aguarda você lá. Deixo aqui registrar participações.
1: Tarde, Marcelo.
0: Oi.
1: Estou aqui trabalhando com milho e tapioca. Soneca de Acari, que manda povo pra vir comprar, Marcelo.
0: Alô, alô, geral de Acari, dessa moral aí pra Neca, pô. milho e tapioca, hein? Arrasou. Abraço, Neca. Deus te abençoe. Trabalhando ao som da 93 FM. Aí sim.
2: Passando aqui para desejar boa tarde, boa. Com a presença do Senhor feliz. Marcelo Machado, oi. Boa tarde, boa. Dulce, aqui feliz com o Senhor.
0: Ah, que bom, Dulce, só diz onde você tá, qual a sua localidade, onde você vai mandar abraços aí também, tá? Deus te abençoe, é isso, minha filha, a alegria do Senhor é a nossa força, né? Um abraço, Deus abençoe, Dulce.
3: Boa tarde, Marcelo, a paz do Senhor Jesus. Bom. Mara Cristina de Barra do Piraí, manda um abraço para esse povo abençoado aqui da minha cidade. Fica na paz, Marcelo.
0: Amém, minha irmã, Deus te abençoe também.
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0: Essa família 93 é maravilhosa. A hora certa agora 5:31.
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0: Esse é o Eliseu Alves, Me Ama ao vivo, ainda a comunidade cristã, Ministério Fé, Usa-me, e abrimos com Isaías Saad, Bondade de Deus ao vivo. 93. Olha, eu queria registrar aqui, parabenizar também, com um feliz aniversário, que Deus abençoe muitíssimo a vida do Bispo João Galberto. Bispo João Galberto, ele é o Bispo Primaz do Ministério Missão Evangélica do Brasil, pai do Bispo Davi Galberto, que inclusive participa também aqui no debate da 93 FM. Um grande abraço ao Bispo João, homem de Deus, né? Deus abençoe muitíssimo a vida desse servo do Senhor, que a vida inteira pregando a palavra de Deus, o Evangelho de Cristo, pelo Brasil afora, Minas Gerais, Espírito Santo, né? E hoje a Missão Evangélica do Brasil é um marco no Rio de Janeiro, é uma bênção na vida de muitas pessoas. Deus continue abençoando ao nosso querido Bispo João Galberto, tá? Um abraço também para o Bispo Davi Galberto e todos aí do Ministério Missão Evangélica do Brasil, onde a gente tem um carinho muito grande, tem um amor muito grande e uma gratidão também. Deus abençoe, parabéns aí, viu? Tem participações aqui também, tem oferecimento. Agora 5h49, deixa eu registrar aqui participações. Fala comigo.
1: Boa tarde, Marcelo. Boa. Eu sou de Milson, de Nilópolis. Estou na guarita do plantão aqui do condomínio Melquíades. Manda um abraço e um beijo para minha filha Radassa e para todos da igreja Admivec. Mais tarde tem culto Santa Ceia. Abraço, fica com Deus.
0: Ô, meu irmão, aquele abraço aí para você. Bom trabalho aí, viu? Deus abençoe a sua filha, a sua família e todos aí também de Nilópolis ligados aqui com a gente na 93 FM.
2: Oi, é paz do Senhor, Marcelo.
0: Oi.
2: Marcelo Machado.
0: Eu
2: queria o próximo louvor para você oferecer pro meu irmão, Roberto Henrique, que fez aniversário sexta-feira, dia 10. Aqui é a Marcela Nascimento Parcoluba, da Igreja de Nova Vida. Fica com Deus.
0: Deus abençoe, meu irmão, minha irmã. Ô, meu irmão Roberto Henrique, parabéns. Muita saúde, muita vida. Que Deus abençoe grandemente a sua vida aí, tá, meu irmão?
3: Paz do Senhor, Marcelo Machado. Aqui é a Tatiane da Pavuna. Eu quero essa Bíblia. Tô ligada no som da adoração.
0: Opa.
3: Hein? Preparativos pro culto aqui já.
0: Isso aí. Um abraço, minha irmã, que Deus abençoe todos aí da Pavuna aí, Tatiane, valeu! E você participando aqui com a gente pelo nosso WhatsApp, pelo 968038319, a sua participação aí tá valendo, no final do programa, tá valendo aí uma linda Bíblia de Estudos da BV Books, hein? Então aproveite aqui no som da adoração, curtindo, adorando ao Senhor e concorrendo a uma linda Bíblia de Estudos da BV Books, tá? A Bíblia 1611, então você pode participar também pelo aplicativo, tá? Pode participar aí pelo nosso novo aplicativo da 93 FM, tá bom demais. É uma nova experiência, é um aplicativo bem leve, aquele somzão de qualidade, não vai pesar nada aí, não vai ficar pesado, né? Nem travando o seu celular, muito pelo contrário. É um aplicativo maravilhoso, tem tanto para iOS quanto para Android. Então você baixa aí, Rádio 93 FM Oficial, tá? Rádio 93 FM Oficial. Então baixa lá e participa aí com a gente. Agora chegando Laura Soeglis, Em Teus Braços. Agora faltando 9 minutos para as 6.

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1: Tá aí pra você, acabamos de ouvir Pastor Lucas e Atos 2 Worship, essa linda canção, hein, gente? Vou deixar na cruz e depois da cruz. Pra você ligado aqui na melhor ainda, a Laura Soeglis, em teus braços. Bom, minha gente, mandando aquele abraço aí pra você que está ligado em São Pedro da Aldeia, o pessoal que tá ligado em Araruama, valeu, tá mandando abraços aqui pra gente também, o pessoal de Cabo Frio. Alô, Marcelo, meu xará de Cabo Frio, também ligado aqui com a gente. É a região dos lagos, ligadas aqui, geral ligado aqui com a gente na 93 FM. Aproveita e faz a caravana e vem pro louvorzão da 93, 15 de novembro, na Quinta da Boa Vista, hein? Prepara aí essa turma maravilhosa. Pra você que está ligado também em Santa Cruz, pessoal ligado aí aqui com a gente também em Campo Grande. Alô, alô, Campo Grande. Deus abençoe a vida de cada um de vocês. Muito obrigado aí pelo carinho, tá? Já já a gente volta com muito mais pra você ligado aqui na melhor. A hora certa para você agora, 6:03.
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0: Tá aí pra você então, é a Comunidade Evangélica Internacional da Zona Sul, Banquete. Ainda na sequência, Fernandinho, uma nova história e abrimos com o Ministério Nova Jerusalém, dia de libertação. 93. Participando com a gente, mandando alô, alô Samuel de Piedade, Juscelino de Parada Angélica também tá ligado aqui com a gente. Fala comigo aqui, ó.
1: Boa tarde, Marcelo Machado. Aqui é Elaine de Guaratiba. Quero oferecer o próximo louvor para todos os da 93. Sou da Igreja Batista do Jardim Maravilha. Um abraço pro meu pastor Edson.
0: Outro para você também, um abraço aí, Elaine de Guaratiba. Deus te abençoe, minha irmã, tá? Boa tarde, Marcelo, ligadinha na melhor rádio do mundo. Beijos, e a Gabriela de Pilar, Duque de Caxias. Partiu, isso aí, vai cultuar ao Senhor. Ele é digno, né, minha irmã? Deus abençoe a sua vida, tá? Lembrando que a sua participação tá valendo aí uma Bíblia de estudos da BV Books, tá? Bíblia 1611, então não perca a oportunidade de mandar o seu alô. E tem mais, você também pode participar no final do programa. Teremos o quadro A Última da Hora. O que que é isso, Marcelo? Então, você que no momento que estava adorando ao Senhor, glorificando, Deus sabe o momento que você estava vivenciando, e naquele exato momento que você estava adorando, você sentiu a presença de Deus e teve uma experiência maravilhosa com Deus. E aí, qual foi esse louvor? Se a gente tiver aqui, a gente toca, eu gostaria que você gravasse um áudio aí de 30 segundos no máximo, contando essa experiência que você teve com Deus. E qual foi o louvor? Tendo aqui, a gente vai colocar no ar, tá? Manda pra cá o nosso WhatsApp, 968038319. Vai ser muito legal a sua participação e você compartilhando essa maravilhosa experiência que você teve com Deus em um momento em que você estava adorando ao Senhor, tá bom? Então, estou aguardando também o seu áudio. Agora a gente segue com Delino Marçal e Midian Lima. Você não imagina. 6:21.

Aline Barros, Primeira Essência, ainda Adelino Marçal e Midian Lima, Você Não Imagina. 93. A hora certa para você ligado aqui na Melhor, agora 6:31.

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0: Muito bem, tá aí pra você essa canção linda demais, acabamos de ouvir com Marine Freezing, Eu Também. Ainda Rafael Bittencourt, Ousado Amor e Ministério Morada, para onde eu irei? Pra você ligado aqui na melhor, agora chegou aquele momento especial também aqui do nosso programa, que é
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0: Gente, recebemos aqui pelo WhatsApp a participação com o nosso querido Henrique de Queimados. Que história linda dele, olha. Deus é fiel demais, né, minha gente? Deus é maravilhoso. Olha só a história dele. Ele disse assim, Marcelo, com o dinheiro que eu recebi da minha rescisão de uma empresa que eu saí, eu abri um pequeno comércio, mas os três primeiros meses foi muito mal. Chegou a atrasar, inclusive, o aluguel do comércio. E eu já estava pensando em fechar, em parar e procurar outro emprego, né? Se continuasse dessa maneira. Foi quando ele, em algum momento, ele orou, ele disse que orou ao Senhor e ouviu o louvor Deus Proverá, de Gabriela Gomes. E ele disse que depois dessa oração, depois desse louvor, Deus renovou as suas forças, renovou as estratégias e até, inclusive, já está. Olha que maravilha, em um lugar maior. Deus é maravilhoso. Então tá aí. Deus abençoe a sua vida, Henrique. A toda a sua família, a todos aí do seu comércio também, tá? Em Queimados, todos de Queimados. Maravilhoso. Lindo testemunho.

0: Muito bem, minha gente, tá aí pra você a última da hora. Lindo testemunho, né? Bom, tem participações aqui, deixa eu mandar abraços para todos que participaram, mandaram alô aqui com a gente, daqui a pouquinho tem resultado de promoção. Fala comigo!
1: Boa tarde, Marcelo, aqui quem fala é o Alex Júnior, do bairro Doutor Laureano, Duque de Caxias. Quero dizer que eu tô ligado com vocês, a 93 pra mim é a melhor. Deus abençoe, tamo junto lá na caravana, hein?
0: Opa, meu irmão.
1: Vendo Duque de Caxias. Quero dizer que eu tô ligado com vocês, a 93 pra mim é a melhor. Deus abençoe, tamo junto lá na caravana, hein?
0: Opa, meu irmão. Juntos aí no Louvorzão 93, edição 2026, dia 15 de novembro, na Quinta da Boa Vista, hein? Ó, espero você lá então, fechado. Um abraço pra você, Alex, todos aí de Caxias.
2: Boa noite, Marcelo Machado, aqui é o Natal de Ast... Marcelo, a 93 conquistou nosso coração e vocês, locutores, também. Vocês são bênçãos em nossas vidas. Marcelo, um grande abraço, Natal aqui de Aust. Manda alô, povo de Aust.
0: Marcelo. Meu irmão. Um grande abraço pra você também. A Dayana Silva, de Pilar, Duque de Caxias, tá ligada aqui com a gente. Ela é da Assembleia de Deus. Apaixonados pela palavra, Bispo Jean, estão ligados aí com a gente. Obrigado, minha irmã. Deus abençoe, tá concorrendo aí, tá? Grande abraço aí pra você também. Boa noite, Marcelo Machado. Tô ligado na melhor, é o Desidério, morador de Itaboraí, motorista de aplicativo. Tá ligado aí desde 11 horas, meu irmão. Deus abençoe muitíssimo aí a sua vida, tá? Obrigado pelo carinho. Muito obrigado aí pela audiência.
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4: Aqui é a Pérola.
3: Aqui é a Samanta.
4: Um beijão.
3: Estamos tomando café e vamos para o culto. Oh. Igreja.
4: Betis Memorial e Cerâmica.
3: Um abraço.
0: Deus abençoe. Oh, coisa linda, né? Participando aqui com a gente, ó, tem resultado de promoção pra você que participou aqui com a gente, você que mandou alô, né? Mandou alô participando pelo aplicativo também da 93 FM. Que bom que você participa pelo aplicativo. Um abraço pelo pessoal que participou pelo Instagram também. Deus abençoe muitíssimo. Muito obrigado aí pelo carinho, muito obrigado pela audiência sempre aqui com a gente, dando essa moral, fortalecendo sempre aí as nossas redes sociais. Bom demais, ô, família maravilhosa. Ó, deixa eu ver se tem alguém aqui no aplicativo que participou pra mandar alô também, né? Ah, aquele abraço aí também, obrigado aí. Ah, o Fábio também tá ligado aqui com a gente. O Anderson, Deus abençoe, Anderson, tá ligado em Nilópolis. Obrigado, meu irmão. Deus abençoe a sua vida. Bom, resultado de promoção. Saindo aqui então a Bíblia de Estudos da BV Books, 1611, para Rosane Cordeiro, do bairro Nova Brasília, na Baixada Fluminense. Alô, minha irmã! Final de telefone 0645. Final de telefone 0645. Então faturou. A produção vai entrar em contato com você amanhã para alinhar direitinho para você vir buscar a sua Bíblia de Estudos da BV Books 1611 aqui na 93 FM. Tá bom? Então tá certo, minha gente. Ó, não sai daí não, porque tá chegando aí daqui a pouquinho aquele momento super especial do nosso domingão, né? Recordando, revivendo momentos especiais, é o Recordações 93, Som da Adoração volta domingo que vem, a partir das 5 da tarde. Valeu!
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0: A hora certa pra você, agora 7 horas em ponto.
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5: Confiai no Senhor perpetuamente, porque o Senhor Deus é uma rocha eterna, porque Ele abate os que habitam no alto, na cidade elevada, abate-a, humilha até a terra e até o pó. O pé apisará os pés dos aflitos e os passos dos pobres. A vereda do justo é plana. Tu que és justo, aplanas a vereda do justo. Também através dos seus juízos, Senhor, te esperamos. No teu nome e na tua memória está o desejo da nossa alma. Com minha alma suspiro de noite por ti, e com meu espírito dentro em mim, eu te procuro diligentemente. Porque quando os teus juízos reinam na terra, os moradores do mundo aprendem justiça. Ainda que se mostre a favor ao perverso, nem por isso aprende a justiça. Até na terra da retidão ele comete a iniquidade e não atenta para a majestade do Senhor. Senhor, a tua mão está levantada, mas nem por isso a veem. Porém verão o teu zelo pelo povo e se envergonharão, e o teu furor por causa dos teus adversários, que os consuma. Senhor, concede-nos a paz, porque todas as nossas obras tu a fazes por nós. Isaías 26:4-12.
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0: Uma boa noite para você ligado aqui com a gente, você que continua com a gente desde cedo, sempre aqui com a gente. Que bom estar na sua maravilhosa companhia nessa noite maravilhosa de domingo, na presença do Senhor. Você que está em casa, no seu local de trabalho, me dando uma carona aí no seu automóvel, você que está a caminho do culto, Deus abençoe, bom culto, tá? Para você que, por algum motivo, Deus sabe, não pôde estar presente no culto de hoje, mas está em casa aí ligado aqui com a gente, seja muito bem-vindo, Deus abençoe, continue com a gente, porque tem bênçãos de Deus também para sua vida, tá? Você que está trabalhando ao som da 93, tem bênção para você também, e é esse momento super especial que a gente vai reviver, relembrar aqui a partir de agora, tá? E a gente começa muito bem com ela, Leia Mendonça. Leia Mendonça, Felicidade. Agora 7:04, uma ótima noite pra você.
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0: recordando Adoração com Cad Singers, ainda Armando Filho, Mover do Espírito, e abrimos com Léa Mendonça, Felicidade. 93. Pra você ligado aqui com a gente nessa noite abençoada, pode mandar o seu alô, fica à vontade, tá? 968038319, na noite mais abençoada aí do seu rádio, uma ótima noite pra você. Sei que ouve a gente pelo aplicativo, Deus abençoe também a sua vida. E a gente segue com mais uma linda canção aqui, recordando agora com Melissa. Essa canção é linda demais. Homem Só.
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0: Tá aí pra você então, recordando com Fernanda Brum, Saída. Ainda ouvimos também Cristiane Carvalho, El Shaddai, PG, Meu Universo, e abrimos com Melissa, Um Homem Só, Homem Só. Pra você ligado aqui na 93 FM, na rádio que conquistou meu coração. Na noite mais abençoada, essa noite maravilhosa, dada pelo nosso bom e maravilhoso Deus. Chegou agora aqui com a gente, que bom. Continue, porque Deus tem bênçãos aí, a gente está revivendo momentos especiais no Recordações 93. Deixa eu mandar um abraço aqui, tá ligado com a gente, o Irineu Freire, da Igreja Semeando Vida, em Nilópolis. Tá mandando um abraço aí para todos os ouvintes da rádio. Obrigado, meu irmão. Aquele abraço aí. Deus te abençoe, tá? Aquele abração, Deus abençoe a sua vida. Bom, gente, também o Rodrigo mandando um abraço para Letícia, sua esposa. Feliz da vida aí que no final do mês tá chegando aí a Florinha. Ah, Deus abençoe, alegrando aí a casa, né? Tem um bom momento, uma boa hora. Deus abençoe muitíssimo aí. Um abraço aí para todos ligados com a gente em Bangu também, nessa noite abençoada. Obrigado aí, tá? Um abraço para você que tá ligado em Madureira, o pessoal de Realengo, o pessoal que está em Santa Cruz. Um abraço aí pro pessoal que está em Jacarepaguá também. Ligados aqui na melhor, ligados na 93 FM. A hora certa pra você, agora 7h34.
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1: Agora 7:36. A gente recorda com o grupo Logos, Mão Arado.

Muito bem, tá aí essa linda canção recordando com um novo som. Escrevi ainda a Rose Nascimento, começo, meio e fim. Ouvimos também Projeto Vida Nova de Irajá, motivo da minha canção. E abrimos com o grupo Logos, Mão no Arado. Bom, minha gente, estamos chegando aí já, caminhando para o final do nosso encontro de hoje. Vou deixando vocês aqui com a última do nosso encontro do Recordações 93. Eu quero aqui agradecer a Deus, tá? Pela sua vida, agradecer a você por estar com a gente todo esse domingão, desde cedo aí pela manhã, com a nossa querida Márcia Cartier, e aí seguindo a programação da 93 FM, sempre participando, mandando aquele alô super especial. Eu desejo a você que você tenha uma semana maravilhosa, uma semana abençoada, acima das suas expectativas, que você seja surpreendido, surpreendida por Deus, tá? Um abraço aí para você, continue com a gente, vem chegando aí daqui a pouquinho um programa abençoadíssimo, tá? O programa da PIB, né? Já o programa da Primeira Igreja Batista do Recreio e muito mais aí para você ligado aqui com a gente na 93 FM. Que Deus possa estar abençoando muitíssimo aí a sua vida, abençoando a vida de todos. E amanhã, segunda-feira, programação super especial, sempre uma semana maravilhosa com muitos brindes e, é claro, com a sua maravilhosa participação. Continue com a gente na programação da melhor. Gente, aquele abraço aí do Marcelo Machado. Deus te abençoe. Fiquem todos na paz. Tchau, tchau. Segue aí Marina de Oliveira, fechando com chave de ouro, coração adorador, o nosso Recordações 93. Tchau, tchau. Aquele abraço.

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Eu vou pedir para você abrir a sua Bíblia em Gênesis capítulo 26. Nós vamos ler aqui a partir do versículo 12. Gênesis 26, 12, texto conhecido de muita gente que lê Bíblia. Quem não lê Bíblia não conhece mesmo, vai aprender. E você que vai passar a ler a Bíblia hoje, leia o texto de novo. Versículo 12, vou entrar no meio de uma história, depois eu vou explicar. Isaac formou lavoura naquela terra e no mesmo ano colheu a 100 por 1, porque o Senhor o abençoou. O homem enriqueceu, sua riqueza continuou a aumentar até que ficou riquíssimo. Possuía tantos rebanhos e servos que os filisteus o invejaram. Estes taparam todos os poços que os servos de Abraão, pai de Isaac, tinham cavado na sua época, enchendo-os de terra. Então Abimeleque pediu a Isaac que saia da nossa terra, pois já és poderoso demais para nós. Por isso Isaac mudou-se de lá e acampou no vale de Gerar, e ali se estabeleceu. Isaac reabriu os poços cavados no tempo do seu pai Abraão, os quais os filisteus

filisteus fecharam depois que Abraão morreu, e deu-lhes os mesmos nomes que seu pai lhes tinha dado. Os servos de Isaac cavaram no vale e descobriram um veio de água, mas os pastores de Gerar discutiram com os pastores de Isaac, dizendo: a água é nossa. Por isso Isaac deu ao poço o nome de Ezeque, porque discutiram por causa dele. Então seus servos cavaram outro poço, mas eles também discutiram por causa dele, por isso chamou de Sitna. Isaac mudou-se dali, cavou outro poço, e ninguém discutiu por causa dele. Deu-lhe o nome de Reobote, dizendo: agora o Senhor nos abriu espaço e prosperaremos nessa terra. E prosperaremos nessa terra. Abre agora a sua Bíblia no Novo Testamento, em João capítulo 7. Veja a correlação do texto de Gênesis com o Evangelho. João 7, 38. Quem crer em mim, como diz a Escritura, do seu interior fluirão rios de água viva. Que Deus nos abençoe. Meus irmãos, a relação da história de Isaac no Gênesis com a revelação de Jesus em João, dizendo o seguinte: quem crer em mim, fluirão da sua vida rios de água viva. Jesus conhecia o Pentateuco, ele conhecia a história de Isaac, ele conhecia a história dos poços que foram fechados. E aqui está uma figura, uma metáfora muito clara do que Deus quer e espera da minha e da sua vida. O crente, quem aceitou Jesus como Salvador, quem aceitou? Da sua vida, você que tem o Espírito de Deus, de ti fluirão e tem que fluir rios de água viva. A água viva numa terra seca e árida era importante. A água viva era a água que sempre jorrava, estava em movimento. Água viva não é água parada. Água viva saía da terra, e numa terra seca e árida como é o Oriente Médio, como esta região, aquela água era tão importante que ela não só tinha vida porque produzia vida, como essa água era essencial para que eles pudessem viver. Eu vou contextualizar um pouquinho da história de Isaac. Quando ele sai com a sua esposa Rebeca, e ele sai da terra para um outro lugar, como toda imigração, por causa da fome, por causa da carência de estrutura financeira, de sobrevivência. Deus disse para Isaac: não vá para o Egito. E ele foi para uma região que é a região de Gerar, e Deus ali o abençoou. O problema é que aquela região onde Isaac se estabeleceu estava dominada pelos filisteus. Os filisteus sempre foram uma pedra no sapato de Israel. Você vai ver os filisteus perpassarem todo o Antigo Testamento, e sempre, sempre lutando, degladiando, provocando Israel. Quando Isaac se estabeleceu, ele foi atuar em dois campos, em duas direções. Ele foi para a pecuária e começou a criar gado, e ele também foi para a agricultura, desenvolvendo plantação. Ora, irmãos, quem quer trabalhar com isso tem que ter água. Sem água não tem rebanho, sem água não tem plantação. Os poços eram fundamentais. Quando chegou naquela terra, Isaac teve uma outra experiência estranha. Mas veja o que aconteceu: os filisteus ficaram de olho na beleza de Rebeca e fizeram uma pergunta a ele com intenções: quem é esta mulher? Ele disse: é minha irmã. Ele dá a mesma resposta que o pai deu, a mesma resposta que Abraão deu quando lhe perguntaram sobre quem era Sara. Eu só estou fazendo um parênteses, mas a gente podia entrar no padrão de família, no que é aprendido dentro de casa. E quando seu pai deu essa resposta, não estava essa resposta de todo errada ou uma mentira.
porque havia um parentesco com Sara. Entretanto, o que pesou foi ele tentar falsear a relação que ele tinha com Sara. Não era uma relação de irmã, era uma relação de homem. E seu filho aprendeu direitinho e deu a mesma resposta. Isso quase lhe custou caro, porque um dia, como todo marido, esposa, ele se comportou de maneira carinhosa e Abimeleque viu. E disse: por que você mentiu? Ela não é sua irmã, ela é sua mulher. E por pouco você não nos fez pecar. E os filisteus acreditavam que o adultério traria maldição ao povo e à terra. Diz a Bíblia que Isaac se estabeleceu, olha a expressão que está aqui na tradução, que vem do hebraico, ele ficou riquíssimo. Deus o abençoou sobremaneira. Deus estava com ele. E óbvio, meus irmãos, que ele dependia da água. O seu negócio dependia da água. E nessa história aqui, há quatro momentos impactantes, importantes para nós, de lição, educativos, momentos discipuladores. O primeiro é o fato desses poços de água viva. Eu quero voltar ao que Jesus disse: aquele que crê em mim, quem acreditar em mim, quem se converter a mim, fluirão rios na sua vida, rios de água viva. A vida de uma pessoa convertida, de uma pessoa crente, a vida de uma pessoa que tem o Espírito de Deus, é uma vida de produção, de talento, de potencialidade. É uma vida em que vida jorra dela, e vida jorra de nós, porque o Senhor da vida mora em nós. Eu vim para que vocês tenham vida e a tenham em abundância. Ele veio trazer vida. Então, se você se converteu, se você aceitou a Cristo, se você é um novo na fé, se você tem a Jesus, da sua vida fluirão rios de água viva, de bênção, de graça para a vida dos outros. Amém? Ontem nós estávamos completando, comemorando os 25 anos do Centro de Ação Social. Eu disse à igreja, repito, da alegria de Deus, com certeza, da nossa alegria de ver aquele lugar, porque ali se cumpre. Eu tive fome e me destes de comer, eu tive sede e me destes de beber, eu estive nu e me vestistes. Quando, Senhor, tivemos assim, quando vocês fizerem a um desses necessitados, pobres e pequenos, quando vocês fizerem a eles, vocês estão fazendo a mim. Ali é o coração do evangelho na prática da igreja. A capelania é o coração do evangelho, quando o Senhor disse: eu estive doente e fostes visitar-me. Essas coisas nos alegram o coração, isso é tão importante. É rio fluindo da vida, de gente que se coloca nas mãos de Deus, de gente que quer servir ao Senhor, de gente que honra ao Senhor com a sua vida, com seus talentos, com seus bens, gente que não só acumula, mas que dá, porque Jesus, o nosso Senhor, olhe para mim e disse assim: é melhor dar do que receber. Eu tenho repetido isso há muitos anos, que eu quero dizer de novo para você ouvir: se Deus tem te dado muito, ou muito mais do que te é necessário, é para que você abençoe, para que você compartilhe, para que rios fluam da sua vida. Aqueles profissionais de saúde do Casa Cap não ganham um centavo, fazem aquilo entregando seus dons, suas competências, seus talentos. Toda quinta-feira aquela tonelada de alimentos, toneladas, que abençoou tanta gente. Louvado seja o Senhor. Gente que compreendeu que da sua entranha, da sua vida, tem que fluir rio de água viva. Essa é a sua vida, esse é o seu propósito, esse é o sentido da sua existência. Quem está do seu lado aí, se você pudesse ter uma visão espiritual, você viu um poço. Essa pessoa é uma fonte de água, e de água que jorra o tempo inteiro, não é água parada, é água contínua. É água que abençoa de tarde, mas de noite abençoa de novo. No dia seguinte abençoa de novo. Essa é água viva. Aleluia. Mas é um segundo momento da história. E presta atenção nisso, que pessoas
invejaram Isaque. Essa é a palavra que está aqui. Muito comum da carne humana. Pessoas têm inveja do sucesso do outro. Pessoas têm inveja da prosperidade do outro, da bênção que está sobre o outro. Principalmente, o ser humano é tão mesquinho, nós somos tão estranhos na carne, que nós temos muitos problemas de inveja com o que o outro tem materialmente. Se o outro tem um bem a mais, se tem um bem novo, se tem alguma coisa a acrescentar, há uma vigilância. E os filisteus que estavam naquela terra, diz a Bíblia que eles invejaram a Isaque. E agora eles vão fazer uma coisa tão feia, tão ruim. Eles vão entulhar os poços que jorravam água e alimentavam os rebanhos e abençoava a agricultura. Eu quero falar um pouquinho sobre poços entulhados, porque não foi para isso que nós fomos chamados. Quem crê em mim, repete comigo. Quem crê em mim, quem crê em mim, palavras de Jesus, quem crê em mim, no seu interior fluirão rios de água viva. O propósito de Deus é esse. Quando ele encontrou aquela samaritana, ele disse: tudo vai nascer na conversão. Eu posso te dar água viva. Ela, cansada de ir ao poço meio-dia, que era a hora que ela estava indo, porque ela não podia se misturar às outras mulheres de Samaria pela vida moral que ela carregava, ela disse: Senhor, cadê a tal da água viva para que eu não venha mais aqui? Ah, se você soubesse quem está diante de você e quem é que está te dizendo essas coisas, e você cresce, rios de água viva fluirão da sua vida. Essa palavra é para você, é para você. Deus quer fazer de você, de mim, de nós, vasos, poços da sua graça. Amém, igreja? Amém. Não pode estar entulhado. Quem entulhou os poços de Isaque foram pessoas. Pessoas que, com inveja, e não só o sentimento da inveja, mas ações, começaram a jogar as pedras, condenando aqueles poços à esterilidade. Ora, se Deus quer que nós tenhamos uma vida de água viva, cabe também uma pergunta à igreja, a cada um de nós, sobre nós e para nós. Porventura haveria alguém aqui ou na igreja digital que, numa consciência honesta, poderia dizer: a minha vida está entulhada, cancelaram a água que dela jorrava, eu não sou quem eu já fui, eu não produzo o que já produzi, eu não testemunho o que eu podia testemunhar. A correlação do texto de Gênesis e do Evangelho é uma correlação extraordinária. Eu queria que você pensasse em você, nas suas potencialidades, nos seus dons, no propósito para o qual Deus te chamou, te capacitou. Será que hoje você está como um assistente, nem como quem cultua, mas um assistente de culto? Uma coisa é um assistente de culto, outra coisa é um adorador. Nós esperamos que cada pessoa que passe ou passe as portas desta igreja seja e se comporte como adorador. Nós estamos aqui, e que Deus nos encontre no lugar de adoradores em espírito e em verdade. Mas tem gente que nem isso faz, é um assistente de culto. E se você está na internet, é mais difícil ainda. Você pode ser um assistente de culto. Tem gente que se coloca na posição de julgador do culto. É aquela pessoa que está cultuando, mas ela não tem, ou parece que ela está cultuando, na verdade não está. Ela é um juiz do pregador, do dirigente, do aviso, da oração, do comportamento. Quando você passar essas portas, meu irmão, minha irmã, entre aqui com postura de adorador. Os poços entulhados, a pergunta é se a sua vida está jorrando água. Mas eu tenho uma coisa importante a dizer ainda: não são só pessoas que entulham poços. Os invejosos, os maledicentes, eles existem, vão continuar existindo. E você tem o direito de fazer uma oração: Senhor, se eles não querem a tua graça, a tua palavra, afaste-os de mim. É uma oração justa.
Peça a Deus, observe sua família, seus negócios, seus filhos, seu trabalho, onde você estuda. Pode ser que alguém foi plantado ali como entulhador e que hoje você tenha consciência e a visão de Deus. E peça a Deus, afaste-os de mim. Isso é bíblico. A Bíblia fala da justiça e fala de pessoas que, se não aceitam a repreensão, que você as esqueça. Elas não querem muitas vezes nada com Deus, elas só querem prejudicar você. Bem-aventurado é aquele que não anda segundo o conselho dos ímpios, nem se assenta na roda dos escarnecedores. Mas antes tem o seu prazer na lei do Senhor, e nessa lei meditam de dia e de noite. Mas não são só pessoas, preste atenção, que entulham poços na nossa vida. Tem duas outras coisas que entulham poços, que podem paralisar você e suas potencialidades. A primeira são os pecados. Eu, quando estava pensando nisso, eu construí uma frase, não está aqui, que são pecados sutis. O que esteve na minha cabeça sobre a expressão pecados sutis? São aqueles pecados que não estão contrariando os 10 mandamentos, por exemplo: não matarás, não roubarás, não furtarás, não dirás falso testemunho, honra teu pai e tua mãe. Não. São aqueles que você faz, comportamentos que nós temos que desagradam a Deus. E às vezes pode ser um caminho. Você devia tomar um caminho e tomou outro. E Deus disse: vai por aqui, você foi por ali. São esses que eu estou chamando de pecados sutis, que entulham os poços. É como se cada um deles colocasse uma pedra no poço que devia jorrar água viva. E Paulo fala com muita clareza sobre isso quando ele trata do assunto da carne que milita contra o espírito. Nós temos que estar, gente, muito atentos com os pecados sutis, com aquilo que parece uma bobagem, mas que está prejudicando a nossa produção de água, está prejudicando o nosso testemunho, está prejudicando o que Deus podia fazer através de você. Então não são só pessoas, mas também não são só pessoas e pecados. Tem uma outra coisa, que são as ações malignas. Meu irmão, minha irmã, eu não sei até onde você acredita nisso, porque eu tenho tido surpresas de encontrar pessoas, crentes, que não creem na Bíblia e não creem numa atuação maligna. O maligno tem todo interesse em entulhar a tua vida, em tirar tuas potencialidades, os seus dardos inflamados na tua cabeça, para que você desista, para que você pare, para que você diga a você que você não presta, que você não consegue. Mas ele está vencido e repreendido agora em nome de Jesus. E se há alguma artimanha para entulhar poços na sua vida, na vida dos seus filhos, aonde quer que ele seja repreendido e que ele não venha entulhar, mas que você produza água viva, você e tua casa. Amém ou não? Dê glória a Deus aí. Pessoas invejosas, pecados sutis e o demônio. Por isso que Paulo diz: revistam-se de toda a armadura de Deus para que possais resistir no dia mau. O dia mau chega para todo mundo. O dia mau é aquele dia que a saúde às vezes não está bem, que o emocional não está bem, que nós temos possibilidade de escorregar. Esse é o dia mau. Você sabe qual é teu dia mau. Tem gente que é tão boa na percepção do dia mau que ela já avisa o outro: ó, fica quieto aí que hoje eu não estou bom não. Que bom, legal isso. E o que, que você que está do outro lado tem que fazer? Deixa ele melhorar. Porque tem gente que quer fazer o contrário. Ah, por que, que você está assim? Ah, não fica assim não, vamos no cinema. Vem ver o jogo do Haiti. Ele não vai, não está afim. Revistas de toda a armadura de Deus para que possais resistir no dia mau. E ele declara qual é a armadura. Isso não é uma briga de carne e sangue, isso é uma questão espiritual. E pior, meus irmãos, isso acontece muito mais do que a gente pensa no meio do reino. Gente ácida, gente árida, gente que está entulhada na igreja, gente que a sua vida não flui água há muito tempo, gente que não cumpre os propósitos, gente que não cumpre a sua missão, porque está entulhado. E a pergunta é: o que tem entulhado você? O que é que está te prendendo? O que é que está te amarrando? E vem o terceiro momento. Eu quero dizer a você que os poços podem ser restaurados.
É muito difícil para nós arrancar as pedras. Versículo 18 diz: Isaac tornou a cavar os poços. Ele tornou a cavar os poços que estavam entulhados e deu-lhes os mesmos nomes que seu pai Abraão lhes tinha dado. Sabe o que significa isso, gente? É a alegria, a esperança de que nós não precisamos continuar como nós estamos. Se alguém está aqui ou pela internet e sente sua vida emperrada, amarrada, entulhada, eu quero dizer a você que o poder de Deus e para Deus nada é impossível. E Deus tira qualquer pedra, Deus tira qualquer coisa. Tem entulho aí, Deus tira. Mas você tem que se colocar, você tem que entrar no quarto de oração, você tem que clamar por isso, você tem que ter uma atitude de quebrantamento e dizer a Ele: Pai, eu preciso de Ti. E Deus vai arrancar, irmão, minha irmã, olha para cá, pedra sobre pedra. Ele vai arrancar e vai fazer o teu poço, a tua vida, voltar a jorrar água. Louvado seja o nome do Senhor. Isaac tem uma questão com o poço, né? Foi no poço que ele conheceu Rebeca. Era o poço que dava riqueza e alimentava riqueza. Louvado seja Deus, que nós temos um Deus cuja sua intenção é única em nos limpar, limpar a nossa vida, tirar as pedras para que nós jorremos aquilo que Ele quer que a gente jorre. Aleluia. Mas há uma última coisa que eu quero chamar a sua atenção. O texto declara, de 19 a 22, que Isaac agora manda cavar poços novos. Irmãos, impressionante. Ele não só retirou as pedras dos poços que seu pai havia estabelecido anos atrás, que estavam ali, mas ele começou a encontrar coisa nova. Isso é muito interessante na vida da gente, porque olha, deixa eu dizer uma coisa para você, esse negócio de viver cristianismo, novidade de vida, é muito bom. Sabe por quê? Guarda isso, Deus sempre tem alguma coisa a mais e uma coisa nova para você que você não sabe. O nosso Deus é o Deus das boas surpresas. Aleluia. Aleluia. Tem coisa que vai acontecer muito legal, muito boa na sua vida, você não sabe ainda. Ele não te revelou, a luz não chegou naquele ponto da estrada, mas creia no Senhor. Deus tem coisas grandes e firmes que você ainda não sabe. Tem muita coisa boa para acontecer na sua vida. Aleluia. Aleluia. Aleluia. Deus dá novidade. Eu não sei qual é a idade do seu poço. A idade do seu poço é a idade da sua vida. Estou vendo aqui pocinho novinho, mas estou vendo poço velho. É poço velho que dá água segura. Todo mundo ia ali porque o poço era antigo, centenas e centenas de anos dando água. Esse poço é seguro. Então não importa a sua idade, não importa se é novo ou se é mais velho, Deus vai continuar usando você como fonte de água da vida. Se vocês crerem em mim, vocês vão fazer fluir de dentro de vocês água viva. Mas quando começou a cavar poço novo, de novo os caras, os invejosos, apareceram. Os filisteus. Lembra agora de um filisteu que você conhece. Amarra ele. Amarra na sua cabeça. Está amarrado. Você não vai mais entulhar nada. Em nome de Jesus Cristo. E você age. Aí Isaac foi construir um poço novo. Os caras vieram e taparam o poço. Interessante a simbologia, a maneira de Isaac agir. Ele vai dar um nome no poço a partir da experiência. Ele faz o poço novo, os filisteus fecharam o poço, ele disse: esse se chamará Ezeque, porque esse poço é símbolo da contenda. Ele vai e cava o segundo poço, os filisteus foram lá, fecharam o poço. Ele disse: esse é Sitna, lugar de ódio, de confusão, é aqui. Mas o que interessa essa história? Por que isso está aqui na Bíblia? Porque Isaac não desistiu, ele foi resiliente, ele foi atrás do novo, ele continuou, ele foi persistente. Uma pessoa persistente é uma pessoa que prevalece. Uma pessoa persistente prevalece. E ele abre o terceiro poço. E diz a Bíblia que os filisteus não fecharam aquele, e ele deu o nome de Reobote. Reobote significa alargamento. Ele alargou como Jabes as suas fronteiras,
a sua produção. Louvado seja o nome do Senhor. Que Deus alargue a tua vida, meu irmão. Deus alargue a tua vida, minha irmã. Que Deus nos chamou para jorrar água, para ter vida abundante, para ser bênção na vida das pessoas, para ter uma vida contagiante de alegria. Isso é o cristianismo. Que Deus te abençoe e que você não apenas tenha os poços que tem hoje, mas que você olhe para o novo, que você tenha visão e que Deus te dê poços novos para a glória dele. O que acontece com Isaac é um homem que tem uma visão que vai muito além dos poços aparentes. Ele vai atrás do novo. Quem não tem visão do novo nunca conquista. E quando ele conquistou, estabeleceu e prevaleceu Reobote, Deus deu alargamento. Louvado seja o nome do Senhor. Eu quero terminar dizendo para você que a palavra nesse texto, que tem tudo a ver em Gênesis com a história da vida e da anunciação de Jesus, não deixa teu poço ficar entulhado, nem por pecados, nem por pessoas, nem pelo demônio. E se coloca nas mãos de Deus, e creia que se ele estiver entulhado, Deus o restaurará, e ele ainda vai te dar um poço novo. Essa mensagem tem que te levar agora para uma oração muito pessoal, em que você responda a primeira pergunta: como está a saúde do meu poço? E a outra: eu quero na minha vida cavar novos poços. Feche seus olhos e ore. Ore, ore. Diga a ele: Senhor, tu sabes das pedras que alguém, que o pecado, que o inimigo tem jogado sobre a minha vida. Retire-as, Senhor. Retire-as. Senhor, tu sabes as lutas que eu tenho passado com pessoas que tentam entulhar os poços. Eu te suplico agora, Senhor, se elas só querem isso, afaste-as de mim. Senhor, tem misericórdia. Me ajuda a cavar poços novos. Ajuda-me na minha vida cristã a ter novidade de vida. Eu sei que o Senhor quer mais, mais, mais, mais. Restaura, Senhor. Abre os olhos. Fique em pé onde você está e diga assim, lembrando da história daquela mulher, que foi por causa daquela mulher que toda essa discussão começou no Novo Testamento, essa história da água. Quem ela era? A mulher de Samaria. Lembro? O que a gente vai cantar é essa história, que fala sobre água viva. Se eu te der, você nunca mais vai ter sede. E da tua vida fluirão rios de água viva. Aleluia.

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Feche seus olhos agora. Tem alguém com a gente aqui hoje que quer beber dessa água, que nunca tomou essa decisão, mas agora quer dizer para o Senhor: Pai, eu quero, eu preciso dessa água. Tu és a única fonte que vai trazer alegria, paz à minha vida e eternidade. Eu quero essa água. Tem alguém aqui? Levanta sua mão, porque eu vou orar pela sua casa e por você. Deus abençoe. Deus abençoe, levanta bem alto para eu poder ver você. Deus abençoe, Deus abençoe, Deus abençoe, Deus abençoe. Quem mais vai dizer? 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Graças a Deus, Deus te abençoe.

Pai, desentulha os poços das nossas vidas, tira cada pedra que nos impede de sermos nós mesmos, restaura a nossa identidade, porque Isaac deu os mesmos nomes que seu pai havia dado. Restaura aquele que perdeu sua identidade, Senhor, recupera a potencialidade de cada um, que cada um seja uma bênção para a glória do teu nome. E ó Deus de Israel, que nós tenhamos poços novos, que uma nova perspectiva, que uma nova visão, que uma novidade. Deus, traz coisa nova para a nossa vida, alegria, Senhor. Que bom ter uma coisa nova que vem do Senhor, a surpresa, o presente. O Senhor é um Deus de presentes. Obrigado, Senhor, pelo que o Senhor já tem feito. Faz, Pai, continua fazendo. Restaura o poço desses irmãos e irmãs que precisam. E agora eu te oro, Senhor, por aqueles que levantaram as mãos querendo beber pela primeira vez da água, como a mulher samaritana. Pai, que eles bebam agora, que espiritualmente estejam sendo transformados, Senhor, e que uma vida nova dentro deles esteja acontecendo, e que a partir de hoje, hoje eles possam fluir rios de água viva para todo sempre. Abençoa a tua igreja no recreio, abençoa a igreja que está acompanhando digitalmente, abençoa a vida de cada irmão, de cada irmã. Eu quero, nós queremos beber e nós queremos fazer fluir para a honra e glória do teu nome. Amém, amém, amém, amém. Continua cantando ao Senhor.

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